0: Funk sutilmente aqui na número 1 do Brasil. Antes, Ariana Grande, teve Bruno Mars e a gente abriu com Olivia Jean. Eu sou o Dinho Oliveira, vou até meia-noite, horário de Brasília, com muita música pra você nessa noite de quarta-feira.
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0: Lipa e também The Weeknd.
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0: Robinson, Nat Roots, Reggae Power. Não saia daí, daqui a pouco tem muito mais aqui na número 1 do Brasil.
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0: gente abriu a sequência com o Rafa Minha Alma.
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0: É, e parece que o Elton John decidiu mesmo adiar sua aposentadoria dos palcos. Após um incrível show no Rock in Rio, o Rocketman inaugurou o Apple Music Hall em Londres, com uma apresentação intimista aí para 600 convidados. E no repertório, hits aí como Your Song, Pity and the Jets, e raridades aí como Border Song e Take Me to the Pilot. E a trilha sonora da animação Guerreiras do K-Pop tá bem perto aí de quebrar o recorde de permanência no topo das paradas americanas. A produção da Netflix já passa nada menos de 61 semanas em primeiro na Top Soundtracks da Billboard, o que significa que faltam apenas mais 7 dias aí pra igualar o recorde de Moana, lançada em 2016. Essas e outras você acompanha a qualquer momento aqui em Conexão Jovem Pan.

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do Brasil. É mais um clássico da Punk, tá no ar pra você a partir de agora. E assim, voltamos pro ano de 83 pra curtir Cyndi Lauper, Girls Just Wanna Have Fun. Você lembra o que tava fazendo nessa época? Aqui na Jovem Pan tava tocando isso e muito mais. Você vai relembrar também sons do Rick Astley, Bob Marley, Inner Circle, London Beach e Contando. Por aqui, prioridade.

foi o Inner Circle, Sweet Alalalalon. Muito mais conhecida essa música por esse refrão cantado dessa maneira. Anos 90, a galera aí, ó, nascida dos anos 90, a galera muito legal, hein? Fala a verdade. Mas tem agora London Beat com I've Been Thinking About You.

0: Jovem Pan número 1 do Brasil com You Two With or Without You. Tem agora The Smiths com The Boy With The Thorn In His Side.
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0: 4h59. Olá, bom dia para você. Hoje é quinta-feira, 1 de outubro de 2026. Seja bem-vindo, bem-vinda aqui à programação da Jovem Pan. Iniciando mais um mês, este é o Jornal da Manhã, primeira edição. Vamos aos destaques da edição de hoje. TSE decide derrubar fake news na internet que ligam Flávio Bolsonaro à ação contra a padroeira do Brasil. Os magistrados divergiram sobre o alcance da medida à publicação do humorista Antônio Tabet e André Mendonça fez ajustes em voto para liberar a postagem. Por ordem de Flávio Dino, Polícia Federal abre inquérito para investigar a onda de ataques a imagens religiosas no país. Segundo o ministro, há relatos de atos de violência em cidades de pelo menos 7 estados. Flávio Bolsonaro pede ao STF a suspeição de Dino para tratar de processos relativos à eleição, a Lula e ao próprio senador. No requerimento, advogados do congressista afirmam haver relação de amizade íntima há cerca de 3 décadas entre o ministro e o petista. Ministros homenageiam Edson Fachin depois de um ano na presidência do STF. Gilmar Mendes disse que o colega tem mantido o tom sóbrio, a palavra medida e o comprometimento integral em um ambiente de temperatura elevada. Daniel Vorcaro presta depoimento à PF e nega que tenha ordenado atos de violência com a atuação do grupo A Turma. O ex-banqueiro afirmou que conversas investigadas como possíveis ameaças a inimigos eram apenas desabafos. Benjamin Netanyahu manda reforçar a segurança em companhias aéreas depois de incidente com o avião da Fly Dubai. O copiloto tentou derrubar um Boeing depois de esfaquear o comandante. Ele foi contido por passageiros. 5h01. A edição de hoje do Jornal da Manhã da Jovem Pan começa destacando que o Tribunal Superior Eleitoral decidiu manter a proibição de publicações que associem o candidato à presidência, o candidato Flávio Bolsonaro, a um projeto para retirar o título de Nossa Senhora Aparecida de Padroeira do Brasil. O Bruno Pinheiro tem os detalhes pra gente.
1: O Tribunal Superior Eleitoral analisou a decisão do ministro André Mendonça, que determinou a retirada de publicações que ligavam Flávio Bolsonaro a uma falsa proposta para tirar de Nossa Senhora Aparecida o título de padroeira do Brasil. No início do julgamento, Mendonça votou pela manutenção da ordem. Segundo ele, não há projeto nem declaração do candidato à presidência que sustente essa informação. No voto, Mendonça afirmou que a medida combate a desinformação e negou que tenha vetado manifestações de fé ou críticas políticas. O ministro também rejeitou a acusação de censura e destacou que nenhum perfil foi suspenso e que novas publicações não dependem de autorização judicial. Nunes Marques, o presidente do TSE, e Dias Toffoli acompanharam o relator. Em seguida, o ministro Ricardo Villas Boas Cueva acompanhou em parte o relator. Já Floriano de Azevedo Marques divergiu parcialmente da decisão de Mendonça. Os dois concordaram com a remoção dos conteúdos, mas apenas aqueles considerados notoriamente inverídicos. O Cueva citou especificamente a postagem do humorista Antônio Tabet, que não atribuiu a Flávio Bolsonaro a apresentação de um projeto, nem uma ação concreta contra o título da santa. Para o ministro, mesmo com expressões contundentes, o texto está no campo da opinião. Mendonça então reconsiderou parte do voto e liberou a postagem do humorista, que dizia, sem citar Flávio, que a família miliciana teria atacado Nossa Senhora Aparecida. Segundo o relator, diante de dúvida razoável sobre o enquadramento da postagem como informação falsa, deve então prevalecer a liberdade de expressão. Em seguida, os ministros Sebastião Reis Júnior e Stella Aranha acompanharam o relator, formando maioria. Os dois destacaram que não seguiam os mesmos fundamentos da decisão de André Mendonça. Antes da análise pelo plenário do TSE, o caso passou por decisões opostas do Supremo. Flávio Dino suspendeu a ordem de Mendonça por considerar excessiva a restrição à liberdade de expressão. Em seguida, Fux reverteu a decisão de Dino e restabeleceu a retirada das publicações com base no que a corte já decidiu no Marco Civil da Internet. Na decisão da última sexta-feira, André Mendonça havia determinado a derrubada de mais de 1000 links que relacionavam Flávio e Nossa Senhora Aparecida, com multa de R$50 mil para as plataformas que descumprirem a ordem.
0: E o presidente Lula decidiu manter o planejamento de campanha e não participar de nenhum debate no primeiro turno. A reportagem é do André Anelli.
2: A assessoria do presidente Lula confirmou à TV Globo que não vai comparecer ao debate que será promovido nesta quinta-feira a partir das 9:30 da noite. Oficialmente não foram dadas explicações para a ausência, que na verdade se trata de um cálculo político de Lula de preservar a imagem no primeiro turno ao não se expor às críticas coordenadas dos adversários. O presidente, por outro lado, vai lançar mão da mesma estratégia de quando faltou ao debate da Band transmitido em agosto. Naquela ocasião, ele concedeu entrevista à Record, que foi exibida no mesmo horário. Para esta quinta-feira, Lula confirmou entrevista ao Flow Podcast, que vai concorrer diretamente com o debate. Com essa decisão, Lula vai terminar o primeiro turno sem participar de nenhum debate, da mesma forma como fez em 2006 contra o hoje vice Geraldo Alckmin. A expectativa é que no segundo turno, se houver, a presença de Lula seja confirmada em pelo menos 2 debates. Já nas entrevistas, onde o presidente tem marcado presença, sobram críticas e ataques a Flávio Bolsonaro. Ao canal Normose, Lula afirmou que Flávio nunca trabalhou e que foi eleito vereador no Rio de Janeiro aos 21 anos, já apoiado pelo crime organizado.
3: Vou pegar esse Flávio. Qual é o compromisso com qualquer seriedade que esse cara tem? Nenhuma, ele não tem biografia. Ele nunca trabalhou na vida. Ele foi eleito vereador com 21 anos de idade, já apoiado pelo crime organizado do Rio de Janeiro, pelo miliciano, sabe? E nunca mais parou, desde os 21 anos.
2: Na mesma ocasião, Lula comentou sobre Donald Trump, classificado como uma pessoa peculiar, que muitas vezes fala e não diz nada. Mesmo assim, o presidente disse que considera ter uma boa relação com o chefe da Casa Branca e disse não acreditar na possibilidade de os Estados Unidos questionarem o resultado das eleições no Brasil.
3: Eu aprendi a não baixar a cabeça. Não sou prepotente, sou respeitoso e quero que as pessoas me respeitem. Essa é a minha relação com o Trump. Aliás, eu disse para o Trump, não se meta nas eleições do Brasil, que você vai perder as eleições. É melhor você perder sem se meter, porque se meter você vai ficar chateado. E vamos jogar, está chegando no final do jogo aí. Está chegando domingo, é dia do povo se manifestar.
2: Em relação às agendas de campanha, o presidente Lula cancelou presença em Juiz de Fora, na zona da Mata Mineira, devido ao mau tempo que impediu o pouso do helicóptero em que ele estava. Nesta quinta-feira, a agenda prevê despachos presidenciais na capital federal, para onde ele já retornou. De Brasília, André Anelli.
0: E a campanha de Flávio Bolsonaro já definiu as estratégias para o debate. Um dos principais assuntos será a polêmica envolvendo Nossa Senhora Aparecida. Quem tem as informações e detalhes é a Karine Hillary.
4: O candidato do PL à presidência, Flávio Bolsonaro, dedicou parte da quarta-feira ao preparo para o debate da TV Globo, o último antes do primeiro turno e o primeiro do qual o candidato participa. No QG da campanha, no Lago Sul, em Brasília, um dos principais temas abordados foi a polêmica envolvendo Nossa Senhora Aparecida. A equipe de Flávio trabalha com a expectativa de que os adversários explorem o assunto durante o debate. A campanha quer que o candidato reforce que é falsa a notícia de que ele pretende tirar de Nossa Senhora Aparecida o título de padroeira do Brasil e que ele reforce também que respeita todas as religiões. Mas a preparação do candidato não ficou restrita à polêmica religiosa. Flávio recebeu em seu canal do YouTube o prefeito de São Paulo, Ricardo Nunes, para falar sobre segurança pública. O candidato destacou a ideia de ampliar o projeto Smart Sampa para todo o Brasil. A ideia é mostrar como ferramentas, como câmeras e monitoramento, podem ser usadas para dificultar a atuação de criminosos.
5: O nosso plano de governo são 2 milhões.
6: 2 milhões
5: de oficial. E a gente vai fazer, além de colocar essas câmeras, nas cidades, nos grandes corredores comerciais, em aeroportos, né, no, no, em locais onde tem um grande fluxo de pessoas, estádios de futebol, as nossas fronteiras, então dentro das UBSs, dentro dos postos de saúde, como você faz aqui em São Paulo, é integração. A gente vai colocar tudo isso numa grande nuvem digital, Ricardo. Isso vai poder fazer com que haja um cruzamento. Ou seja, quando, se, por exemplo, esse bandido tivesse saído da cidade de São Paulo e ido para uma outra cidade ou para outro estado fora de São Paulo, esse sistema conectado poderia rastreá-lo também durante esse trajeto. Então, uma coisa que a gente vai investir para defender o cidadão, para defender as vítimas, porque hoje o governo federal defende os bandidos, por isso que eles já estão contra o Smart Sam, porque ele está alegando que está violando a intimidade de alguém. Não, você está protegendo o bandido, quem está contra o Smart Sampa, né?
4: Também na quarta-feira, a equipe jurídica do candidato pediu ao presidente do Supremo Tribunal Federal, ministro Edson Fachin, que o ministro Flávio Dino seja declarado suspeito para atuar em processos relacionados ao senador, ao presidente Luiz Inácio Lula da Silva e às eleições deste ano. Os advogados solicitaram também a suspensão da tramitação de todas as ações sob relatoria de Dino que tratem de Lula, da disputa presidencial ou de

0: 25 de outubro. Embora seja possível, nenhum deles acredita de verdade em vitória no primeiro turno. Até a batalha final serão 21 dias de embates diretos e tudo indica com a participação de Lula e Flávio Bolsonaro nos debates. A disposição dos dois times é jogar duro com o adversário e apostar nos ataques, mas ataques mesmo, bem agressivo. Isso sinaliza que, de novo, o centro do debate não estará nos problemas do país e muito menos nas demandas da população. Se nessa reta final do primeiro turno, agora, a baixaria e a mentira tomaram conta do ambiente, nas três semanas seguintes, depois de domingo, a tendência é piorar. Os candidatos vão procurar exibir a pior versão do adversário, quando o ideal seria que eles mostrassem ao eleitor o melhor daquilo que cada um teria a oferecer ao país.
1: 5:12, a gente segue no assunto, porque a ausência de Lula no debate de hoje na TV Globo gera revolta entre outros candidatos. Fora do encontro, Renan Santos, do Missão, ainda busca alternativas para participar. Acompanhe aqui na reportagem do Misael Mainetti.
2: Ronaldo Caiado, do PSD, percorreu Goiás em uma série de carreatas. O candidato passou pela cidade de Goiás, patrimônio histórico da humanidade, e seguiu para compromissos em Valparaíso de Goiás e Lusiânia. Durante a agenda, criticou a ausência de Lula no debate de hoje na TV Globo, defendeu a participação dos candidatos no encontro e afirmou que comparecer é uma forma de respeito à democracia.
3: Você não pode imaginar uma campanha eleitoral que você não tenha ali os candidatos ali presentes para apresentar as suas defesas e também responder aquilo que a sociedade precisa saber sobre a vida pregressa de todos eles ou também da sua vida em relação à gestão pública.
2: Caiado também afirmou que a campanha deveria discutir mais temas como corrupção, violência, juros e endividamento das famílias. Para o candidato do PSD, assuntos relacionados à crise no Supremo Tribunal Federal e a religiosidade acabaram desviando o foco de questões que considera prioritárias para a população.
3: Que é um respeito à democracia. Agora, o que é importante é que eles realmente transformaram a eleição em outros assuntos e não na campanha eleitoral. Infelizmente, a crise do Supremo Tribunal Federal, depois quiseram envolver até a religiosidade nesse debate, enfim, distorceram totalmente e não debateram aquilo que a sociedade precisa: corrupção, violência que está tomando conta do país, taxa de juros exorbitante, endividamento da população.
2: Romeu Zema, do Novo, também criticou a ausência do presidente Lula no debate desta quinta-feira. Ele disse que o atual presidente foge do debate em questões que envolvem principalmente o custo de vida e o endividamento da família brasileira. Zema também estará no debate desta quinta-feira, depois de conseguir no Tribunal Superior Eleitoral o direito de participar do encontro. Renan Santos, do Missão, fez campanha em Petrópolis, no Rio de Janeiro. Depois seguiu para Juiz de Fora, em Minas, onde discursou e novamente criticou a TV Globo por não ter sido convidado para o último debate do primeiro turno.
4: Eu quero tentar até o último recurso, até o último minuto. Até porque amanhã, já aviso a todos e convido a todos, estaremos na frente da Rede Globo com manifestação, seja debaixo de sol, seja debaixo de chuva, nós vamos protestar com os caras, porque o que a gente está vendo é um ataque direto àquilo que chamam de democracia. Nós estamos em terceiro em todos os trackings internos de todas as campanhas. A nossa campanha cresce a respeito de ter muito menos dinheiro do que as demais.
2: O partido Missão recorreu ao Tribunal Superior Eleitoral sobre a participação no debate. A sigla sustenta que a emissora convidou Renan Santos desde março para debates, sabatinas e entrevistas e que a exclusão viola a própria resolução do tribunal. A ação foi distribuída ao ministro-presidente Nunes Marques. A ação argumenta que as regras da própria TV Globo permitem convidar o candidato mais bem colocado nas pesquisas em caso de desistência de um participante obrigatório. Com a ausência de Lula, o Missão sustenta que Renan Santos, terceiro colocado na pesquisa Quest de 28 de setembro, deveria ser incluído. O partido pede ao Tribunal Superior Eleitoral uma liminar para garantir a participação do candidato no debate e o credenciamento de sua equipe. Apesar do apelo, o ministro Nunes Marques rejeitou o pedido. O presidente do Tribunal Superior Eleitoral

0: Eleitoral entendeu que as regras definidas pela Rede Globo deixavam claro que o convite seria decisão exclusiva da emissora e não garantiam a presença diante da ausência de um dos outros participantes. Sem o convite, Renan Santos promete fazer um ato político na porta da Globo na hora do debate.
1: E com o pedido rejeitado pelo TSE, o partido Missão de Renan Santos recorreu ao Supremo Tribunal Federal para tentar garantir a presença do candidato no debate desta noite na TV Globo. E faltando apenas 3 dias para o primeiro turno, candidatos à presidência estão sendo procurados para desistir das próprias campanhas e apoiar nomes que estão mais à frente na corrida eleitoral. É o caso, por exemplo, de Augusto Cury do Avante. Entenda essa história com o repórter Matheus Dias.
2: Augusto Cury do Avante passou o dia em São Paulo, onde deu entrevista ao podcast Inteligência Limitada. Na conversa, condenou a ausência do presidente Lula no debate de hoje na TV Globo.
3: É uma atitude antidemocrática do Lula. Ele foge, em destaque, foge de mim, porque eu tenho números que eu quero cobrar dele. Um desses números é que 82% das pessoas ou das famílias estão endividadas, pagando os juros de 30%, 40% ou 50% ao ano. O Lula não é e nunca foi o pai dos pobres. Ele tem uma preocupação, sim, com a fome, mas ele perpetua os pobres na pobreza porque não dá condições para que estes pobres possam sair da pobreza e se tornar classe média. O sonho do Lula é ter Flávio Bolsonaro no segundo turno, porque ele vai destruí-lo. Estando no segundo turno, os analistas dizem, e é uma verdade, que eu vou ganhar do Lula da Silva e mudar o modelo do país.
2: Em entrevista coletiva após o programa, Cury subiu o tom contra o chamado voto útil, defendido por Lula e Flávio Bolsonaro. Repetindo o que já fizeram Romeu Zema e Ronaldo Caiado, que rejeitaram abandonar as candidaturas a favor do candidato do PL, o escritor reagiu contra o que chamou de assédio do petista e do senador.
3: Há uma procura intensa, porque eles têm pesquisas que nós não temos. Eles fazem pesquisas diárias. Nós praticamente nunca fizemos uma pesquisa, só vimos pesquisas nos bastidores que nos mostraram que nós estamos muito melhor do que isso. Vocês vão surpreender no dia 4. Agora, todos os lados estão nos procurando. E a resposta, muito, hein? E muito, hein? E a nossa resposta é: nós vamos estar no segundo turno e não vamos apoiar ninguém. Nós queremos que eles façam voto útil para conosco.
2: O desempenho da campanha de Augusto Cury surpreendeu logo de cara quando o candidato se consolidou como a terceira via. Título esse almejado por todos os outros candidatos que conflitam tanto com Lula quanto com Flávio Bolsonaro. O desempenho, porém, teve uma leve queda nas últimas pesquisas. Augusto Cury, que já teve 10% das intenções de voto, agora teria entre 6% e 7% das intenções de voto para um cenário de primeiro turno. O escritor e candidato voltou a criticar o aumento do Bolsa Família, alegando ter sido uma jogada desleal para ganhar votos de pessoas em situação de vulnerabilidade. Cury ainda disse que a reeleição é o câncer da América Latina.
1: Agora os demais candidatos. O Wilson Grassi, do Democrata, se reuniu com a equipe jurídica e concedeu entrevista a um podcast. Hertz Dias, do PSTU, esteve em Belém, onde visitou uma obra e participou de uma plenária com ativistas. Samara Martins, da UP, cumpriu agenda em Belo Horizonte. Edmilson Costa, do PCB, Rui Costa Pimenta, do PCO, e Clariana Barão, do DC, não tiveram agendas oficiais divulgadas. Jornal da Manhã, são 5h20.
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1: São 5:26. A instabilidade perde força na região sul e as chuvas chegam ao sudeste do país. Confira agora a previsão do tempo com a participação aqui da Camila Yunis.
7: Oi, Donato, muito bom dia para você. Ótima quinta-feira a todos que estão com a gente aqui no Jornal da Manhã. Continuamos de olho na chuva lá na região sul do país, que já começa a perder força. E isso porque aquela frente fria vai se deslocando e atingindo também outras áreas do país. Vai chegando à região sudeste. Olha só, a gente ainda tem condição de chuva para algumas áreas de Santa Catarina, no estado paranaense, mas as precipitações atingem o estado de São Paulo, centro-sul de Minas Gerais, Rio de Janeiro e sul do Espírito Santo. E repare que praticamente toda a região centro-oeste pintada de amarelinho. Tem alguns pontos em vermelho também no norte de Mato Grosso do Sul, sul de Goiás e áreas de Mato Grosso, onde essas chuvas podem ter volumes mais expressivos, pode ser uma chuva mais intensa. E isso na região centro-oeste é algo positivo, já que as temperaturas estavam muito elevadas nesses últimos dias, em torno de 40 graus, então vai trazer um alívio nesse calorão na região centro-oeste. Para hoje, tem condição de chuva também em áreas do norte do país, com destaque para o norte do Amazonas. Em contrapartida, lá na região sul do país, a frente fria passou, a gente tem uma alta pressão atmosférica e um ar mais seco que mantém o tempo firme no estado gaúcho, e as temperaturas ficam um pouco mais baixas por lá. Tempo firme também em áreas do Pará e no interior nordestino. Não chove no norte de Minas Gerais. Agora, a gente tem um alerta para a umidade relativa do ar, que fica mais baixa aqui no interior nordestino. Olha só, oeste da Bahia, norte de Minas Gerais, sul do Piauí, do Maranhão, norte de Goiás, cenário de alerta, umidade relativa do ar abaixo de 20%. Então, atenção redobrada aqui nesses locais. Vamos falar de temperaturas, como elas ficam pro dia de hoje? Porque tem chuva chegando aqui na cidade de São Paulo. Quem tá saindo de casa agora, não esquece o guarda-chuva, porque a tendência é de um dia bem chuvoso aqui na capital paulista. Mínima de 18 graus, máxima de 24 graus. E lembre-se que amanhã a gente tem condição de temperaturas ainda mais baixas, máximas em torno de 18 graus aqui na cidade de São Paulo. Isso é um efeito dessa frente fria. Lá no Rio de Janeiro, máxima de 30 graus, mas tem condição de chuva por lá. Em Curitiba, máxima de 21 e também chove. Lá em João Pessoa, sem chuva para o dia de hoje e máxima de 31 graus. E Nonato, hoje a gente começa mais um mês, o mês de outubro. O que que a gente pode esperar para esses próximos dias, para essas próximas semanas? Um volume de chuva que deve ficar acima da média em boa parte do centro-sul do país. Lá na região sul, áreas aqui do sudeste também e no sul daqui da região centro-oeste. Inclusive, a chuva mais volumosa não deve acontecer no Rio Grande do Sul, mas sim em áreas de Santa Catarina e também do Paraná. Em áreas aqui da faixa mais a leste de São Paulo, o volume de chuva também deve ser acima da média. Agora, olha só o norte da região do Brasil, especialmente ali em áreas do Amazonas, do Pará, norte também de Mato Grosso, a tendência é de chuva abaixo da média. E isso já é um dos efeitos do El Niño. Estamos falando de chuva, mas vamos falar também de temperaturas. Centro-norte com temperaturas acima da média, com ondas de calor também. A partir da segunda quinzena de outubro, a gente tem condição para a primeira onda de calor. Mas aqui no centro-sul do país, áreas de Mato Grosso do Sul, São Paulo, lá no sul do estado gaúcho, as temperaturas ficam abaixo da média. Isso porque teremos a passagem de várias frentes frias, muita nebulosidade, e tudo isso vai trazer essa sensação de uma temperatura um pouco mais baixa. A gente não está falando do frio que a gente viu acontecer, por exemplo, no mês de setembro, porque outubro a gente já vê o aquecimento mais expressivo. Mas ainda assim, essas temperaturas ficarão um pouco mais baixas. E claro, né, Nonato, a gente vai seguir monitorando tudo de pertinho, todas essas atualizações da atmosfera. Bom dia para você e até amanhã.
1: Camila Yunes com a gente aqui no Jornal da Manhã, trazendo a atualização da previsão do tempo. A gente volta a falar aqui de eleições porque a comentarista Dora Kramer avalia as curiosidades das últimas pesquisas à presidência da República. Confira.
16: As pesquisas da reta final não têm trazido novidades. Nos números gerais, todas mostram um cenário de empate entre o presidente Lula e Flávio Bolsonaro, com resultado imprevisível. Mas o levantamento divulgado ontem do Instituto IDEA, em parceria com o Canal Meio, traz um dado interessante da consulta espontânea. Consulta espontânea, que é quando não se apresenta ao entrevistado a lista de candidatos. Nesse recorte, 17,5% das pessoas dizem que ainda não sabem quem votar. E 7,5% vão optar pelos votos nulos ou brancos. Ou melhor, dizem agora, ainda na antevéspera da eleição, que vão optar pelos votos nulos ou brancos. Somados, esse pessoal representa 25%, um quarto do eleitorado. É muita gente. Segundo a analista do meio, a Sila Schumann, esse universo de eleitores só se decide ou pode mudar de opinião na última hora. Isso não apenas confirma que o desfecho desse primeiro turno é imprevisível, como significa que talvez o resultado das urnas seja menos apertado do que o retrato das pesquisas. E a hipótese de uma vantagem maior vale tanto para Lula quanto para Flávio Bolsonaro.
1: E durante sessão no Supremo Tribunal Federal, os ministros homenagearam Edson Fachin, que completou um ano como presidente do STF. A reportagem é do Bruno Pinheiro.
0: Em meio a divergências no Supremo, os ministros homenagearam o presidente da corte, Edson Fachin, que completou um ano no comando do tribunal. Na sessão plenária, os colegas destacaram a serenidade, a disposição para o diálogo e a defesa das instituições por Fachin durante a gestão. O decano Gilmar Mendes destacou a postura do presidente diante das tensões que tomam conta da corte desde as revelações das mensagens entre Alexandre de Moraes e Daniel Vorcaro.
21: Em um ambiente de temperatura elevada, Vossa Excelência tem mantido o tom sóbrio, a palavra medida e o comprometimento integral com a manutenção da constância, da tranquilidade e do ethos decisório do Supremo Tribunal Federal.
0: Gilmar também elogiou a atuação de Fachin na Lava Jato. O ministro assumiu o caso após a morte do então relator, ministro Teori Zavascki.
21: E os conduziu com equilíbrio, sem concessões ao espetáculo ou a interesses políticos, zelando pelo avanço das investigações e pelo julgamento das ações penais dela decorrentes. Naqueles casos, divergimos com frequência, como todos sabem, sobre questões centrais da operação, como é natural em um colegiado. Naquela quadra, ministro Fachin, não houve notícias de vazamentos seletivos em nossos gabinetes, apesar da sensibilidade dos documentos que estavam sob nossa responsabilidade. Tampouco qualquer ato que pudesse indicar uso político eleitoral das investigações.
0: O procurador-geral da República, Paulo Gonet, ressaltou a capacidade de Fachin de ouvir e tomar decisões.
22: Vossa Excelência é, sobretudo, um homem do diálogo sereno, do diálogo franco, afável, aberto e eficaz. Mas Vossa Excelência também sabe como e quando agir.
0: Ao completar um ano na presidência, Fachin ouviu elogios de ministros que têm divergido nas decisões. Mendonça destacou a serenidade, Alexandre de Moraes a competência e a lealdade aos magistrados. As falas reforçaram o apoio à condução do presidente em um momento de tensão dentro do Supremo. André Mendonça, que pediu a investigação contra Moraes, desejou sucesso na nova etapa do mandato.
23: E tenho certeza que Vossa Excelência, como tem feito, permanecerá conduzindo com eficiência, com segurança, serenidade e justiça o Poder Judiciário como um todo.
0: O pivô da crise, o ministro Alexandre de Moraes, vice-presidente do Supremo, também destacou a atuação de Fachin.
24: Também cumprimentando Vossa Excelência por um ano de presidência do Supremo Tribunal Federal e do Conselho Nacional de Justiça, com a certeza que nesse próximo ano vindouro, Vossa Excelência continuará na chefia do Poder Judiciário, como vem se portando durante esses primeiros 12 meses, com competência, com eficiência, com lealdade a todos os magistrados.
0: Luiz Fux lembrou a própria experiência na presidência da corte.
25: Gostaria de cumprimentar Vossa Excelência por esse período, ano, na chefia do Poder Judiciário Nacional. destacando a sua postura de sobriedade, de defesa das instituições, como só eu ocorrer com aqueles que ocupam essa cadeira. Eu já ocupei essa cadeira, eu sei das dificuldades, mas Vossa Excelência torna fácil essa tarefa.
0: Nunes Marques também cumprimentou Fachin pelo primeiro ano à frente do Judiciário. Dias Toffoli lembrou que a posse ocorreu no dia de São Miguel Arcanjo e desejou a proteção ao presidente. A ministra Carmen Lúcia fez um pedido para o ano que começa.
2: Cumprimento de uma forma especial hoje também, pelo primeiro ano no exercício desta gestão do Supremo Tribunal Federal, do Conselho Nacional de Justiça e do Poder Judiciário Brasileiro, desejando também que este próximo ano que começa hoje seja um período de mais tranquilidade. O ministro Fux diz que será fácil, e eu espero que seja, espero e desejo que seja.
0: Ao encerrar a sessão, Fachin agradeceu as homenagens.
3: Agradecendo a senhora ministra, os senhores ministros, o procurador-geral da República, a quem reitero meus agradecimentos pelas palavras gentis e generosas que me foram dirigidas, senhoras advogadas e advogadas, cumprimentando a todos e a todas.
0: A homenagem ocorreu depois de Edson Fachin deixar fora da pauta a discussão sobre as publicações envolvendo Nossa Senhora Aparecida. O caso provocou decisões opostas de André Mendonça, Flávio Dino e Luiz Fux e passou a análise do plenário virtual do TSE. Fachin completou o primeiro ano na presidência na terça-feira. O ministro segue à frente do Supremo e do Conselho Nacional de Justiça até setembro do ano que vem.
1: Pois é, mas com a crise no Supremo, o presidente Lula volta a defender que os ministros tenham mandatos. Ele afirma que quer envolver a sociedade na escolha dos magistrados. Acompanhe.
5: É preciso redefinir, inclusive, como escolher um ministro para a Suprema Corte. Eu tenho ideia de envolver a sociedade na escolha. Não pode ter uma coisa que o presidente indica o nome, esse nome vai para o Senado aprova ou não aprova, e esse cara vai parar. Quando ele coloca a toga, ele não tem compromisso, sabe, com o cumprimento fiel da Constituição. Montar uma comissão, sabe, que possa escolher, porque a escolha é unipessoal. Ou seja, eu não posso escolher alguém porque eu gosto de alguém. Eu tenho que escolher alguém que esteja à altura do cumprimento da função. Tem que ter um mandato. Ninguém pode ficar 40 anos, 50 anos na mesma função. É melhor ter mandato para o Tribunal de Contas, ter mandato para todo o Poder Judiciário, para que a gente saiba que de vez em quando as pessoas podem mudar também. Sabe, que o presidente troca de 4 em 4 anos. Ora, por que você não pode fazer um mandato de 10 anos, de 12 anos, sei lá?
1: O presidente Lula também criticou o que chama de complexo de vira-latas em gestões e setores da América Latina. Confira.
5: Agora, o que é triste, Ricardo, é o complexo de vira-lata.
6: Sim.
5: Dos presidentes da América Latina, de muita gente que a vida inteira, fica esperando que vai aparecer alguém rico para ajudar. Não vai aparecer. Não vai. Fernando Henrique Cardoso esperou muito tempo, não apareceu. Clinton não fez do Fernando Henrique Cardoso, sabe, muita coisa. O Menem na Argentina era um lambe-lambe, ficava malã e cavalo para saber que era mais amigo do Clinton, que era mais amigo dos Estados Unidos, não aconteceu nada.
1: Esse é o presidente Lula, portanto. Jornal da Manhã, são 5:40.
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4: News. Ao da manhã, agora são 5:45. Seguimos com outros destaques do noticiário nesta quinta-feira. A Embaixada do Brasil em Madrid, na Espanha, prestou apoio à lobista Roberta Lutzinger na busca por escolas na capital espanhola que pudessem receber os filhos do empresário Fábio Luiz Lula da Silva, o Lulinha. A reportagem é do André Anelli.
5: O Ministério das Relações Exteriores confirmou que a Embaixada do Brasil em Madrid prestou apoio na busca de escolas na Espanha à lobista Roberta Lutzinger, amiga de Fábio Luiz Lula da Silva, o Lulinha, filho mais velho do presidente Lula. Segundo o Itamaraty, o então embaixador do Brasil em Madrid conheceu Roberta Lutzinger e também a esposa de Lulinha, Renata Abreu Moreira, por ocasião de um evento de promoção comercial realizado na embaixada em setembro de 2024. Posteriormente, Roberta Lutzinger solicitou à embaixada uma lista de escolas na capital espanhola e o setor educacional da embaixada prestou o apoio, tendo em vista o fato de dispor dos contatos das escolas locais. Por fim, o Itamaraty justificou que a prestação de informações e o compartilhamento de contatos locais com cidadãos brasileiros constituem parte inerente do trabalho cotidiano das embaixadas e que não houve utilização de veículo da embaixada para atender essa demanda. Toda a manifestação aconteceu depois de o site Metrópolis divulgar mensagens recuperadas no celular da lobista Roberta Lutzinger, que mostram que o então embaixador brasileiro em Madrid, Orlando Leite Ribeiro, ofereceu o aparato da embaixada brasileira para ajudar a lobista na mudança dela e do filho do presidente para a Espanha. Nas mensagens, Orlando Leite Ribeiro disponibiliza uma funcionária da embaixada para acompanhar Roberta Lutzinger e a mulher de Lulinha em uma visita a uma universidade. Uma van da embaixada também foi oferecida para ajudar Lutzinger a comprar móveis na capital espanhola. Roberta Lutzinger acabou não se mudando para a Espanha, mas Lulinha sim, no ano passado, onde, segundo a defesa, ele continua morando. De Brasília, André Anelli.
4: E depois de uma série de adiamentos, Daniel Vorcaro e o pai dele, Henrique Vorcaro, prestaram depoimentos à Polícia Federal. As informações chegam com a Karine Hillary.
6: O ex-banqueiro Daniel Vorcaro e o pai dele, Henrique Vorcaro, prestaram depoimento nesta quarta-feira. Os dois foram ouvidos no inquérito que investiga os grupos A Turma e Os Meninos. Segundo a investigação, os grupos atuavam como uma espécie de milícia privada de Vorcaro e eram usados para intimidar desafetos, invadir sistemas e coletar dados sigilosos. No depoimento, Daniel Vorcaro negou ter praticado ou determinado qualquer ato de violência, ameaça, intimidação ou perseguição. Em nota, os advogados afirmam que as mensagens atribuídas ao ex-banqueiro pela Polícia Federal seriam apenas desabafos e reforçam que não existem vítimas identificadas do grupo, mesmo após 8 meses de investigação. A defesa também nega que a turma e os meninos fossem grupos organizados. Segundo os advogados, Vorcaro teria mantido relação formal apenas com Luiz Felipe Mourão, contratado para serviços de inteligência e segurança digital. Ainda em nota, a defesa nega que Daniel estivesse planejando fugir do país. Segundo os advogados, a viagem já havia sido comunicada às autoridades antes da expedição da ordem de prisão. Por fim, a prisão do ex-banqueiro é questionada. Os advogados de Daniel Vorcaro pediram que ele possa responder às investigações em liberdade e afirmaram que o ex-banqueiro está preso há meses sem ter sido formalmente denunciado. A defesa do pai do ex-banqueiro agiu no mesmo sentido. A defesa de Henrique disse que as supostas ameaças atribuídas ao empresário já teriam sido negadas por duas pessoas apontadas na investigação como vítimas. Os advogados afirmam que até agora não há fato concreto que comprove que ele tenha dado ordens, comandado ou ameaçado outras pessoas envolvidas no caso. O depoimento também tratou das relações comerciais mantidas por Henrique com três dos investigados. De acordo com a defesa, esses negócios existem desde 2021 e não teriam relação com as supostas atividades dos grupos investigados. Os advogados também consideram excessiva e desnecessária a manutenção da prisão. O caso é investigado no âmbito da Operação Compliance Zero.
4: Hora da gente destacar aqui as eleições em São Paulo. O governador de São Paulo e candidato à reeleição, Tarcísio Gomes de Freitas, criticou o presidente Lula pela ausência no último debate marcado para esta quinta-feira. Quem tem detalhes para a gente é a Beatriz Manfredini.
7: O governador de São Paulo e candidato à reeleição, Tarcísio de Freitas, disse que o presidente Lula está fugindo do debate presidencial da TV Globo, marcado para a próxima quinta-feira, e defendeu que o aliado, Flávio Bolsonaro, candidato do PL à presidência, esteja no evento.
8: Eu acho que o Flávio deve ir, acho que o Flávio irá, e acho que, no final das contas, o Lula está fugindo. Não quer debater, está com medo de debater, está devendo, né? Tem muita coisa a esclarecer.
7: A equipe do petista já informou aos organizadores que ele não participará do encontro, enquanto o senador está treinando e programado para comparecer. A declaração foi dada nesta quarta-feira durante uma visita a um equipamento público municipal de saúde voltado para mulheres, em Itaquera, zona leste da capital. Em atendimento à imprensa, Tarcísio também comentou a decisão do ministro Flávio Dino, do Supremo Tribunal Federal, de determinar que a Polícia Federal investigue uma onda de ataques a imagens religiosas em meio à polêmica envolvendo publicações sobre Nossa Senhora Aparecida. Para o governador, são os boatos que estão gerando divergências religiosas no país.
8: Isso tudo deriva de uma notícia falsa. Deriva da falta de responsabilidade. E aí se quer criar divisão entre os brasileiros, divisão entre as religiões. Nós nunca tivemos isso. Nós somos o país da tolerância, nós somos o país do sincretismo religioso. Nós somos o país onde todas as religiões conviveram com harmonia. Nunca houve problema entre católicos e evangélicos. Aliás, são todos cristãos.
7: O governador ainda descartou colocar clubes paulistas de futebol entre as prioridades do governo estadual para concessão de linhas de crédito após a proibição das bets pelo governo federal. Depois da visita ao Centro de Exames para Mulheres, o governador fez uma caminhada pelo bairro. Ele parou para tirar fotos e conversar com comerciantes. A visita terminou em uma visita a uma pastelaria, onde Tarcísio almoçou com aliados e apoiadores e encontrou eleitores.
9: No fim do dia, fora da agenda oficial de campanha, Tarcísio visitou uma igreja evangélica ao lado do prefeito da capital, Ricardo Nunes. Segundo aliados e apoiadores, cerca de 2.000 pessoas estavam no local.
4: Em agendas na capital paulista, o candidato do PT ao governo de São Paulo, Fernando Haddad, avaliou que o debate na TV Globo foi um divisor de águas para a campanha e voltou a criticar a segurança pública no estado. O João Vitor Revedilho tem os detalhes.
10: Fernando Haddad começou amanhã de quarta-feira em uma carreata na região do Grajaú, na zona sul da capital paulista. O petista, no entanto, precisou deixar a agenda antes devido à fumaça gerada pelo diesel no caminhão em que estava. Em seguida, ele foi para o Campo Belo e Jardim Ângela, onde fez uma nova carreata. Aos jornalistas, Haddad exaltou o debate realizado na terça-feira pela TV Globo e disse que o encontro com o governador de São Paulo, Tarcísio de Freitas, marcou um divisor de águas na campanha.
11: Acho que foi muito importante o debate de ontem. Teve alguns temas que acho que trouxe clareza da crise, sobretudo na educação, nas privatizações e nas finanças públicas do estado, a falta de transparência na concessão de benefício para os super ricos, a questão das mães atípicas, que era um caso que eu queria trazer para ele. Ele certamente não sabe o que está acontecendo no estado com as pessoas, com as crianças com deficiência nas escolas. A questão da alfabetização da criança na idade certa, que apesar do selo que ele disse ter ganho, continua abaixo da média nacional.
10: Aliados de Haddad, no entanto, seguiram a avaliação de interlocutores de Tarcísio de que o debate foi morno e acabou ficando no 0-0. Apesar disso, membros da campanha petista afirmam que ele conseguiu se sair bem ao pressionar o atual chefe do Palácio dos Bandeirantes em questões como segurança pública e educação. Um dos pontos mais comemorados internamente foi quando o Tarcísio comentou sobre a infiltração do Comando Vermelho, a segunda maior facção criminosa do país, com origem no Rio de Janeiro, em regiões do interior do estado de São Paulo.
11: Uma organização criminosa que já está em Piracicaba, Praia Grande e Caraguatatuba. Está se infiltrando aqui. Então a agência antifacção que eu pretendo montar com a Polícia Federal e com a Receita Federal, tendo como referência a Operação Carbono Oculto, que é a maior operação de combate à corrupção da história e ao crime organizado da história, eu acho que é o caminho para a gente integrar as forças de segurança do país sem Fla-Flu. O Fla-Flu é contra o crime e não de uma polícia contra a outra, como está acontecendo hoje pela ação do governador Tarcísio.
10: Nesses próximos 4 dias, Fernando Haddad vai focar na cidade de São Paulo e também na região metropolitana. De acordo com alguns interlocutores da campanha, ainda há uma preocupação com possíveis perdas de votos na região metropolitana de São Paulo. Por isso, ele também deve intensificar o apoio ao presidente Luiz Inácio Lula da Silva, com comícios e também em agendas em regiões em que o presidente da República também tenta conquistar votos.
12: Nesta quinta-feira, Haddad fará uma carreata no bairro Cidade Tiradentes, no extremo zona leste da capital paulista. No fim da tarde, ele prepara um comício na Praça Franklin Roosevelt, no centro de São Paulo.
4: Agora os demais candidatos. Isadora Dias, do PCO, fez panfletagem e participou de uma reunião com o comitê de campanha. Vívia Mendes, da UP, esteve em Osasco e participou de um debate sobre saúde. Vera Lúcia, do PSTU, fez panfletagem em uma universidade. E Carlos Machado, do PCB, não teve agenda oficial divulgada. Jornal da Manhã, 5:57.
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4: Jornal da Manhã, 6:01. Um ótimo dia para você. Se você está chegando agora, seja bem-vindo, bem-vindo aqui à programação da Jovem Pan. Nós estamos já entrando na segunda hora do Jornal da Manhã, primeira edição. Nesse dia 1 de outubro de 2026, estamos iniciando mais um mês. É o mês de eleição aqui no Brasil, com ampla cobertura aqui na programação da Jovem Pan. Muito obrigado pela sua sintonia. O novo tarifaço de Donald Trump é alvo de questionamentos em um tribunal comercial dos Estados Unidos. Enquanto ações questionam a política comercial americana, o Brasil tenta avançar nas negociações com a Casa Branca. Acompanhe com Paulo Edson Fiore.
28: O governo do Brasil e o dos Estados Unidos decidiram criar um grupo de trabalho para discutir tarifas aplicadas por Washington sobre produtos brasileiros e outros temas da relação comercial entre os dois países. O acordo foi anunciado nesta quarta-feira, após reunião nos Estados Unidos, entre os ministros Mauro Vieira, das Relações Exteriores, e Márcio Elias Rosa, do Desenvolvimento, Indústria, Comércio e Serviços, com o representante comercial dos Estados Unidos, Jameson Greer. O ministro Márcio Elias Rosa celebrou o avanço das conversas.
29: Apresentamos de novo para eles os nossos argumentos, o quão injustas e indevidas são as tarifas que são impostas ao Brasil na atualidade e a necessidade de superá-las. Eles assumiram o compromisso de nos encaminhar nas próximas semanas um documento, uma definição do escopo das discussões daqui para frente. E também a criação de um grupo de trabalho que venha discutir questões tarifárias e não tarifárias. Não foi simplesmente mais uma reunião, foi uma reunião importante em que nós pudemos reapresentar argumentos que vínhamos debatendo, eles também com seus argumentos, e olha, conseguimos alcançar um ponto de convergência. É necessário que tenhamos um escopo definido para aquilo que possa vir a ser no futuro um acordo comercial entre Brasil e Estados Unidos.
28: O governo norte-americano deverá encaminhar nas próximas semanas um documento com uma proposta para definir o escopo das negociações, incluindo questões tarifárias e não tarifárias. Em julho, o governo americano anunciou uma tarifa adicional de 25% sobre determinados produtos brasileiros, com base na seção 301 da legislação comercial do país. Outra medida estabeleceu uma sobretaxa adicional de 10% ou 12,5% para importações de países enquadrados pelos Estados Unidos em sua política relacionada ao trabalho forçado. Na quarta-feira, o governo Trump foi questionado por um tribunal comercial do país sobre a base legal que sustenta essa última rodada de tarifas globais. Em audiência, três juízes cobraram explicações de um advogado do Departamento de Justiça sobre a possibilidade de um representante comercial Espacial Americano, Jameson Greer, ter ignorado normas impostas pelo Congresso para tratar de preocupações relacionadas a práticas de trabalho forçado em todo o mundo que prejudicam os interesses econômicos dos Estados Unidos. Os questionamentos foram feitos na análise de uma ação de uma pequena empresa contra a taxação. A companhia alega que as tarifas impostas com base na seção 301 da Lei de Comércio de 1974 seriam um pretexto para reativar tarifas globais anteriores derrubadas pela Suprema Corte Americana. A seção 301 autoriza a Casa Branca a agir para enfrentar práticas injustas ou discriminatórias de outros países que onerem ou restringam o comércio dos Estados Unidos. O advogado do Departamento de Justiça disse que o representante comercial de Trump se baseou em outra seção para determinar as tarifas. Ele também defendeu os estudos utilizados para confirmar a identificação do trabalho escravo e afirmou ser razoável que o Departamento Comercial apresente as justificativas completas para as taxações. Ainda não há prazo para o tribunal tomar uma decisão.
4: Lideranças do setor de comunicação e marketing se reuniram nesta quarta-feira em São Paulo para discutir tendências e o futuro do mercado no Maximídia 2026. E o Daniel Lian acompanhou o evento.
0: O marketing e a comunicação estão inseridos no mundo moderno como áreas importantes para a economia. Lideranças desses setores se reuniram na capital paulista no Maximídia. No evento, a troca de ideias e experiências sobre o presente e uma projeção do futuro. Tiago Bispo, presidente da BR Mídia, destaca a importância do hub de influência.
1: A gente tem hoje um arsenal de ferramentas para dar para as marcas, não só o creator certo, mas dar a escala, agilidade, porque hoje é muito importante para as marcas construção de comunicação usando o creator.
0: A era em que as inovações são muito rápidas, com novas tecnologias aparecendo a cada instante, com o amadurecimento da inteligência artificial, ferramentas têm sido utilizadas como aliadas. Mas o entendimento é que, apesar de todos esses avanços, um fator nunca será deixado de lado: a sensibilidade humana. O publicitário Hugo Rodrigues destaca que os avanços não se sobrepõem às demandas da humanidade.
3: A tecnologia é a ferramenta. Quando você entrega o que nós todos, no fim do dia, como seres humanos, desejamos, o caminho já afunila bastante. Eu acho que esse é o segredo: você sempre se colocar no lugar do outro e não continuar criando produtos para vender para consumidores, e sim pensar em soluções para seres humanos. Parece uma frase feita, mas isso tem muito a ver com o que vai prosperar no futuro.
0: Maurício Jamelaro, CEO da Heineken Brasil, fala sobre o elo entre os algoritmos e a criatividade.
5: Quando a gente mostra que a verdadeira união, a verdadeira conexão e os momentos diferentes acontecem em lugares que provavelmente o algoritmo não vai te levar. Então, o convite que a gente faz para os nossos times de criação é: entendam o algoritmo como ferramenta de eficiência, mas surpreendam o consumidor, porque o propósito e a conexão vem através da criatividade.
0: Segundo agentes do setor, mecanismos utilizados no marketing, como a inteligência artificial, asseguram agilidade e automatizam tarefas operacionais.
4: A defesa de Antony Garotinho vai recorrer da decisão do TRE que impede a candidatura do ex-governador do Rio de Janeiro. Quem tem detalhes para a gente dessa história toda é Rodrigo Viga.
6: A defesa do ex-governador e candidato ao governo do estado do Rio de Janeiro, Antony William Matheus Garotinho. O Antony Garotinho já está recorrendo ao TSE contra uma decisão do Tribunal Regional Eleitoral do Rio de Janeiro de negar o registro da candidatura do ex-governante fluminense. A decisão foi por unanimidade, criando uma enorme confusão na cabeça do eleitor, que já vai ter que votar em muita gente, em muito candidato, agora no próximo domingo. A defesa de Garotinho diz que a candidatura segue sub judice, apesar dessa decisão unânime do TRE fluminense de negar o registro de candidatura ao ex-governador. A confusão começou lá atrás. Garotinho foi secretário da esposa, a também ex-governadora, Rosinha Garotinho. foi condenado por improbidade administrativa a uma inelegibilidade de 8 anos. O entendimento da defesa de Garotinho é que essa pena passou a ser contada a partir de 2018. Portanto, em meados desse ano, ele já estaria apto para concorrer a um cargo público, no caso, a governador, pelo Republicanos. No entanto, a Justiça Eleitoral tem uma outra interpretação, que a execução da pena começou agora em 26 e que Garotinho está inelegível até 2033. Fato é que o nome, a foto e o número de Garotinho vão aparecer nas urnas eletrônicas no próximo domingo. Votos concedidos a ele estarão sob júdice, o que pode, inclusive, mexer com o tabuleiro político aqui do Rio de Janeiro, também nas contas para primeiro e segundo turno. A defesa de Garotinho disse em nota que a decisão do TRE Fluminense não encerra a discussão judicial sobre o registro da candidatura e acrescentou que, enquanto houver recurso pendente de julgamento, a candidatura do ex-governador permanece sob júdice conforme prevê a legislação eleitoral brasileira. Do Rio, Rodrigo Viega.
4: O Tribunal Superior Eleitoral decidiu manter a proibição de publicações que associem o candidato à presidência, Flávio Bolsonaro, a um projeto para retirar o título de Nossa Senhora Aparecida de Padroeira do Brasil. Quem tem detalhes pra gente é Bruno Pinheiro.
7: O Tribunal Superior Eleitoral analisou a decisão do ministro André Mendonça, que determinou a retirada de publicações que ligavam Flávio Bolsonaro a uma falsa proposta para tirar de Nossa Senhora Aparecida o título de padroeira do Brasil. No início do julgamento,

0: acompanhar o relator. Em seguida, o ministro Ricardo Villas Boas Cueva acompanhou em parte o relator. Já Floriano de Azevedo Marques divergiu parcialmente da decisão de Mendonça. Os dois concordaram com a remoção dos conteúdos, mas apenas aqueles considerados notoriamente inverídicos. O Cueva citou especificamente a postagem do humorista Antônio Tabet, que não atribuiu a Flávio Bolsonaro a apresentação de um projeto, nem uma ação concreta contra o título da santa. Para o ministro, mesmo com expressões contundentes, o texto está no campo da opinião. Mendonça então reconsiderou parte do voto e liberou a postagem do humorista, que dizia, sem citar Flávio, que a família miliciana teria atacado Nossa Senhora Aparecida. Segundo o relator, diante de dúvida razoável sobre o enquadramento da postagem como informação falsa, deve então prevalecer a liberdade de expressão. Em seguida, os ministros Sebastião Reis Júnior e Estela Aranha acompanharam o relator, formando maioria. Os dois destacaram que não seguiam os mesmos fundamentos da decisão de André Mendonça.
1: Antes da análise pelo plenário do TSE, o caso passou por decisões opostas do Supremo. Flávio Dino suspendeu a ordem de Mendonça por considerar excessiva a restrição à liberdade de expressão. Em seguida, Fux reverteu a decisão de Dino e restabeleceu a retirada das publicações com base no que a corte já decidiu no Marco Civil da Internet.
0: Na decisão da última sexta-feira, André Mendonça havia determinado a derrubada de mais de 1000 links que relacionavam Flávio e Nossa Senhora Aparecida, com multa de R$50 mil para as plataformas que descumprirem a ordem.
2: Esse é o primeiro assunto para a gente trazer aqui a análise do Túlio Nassa com a gente nesta manhã de quinta-feira para comentar aqui no Jornal da Manhã, primeira edição. Túlio, bom dia para você, bem-vindo, queria te ouvir sobre essa decisão do TSE a respeito desse protagonismo que Nossa Senhora acabou tendo em cima dessa eleição, bem na reta final. É correta a decisão, meu caro? Bem-vindo.
3: Bom dia, Nonato. Prazer estar aqui com você mais uma vez no Jornal da Manhã, da sua primeira edição. Bom dia também à nossa audiência, sempre muito qualificada. Realmente, né? Nossa Senhora, me dê a mão, salve a minha eleição. Mas Nossa Senhora não vai salvar a eleição de ninguém. Nonato, tem um ditado judeu que diz o seguinte: cuidado com aquilo que você deseja. O PT desejou muito fazer essa fake news, divulgar, propalar, dizendo que Flávio Bolsonaro gostaria de retirar a Nossa Senhora Aparecida como padroeira do Brasil. Mas foi pego na mentira. Não existe essa possibilidade, até porque quem outorga esse título é um título canônico religioso, é a Santa Fé. Na verdade, isso foi outorgado em 1930 pelo Papa Pio XI. Olha só quanto tempo, quase 100 anos atrás. Então é a Igreja Católica que outorga ou retira esse título. Se o Congresso vier a colocar algum PL sobre isso, não vai ter efeito nenhum, porque o título religioso continuaria. Então ela é uma fake news no seu nascedouro. Mas de qualquer sorte, a questão foi decidida por quem realmente deve decidir, que é o Tribunal Superior Eleitoral, e não o Supremo Tribunal Federal. Então a questão foi decidida no órgão correto, no órgão adequado. E esse órgão decidiu bem, ele fez uma ponderação entre a liberdade de expressão e de crítica e as fake news. De um lado, pode sim falar sobre Nossa Senhora, falar sobre religião, mas não pode associar diretamente a um eventual pedido de retirada do título de Nossa Senhora Aparecida a Flávio Bolsonaro. Acredito que o Tribunal Superior Eleitoral agiu bem. E por que que eu disse cuidado com aquilo que você deseja? Porque essa fake news, ao contrário do que se imagina, não deve provocar uma melhora na questão eleitoral para o presidente Lula. Eu vou relembrar aqui do caso que envolveu o próprio aliado dele, Guilherme Boulos, na eleição aqui para presidente, para prefeitura de São Paulo, que era falado que ele era um usuário de cocaína, depois se provou que aquilo era mentira e o seu adversário que usou dessa fake news, Pablo Marçal, não conseguiu ganhar de Boulos, não foi ao segundo turno. Então, cuidado com as fake news, cuidado com aquilo que você deseja.
2: Agora são 6:16, a gente movimenta também ao vivo a nossa reportagem nessa manhã de quinta-feira. O mês de outubro começa hoje com mudança no tempo em boa parte do centro-sul do país. Uma frente fria avança pelo sudeste e centro-oeste, provocando temporais e derrubando também as temperaturas

0: principalmente no Sul e em São Paulo. A Danúbia Braga participa aqui com a gente, atualiza essas informações em torno da previsão da meteorologia nesse início de outubro. Danúbia, bom dia para você, bem-vinda.
1: Oi, Nonato, bom dia para você, bom dia a todos. Pois é, ontem eu falei que à tarde já ia começar a cair a temperatura, mas também disse esses dias que previsão não é precisão do tempo. Porque agora faz 21 graus. Ontem ainda o dia foi bem abafado, bem quente. Não caiu, então, tanto essa temperatura. Para hoje, está previsto para fazer máxima de 26, 27 graus. Então, ainda continua quente. Mas, teoricamente, hoje, à tarde e aí à noite, começa aquelas rajadas de vento de alta intensidade. A gente deve começar a sentir aquele vento diferente, em que as temperaturas vão caindo. E aí, para amanhã, existe uma previsão de máxima aqui em São Paulo, na casa dos 20 graus. Mas, por exemplo, Serra Gaúcha, Serra Catarinense, tem uma possibilidade de chegar uma máxima de 5 graus. E ainda com uma geada fraca. Existe uma possibilidade ainda que pequena, mas de ter geada, então, em alguns locais no sul do país. No fim de semana, já em Santa Catarina e também ali tem uma previsão de chegar em alguns locais a máxima de 17 graus, 18 graus. Na capital paulista a gente deve ficar com máxima aí na casa dos 20 graus. Então para esse comecinho de outubro, uma possibilidade de chegar então essa massa de ar frio e aí sim começar a derrubar as temperaturas, com previsão de chuva em áreas isoladas. E tudo isso se deve ao ciclone extratropical que vem trazendo, então está sobre o Oceano Atlântico e aí o ciclone se afasta do continente, mas esse sistema frontal ele organiza áreas de instabilidade entre o centro-oeste e o sudeste. Por isso, região do centro-oeste deve ter ali uma chuva para aliviar essa secura. A temperatura deve cair um pouco na região centro-oeste, que está fazendo muito calor. E aqui, já na região sudeste, aí no sul, a gente vai perceber então uma mudança mais brusca de temperatura, especialmente no sul do país. Mas só vivendo para saber, viu, Nonato?
0: É isso. Trazendo aí os ventos da mudança nesse mês de outubro. E impressionante, né? Como em alguns lugares a gente tem temperatura baixa para essa época do ano. Danúbia Braga atualizou para gente. Hora de falar de saúde, porque no quadro Viva Bem de hoje, Márcio Atala traz aqui detalhes dos benefícios de pular corda para a nossa saúde.
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3: Olá, ouvintes e espectadores da Jovem Pan News. Hoje eu vou falar os benefícios de pular corda. Primeiro, é barato. Segundo, você pode fazer num pequeno espaço. Depois, você vai ter um ótimo ganho cardiovascular. Acelera muito a frequência cardíaca. Você também vai melhorar o ritmo, a coordenação. E isso é muito importante. Sem falar que quando você pula a corda, você tem que usar muito a musculatura das pernas, do bumbum e do abdômen. E do ombro também. Então acaba sendo um exercício que também vai trabalhar a sua parte muscular. Investir em pular corda é uma ótima atividade física com grande gasto calórico e vai ajudar muito no emagrecimento. Claro, sempre feito com regularidade. Uma boa dica é usar um bom par de tênis para amortecer o impacto. Combinado? Ficou com mais dúvida? @ Márcio Atala, vai lá no seu Instagram e deixe seu comentário.
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0: Jornal da Manhã, 6 horas e 21 minutos.
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0: O da manhã, 6:25. Tem destaque do esporte porque a crise chegou na seleção portuguesa de futebol. O craque Cristiano Ronaldo abandonou a concentração antes da partida contra a Dinamarca pela Liga das Nações. Quem tem os detalhes pra gente dessa história toda é o Pedro Trito.
19: Cristiano Ronaldo deixou a concentração da seleção portuguesa nesta quarta-feira. O capitão deveria treinar com os companheiros no Estádio Parque, em Copenhague, mas saiu após a coletiva de imprensa de Jorge Jesus, que revelou que o astro não começaria a partida contra a Dinamarca. O craque foi titular da seleção no primeiro confronto da Liga das Nações, diante do País de Gales, jogo que também marcou a estreia de Jesus. Mas, no último domingo, Cristiano Ronaldo foi deixado no banco de reservas na vitória por 2-1 sobre a Noruega. A imprensa mencionou um mal-estar de Cristiano Ronaldo e um atrito com o treinador. Durante entrevista coletiva, Jesus disse que não há qualquer desavença entre ele e o craque, mas deu recados claros de que suas escolhas serão feitas independentemente do jogador.
20: Nem nunca vai haver nenhum jogador que vai mudar as minhas ideias como treinador. Nunca. Não é? Nem eu, nem ninguém no futebol. Nem eu, nem ninguém, nenhum presidente. Nunca. Zero.
19: O mister reconheceu que o astro ficou desapontado por ter permanecido no banco na vitória da equipe sobre a Noruega pela Liga das Nações.
20: Foi um plano que eu disse ao Cris que não ia jogar nos dois primeiros jogos. E pensei durante o jogo, né? Se calhar vou precisar dele, vai aquecer. E depois não o pus no jogo. Qualquer jogador, como eu também fui jogador, quando a gente anda ali a aquecer 20 minutos, 30 minutos, blá blá blá, né? E depois não entra, não há nenhum que fique contente. Nenhum. Quanto mais o Cris tem estatuto, quanto mais fosse o Pelé, quanto mais fosse o Maradona, se eu dei aqui a aquecer 30 minutos, eu, Pelé, eu, Maradona, é isso, o estatuto. Mas os direitos são iguais. Depois eu, como treinador, decidi, não entrava. Não é caso, pá.
19: Ronaldo escreveu no Instagram que decidiu deixar a concentração da equipe após ter uma conversa com o presidente da Federação Portuguesa de Futebol e que ainda vai revelar os motivos de sua saída da seleção. Após a publicação do atleta nas redes sociais, a Federação Portuguesa divulgou um comunicado que afirmava que a preparação para os dois jogos contra a Dinamarca e Noruega prossegue conforme planejado com os 24 jogadores restantes. Cristiano Ronaldo é o maior goleador da história de Portugal e o jogador com mais jogos pela seleção, somando 146 gols em 234 partidas. Ele busca esse ano atingir a marca de 1000 gols na carreira.
0: A Embaixada do Brasil em Madrid, na Espanha, prestou apoio à lobista Roberta Luxinger na busca por escolas na capital espanhola que pudessem receber os filhos do empresário Fábio Luiz Lula da Silva, o Lulinha. A reportagem é do André Anelli.
13: O Ministério das Relações Exteriores confirmou que a Embaixada do Brasil em Madrid prestou apoio na busca de escolas na Espanha à lobista Roberta Luxinger, amiga de Fábio Luiz Lula da Silva, o Lulinha, filho mais velho do presidente Lula. Segundo o Itamaraty, o então embaixador do Brasil em Madrid conheceu Roberta Luxinger e também a esposa de Lulinha, Renata Abreu Moreira, por ocasião de um evento de promoção comercial realizado na embaixada em setembro de 2024. Posteriormente, Roberta Luxinger solicitou à embaixada uma lista de escolas na capital espanhola e o setor educacional da embaixada prestou o apoio, tendo em vista o fato de dispor dos contatos das escolas locais. Por fim, o Itamaraty justificou que a prestação de informações e o compartilhamento de contatos locais com cidadãos brasileiros constituem parte inerente do trabalho cotidiano das embaixadas e que não houve utilização de veículo da embaixada para atender essa demanda. Toda a manifestação aconteceu depois de o site Metrópolis divulgar mensagens recuperadas no celular da lobista Roberta Luxinger, que mostram que o então embaixador brasileiro em Madrid, Orlando Leite Ribeiro, ofereceu o aparato da embaixada brasileira para ajudar a lobista na mudança dela e do filho do presidente para a Espanha. Nas mensagens, Orlando Leite Ribeiro disponibiliza uma funcionária da embaixada para acompanhar Roberta Luxinger e a mulher de Lulinha em uma visita a uma universidade. Uma van da embaixada também foi oferecida para ajudar Luxinger a comprar móveis na capital espanhola. Roberta Luxinger acabou não se mudando para a Espanha, mas Lulinha, sim, no ano passado, onde, segundo a defesa, ele continua morando. De Brasília, André Anelli.
0: Túlio Nassa, queria te ouvir também nessa questão, porque no... quando se trata de coisa pública, né? Você não pode dar margem para suspeita, para falta de transparência ou algo que alimente isso, né? E é impressionante como as pessoas arrumam amigos que fazem certas coisas que você fala, puxa vida, eu nunca tive um amigo desses, né?
21: Pois é, Nonato, eu fico aqui pensando a mesma coisa, né? Veja, em princípio não há nada de errado realmente com a embaixada em ajudar um cidadão brasileiro a procurar escola, a procurar serviços, né? No país que ele vai morar, aliás é papel da embaixada prestar esse auxílio. Agora, será que eu, Nonato, você, se fôssemos mudar para a Espanha, batêssemos na porta ali da embaixada, será que nós teríamos esse mesmo atendimento? né? É, essa mesma gentileza. Então é realmente isso que fica, que paira no ar, né? E aí tem aquele ditado que não basta ser honesto, tem que parecer honesto, né? Então fica um pouco esquisito esse tipo de ajuda, né? E ceder uma van para comprar móveis também me parece algo assim muito proporcionalmente adequado, né? Para ajudar um cidadão brasileiro, parece muito mais um interesse privado. E de outro lado, a reflexão que a gente tem que fazer nesse caso é a seguinte: o PT critica tanto Eduardo Bolsonaro, que foi morar nos Estados Unidos para supostamente fugir das ações que pesam contra ele aqui no Brasil, por que será que o Lulinha está morando na Espanha? Será que não é o mesmo motivo? Essa pergunta ainda não tem resposta.
0: Esse é o Túlio Nassa com a gente aqui no Jornal da Manhã, primeira edição. 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

0: Conselho Administrativo de Recursos Fiscais negou a validade de quase 3 bilhões de reais em créditos tributários que haviam sido indicados pela Petrobras. Quem tem informações para a gente sobre o tema é o Rodrigo Viga.
1: A Petrobras decidiu recorrer à Justiça Federal sobre uma divergência, um contencioso envolvendo o recolhimento de PIS e COFINS, uma disputa que vem se arrastando desde o ano de 2019. A decisão de ir até a Justiça Federal se deu após o CARF, que é um tribunal administrativo, negar o pedido feito pela Petrobras. É um montante bastante significativo, 2,9 bilhões de reais, quase 3 bi de reais nessa disputa, com divergência, com contestações em cima do recolhimento de PIS e COFINS. O CARF entendeu que não havia qualquer irregularidade, qualquer óbice em torno do recolhimento de PIS e COFINS. Mas o Departamento Jurídico da Petrobras entende que tem direito a receber esses quase 3 bilhões de reais. Esse é um recurso que não está provisionado nos balanços da empresa. Só se provisiona quando você tem um eventual passivo a vencer futuramente, que é motivo de litígio, de disputa no poder judiciário brasileiro. Isso faz parte da rotina da empresa, que recolhe bilhões e bilhões de reais ao ano. Inclusive, a Petrobras é a maior pagadora de impostos do Brasil, tem sido assim ao longo dos últimos anos, principalmente em tempos de bons resultados, mas ainda agora com o barril do petróleo nas alturas e perspectiva de receita bastante significativa para a estatal brasileira de petróleo e para todas as petroleiras espalhadas pelo mundo. Do Rio, Rodrigo Viga.
0: Faltando agora 20 minutos para as 7. Está na hora de mais uma edição do É da Sua Conta. 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Renata Flores já está aqui com a gente. Quinta-feira, Renata, é dia da gente trazer dica aqui para os empreendedores que estão acompanhando a gente aqui no quadro. E hoje a gente fala já dos preparativos para a Black Friday. É para se antecipar? É isso? Bem-vinda.
2: Oi, Nonato, olá para quem nos acompanha. Justamente falamos para os micros, para os médios, para os pequenos empreendedores. Oficialmente a Black Friday acontece só na última sexta-feira de novembro, que esse ano cai lá no dia 27 de novembro, só que a gente sabe que muitas empresas costumam antecipar as ofertas e aí os clientes também começam a pesquisar os preços bem antes para saber quais são as promoções, valem ou não a pena. Então o empreendedor precisa começar a se preparar.
0: Pois é, e aí, né, Renata, justamente por isso a gente lembra aqui que é importante, né, você se preparar, sair na frente, não perder oportunidades até para atrair mais clientes. E em cima disso, Renata, quais são as dicas que você tem aqui hoje que possam ajudar a nossa audiência empreendedora?
2: Boa, a gente ainda tem bastante tempo até lá. Eu acho que a ideia, de fato, como você falou também, é se preparar para a época de promoções. Eu recomendo, primeiro, investe lá no seu estoque. Aproveita esse momento para conversar com seus fornecedores, para comprar produtos que estão faltando e, sobretudo, Nonato, aqueles mais populares que você sabe que vão fazer sucesso na Black Friday. Isso você tem que saber, já faz essa pesquisa. Te conto também que um levantamento feito pela Stefanini Marketing, por exemplo, mostrou que este ano, o setor de roupas lidera as intenções de compra, em primeiro lugar, com 55% da preferência dos consumidores, e aí logo atrás vem os eletrônicos pessoais, os itens de beleza e perfumaria com 46%.
0: Agora, Renata, quando a gente pensa em encher aí o estoque, né? Nem sempre vai caber ali no bolso, de repente é um momento que não dá para colocar no bolso. 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
0: É isso, uma saída possível, então, para períodos mais difíceis. Falamos hoje aqui no É da Sua Conta a respeito dos preparativos aí que você, empreendedor, tem de ter aí para a Black Friday, essa data que já é consolidada aqui no comércio nacional. Tem muita gente que fica esperando aí para fazer suas compras exatamente nesse período. 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
2: 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Pode mandar o e-mail que a gente vai respondendo as dúvidas e também as sugestões. Amanhã eu volto.
0: Até lá, então. Agora temos 6:44. Olha essa história aqui, hein? O governo de Israel denunciou uma tentativa de atentado terrorista para abalar as relações com os Emirados Árabes Unidos após um incidente com um avião que partiu de Dubai. Quem tem os detalhes dessa história toda é o Fabrício Naitsky.
3: O voo FZ-1073 da Fly Dubai decolou da cidade nos Emirados Árabes Unidos por volta das 7 da manhã no horário local, com 174 passageiros a bordo, incluindo 166 cidadãos israelenses. O avião, que tinha como destino o Aeroporto Internacional de Tel Aviv, Ben Gurion, declarou emergência 2:30 depois. 7 minutos após o primeiro alerta, próximo da fronteira entre Arábia Saudita e Jordânia, o voo emitiu um outro sinal, informando que a aeronave havia sido sequestrada. Em pouco mais de 30 segundos, o Boeing 737 MAX 8 passou de 34 mil pés de altitude para 15 mil, o equivalente a uma queda de 6 quilômetros. Segundo testemunhas, a causa da queda repentina foi uma briga entre piloto e copiloto no cockpit do Boeing. Mesmo ensanguentado com ferimentos graves, o piloto de nacionalidade indiana, identificado como Smith Mashhar, conseguiu abrir a porta da cabine de comando. Mashhar teria sido esfaqueado pelo copiloto, nascido no Omã, que não teve a identidade revelada. Os passageiros conseguiram conter o oficial com abraçadeiras e fones de ouvido, e dois pilotos que estavam de folga assumiram o controle da aeronave, que foi desviada para o Aeroporto Internacional de Tabuk. Após o pouso, os dois envolvidos foram encaminhados a hospitais locais, com o piloto detido pela polícia saudita. Já os passageiros precisaram aguardar a chegada de um outro avião para seguir viagem a Israel, onde foram recebidos pelo primeiro-ministro Benjamin Netanyahu. Segundo o governo israelense, o caso é considerado como uma tentativa de ataque terrorista jihadista. Netanyahu acusou o copiloto de tentar derrubar o avião, enquanto o ministro das Relações Exteriores, Gideon Saar, afirmou que o incidente foi uma tentativa de abalar as relações do país com os Emirados Árabes Unidos. Um porta-voz do governo de Israel também confirmou que o país deve intensificar as checagens de segurança da identidade dos pilotos comerciais nos próximos dias. Em nota, a Fly Dubai afirmou que a motivação do incidente ainda é desconhecida e alertou contra especulações prematuras. A empresa também confirmou a suspensão das operações para Israel durante as investigações e disse colaborar com as autoridades.
0: Eduardo Bolsonaro afirmou que pretende fazer uma faxina no Itamaraty caso o irmão Flávio Bolsonaro seja eleito presidente. O ex-deputado disse ter mapeado diplomatas que, segundo ele, teriam sabotado o governo de Jair Bolsonaro. A reportagem é de Paulo Edson Fiori.
4: O posicionamento foi feito através de um vídeo divulgado nas redes sociais de Eduardo Bolsonaro. O ex-deputado, que atualmente vive nos Estados Unidos, gravou a mensagem para falar sobre as perspectivas da política externa brasileira. Durante a gravação, ele promete mudanças drásticas no Ministério das Relações Exteriores em um eventual governo do irmão, o senador Flávio Bolsonaro. O vídeo inicia com um áudio revelado pelo portal Metrópolis de uma suposta mensagem de um diplomata brasileiro oferecendo ajuda da Embaixada do Brasil na Espanha à lobista Roberta Luxinger para encontrar uma escola para os filhos de Lulinha, filho de Lula, que se mudou para Madrid em 2025.
5: porque no governo do meu pai ocorreu uma sabotagem e eles ficaram tão à vontade que colocaram isso até na matéria do Jamil Chad, de maneira heróica, como que os diplomatas do MRE sabotaram o governo Jair Bolsonaro. E é para evitar esse tipo de coisa e para relembrar que diplomatas, embaixadores e qualquer cargo dentro do Itamaraty são de servidores públicos que servem ao público, não aos seus próprios gostos. Inclusive, isso configura o crime de prevaricação. Então, meu caro servidor do Itamaraty, se você ajudou a sabotar o governo Bolsonaro, preocupe-se de verdade, porque eu vou estar na tua cola. Se você não fez isso, parabéns, você fará parte do time que vai resgatar a credibilidade do Itamaraty, que vai virar a página de serem servidores de corruptos e filhos de corruptos para passar a servir o povo brasileiro.
4: Eduardo então promete retaliar o embaixador brasileiro na Espanha. Na ocasião da mensagem, o cargo era ocupado pelo embaixador Orlando Ribeiro. Atualmente, o embaixador é o ex-chanceler Luiz Alberto Figueiredo.
5: O pessoal do 8 de janeiro, gente que eu conheci lá na Argentina, que teve que sair às pressas, não conseguiu nem trazer ou vender carrocinha de cachorro quente, chegando na Argentina com uma mão na frente, outra atrás, fugindo de uma perseguição, uma cadeia injusta que o Moraes queria colocar em cima delas. Essas pessoas não tiveram recepção de embaixador. Eu não tive recepção de embaixador, diplomata, nem nada. O dinheiro do brasileiro não é para ir para proteger o filho do presidente depois de assaltar os velhinhos do INSS. É por isso que Flávio Bolsonaro sendo eleito, certamente um dos primeiros a sair do posto será o embaixador do Brasil na Espanha, para dar o exemplo de que isso daí não acontecerá.
4: Eduardo Bolsonaro vive nos Estados Unidos desde março de 2025, quando se licenciou do cargo de deputado federal, mas não retornou ao país e perdeu o mandato por faltas. Em junho, ele foi condenado pelo Supremo por coação contra o tribunal no julgamento que condenou o pai, Jair Bolsonaro, por tentativa de golpe. O processo foi motivado pela ação de Eduardo junto à Casa Branca contra ministros do STF.
0: Está na hora da gente conferir às 6h49 destaques dos principais jornais que já circulam nesta manhã. Vamos conferir então as manchetes, começando pelo Estado de São Paulo. TSE veta posts que citem Flávio em projeto contra a padroeira. Os ministros acabaram divergindo ali sobre o alcance e Mendonça fez ajuste no voto. Outro tema, passageiros evitam queda de Boeing após piloto ser esfaqueado, assunto que você já acompanhou aqui no Jornal da Manhã, inclusive tem a chegada aí dos passageiros lá em Israel, aliviados, né, após esse cenário. E Lula não vai a debate, mas dará entrevista a podcast no mesmo horário, também está na capa do Estadão. Do Jornal Estado de São Paulo, vamos para a Folha de São Paulo. Maioria ainda não decidiu voto para senadores e deputados, diz o Datafolha. É o destaque de capa do Datafolha. Além disso, o TSE tem 3 votos para manter veto à notícia falsa sobre Flávio Bolsonaro e também padroeira. E agora vamos aos destaques do jornal O Globo, editado no Rio de Janeiro. Está aqui a manchete principal, sprint final. Lula assume risco de faltar a debate e campanhas miram voto útil. Em ausência inédita em disputas equilibradas, presidente teme desgaste de ser alvo prioritário. Flávio e petista buscam antecipar o segundo turno, diz aqui o Globo. Que traz ainda outro destaque, o Tribunal Superior Eleitoral decidindo barrar posts que ligam Flávio ao caso Nossa Senhora. É mais um destaque do jornal O Globo. Portanto, os temas dos principais jornais do país você acompanha diariamente aqui na programação da Jovem Pan. Jornal da Manhã, 6h51.
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0: Muito bom dia para você, sintonizado com a Jovem Pan Lages. Eu sou o Fabrício Camargo. Agora são 7 horas 33 minutos, 14 graus em Lages. Está começando o Jornal da Manhã na Jovem Pan Lages. Hoje é quinta-feira, 1º de outubro de 2026. Começamos uma manhã aí com a temperatura em 14 graus na cidade de Lages. Já atualizando para você a previsão do tempo para os próximos dias. Hoje o tempo melhora aos poucos. Ainda vamos ter muitas nuvens, mas a previsão é de pouca chuva. Na sexta-feira, amanhã, o destaque é para o frio. Os modelos indicam temperaturas perto de zero e até negativas nos pontos mais altos da Serra Catarinense ao amanhecer. Durante a tarde de sexta-feira, temperatura aumenta, chegando perto dos 20 graus. No sábado, o frio perde força e as temperaturas sobem ainda mais. Mas à noite, a frente fria vai chegando novamente e começa a trazer mais instabilidade à nossa região. No domingo de eleição, o tempo fica instável na Serra Catarinense. O risco de temporais com chuvas fortes, raios, ventos e granizo são bastante presentes nos modelos. Também pode haver alagamentos, queda de árvores e destelhamentos e também problemas nas redes elétricas. A chuva forte pode continuar na segunda-feira com chance de novos temporais. Em resumo, sexta-feira é de muito frio e chance inclusive de geada. Sábado mais quente e a partir da noite de sábado a temperatura muda e aumenta o risco de temporais para o domingo, podendo se estender até segunda-feira. 7 horas 35 minutos, hora da nossa coluna Agro na Pan. Os leilões bovinos já são uma tradição aqui na nossa região. Para falar desse mercado que já movimenta e ainda vai movimentar muito 2026, Aldinho Camargo conversou com Delamar Augusto Macedo, produtor, leiloeiro rural e também presidente da Associação Rural de Bom Jardim da Serra. Vamos acompanhar agora no Agro na Pan.
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2: Bom dia a todos que se conectam com o mundo do agronegócio. Nesta manhã estamos aqui no Jornal da Manhã, na coluna Agro na Pan. Eu sou Aldinho Camargo e tenho a satisfação de mais uma vez receber conosco aqui Delamar Augusto Macedo. Ele que é produtor rural, leiloeiro rural da Camargo Agronegócios, né? E tem feito um trabalho excepcional aí, a gente pode falar de boca cheia e estou na frente dele, mas falo também quando não estou à frente, de que ele disparadamente é um dos melhores leiloeiros rurais que a gente tem na nossa região aqui, com certeza e sem dúvida nenhuma. Delamar, muito obrigado por ter aceito o convite aqui de conversar conosco no Agro da Pan e disponibilizar esse tempo aí a todos os nossos ouvintes da Jovem Pan.
3: Bom dia, Aldinho, bom dia a todos que nos ouvem no Agro da Pan nesta manhã. Tenho certeza que a satisfação é minha, outra vez estar contigo nesse bate-papo. Não apenas por a gente conversar sobre o agro, que é a nossa paixão, mas pela amizade que o tempo nos permitiu fazer. E se a gente é amigo, fica mais interativo, mais à vontade esse bate-papo. Muito obrigado pelas palavras a que me referiu. E estou à disposição para que a gente possa desenvolver uma boa conversa sobre o nosso querido agronegócio.
2: É isso aí, é esse agronegócio que nos move, né? Delamar, que também é presidente da Associação e Sindicato Rural de Bom Jardim da Serra também, com esse cargo, e tem feito um trabalho magnífico, né? Revolucionando não só a questão rural, né? Pelo sindicato, mas como também a estrutura física do sindicato rural naquela, como é que a gente pode dizer, naquela oitiva que ele fez, naquele pedido que ele fez a todos os produtores.
3: Novidades disso.
2: E olha aí, que prontamente os atendeu, né? Na questão da revitalização das mangueiras lá em Bom Jardim da Serra. Mas, Delamar, como que tu tá enxergando essa questão, principalmente pecuária, né? Enfim, do agro, neste ano, né? Um ano político, um ano de difícil, de várias situações, enfim, não vamos entrar nessa seara política que não nos interessa nesse momento. Mas como você tem visto a reação do mercado em relação à batida do martelo, né? Essa valorização que, por mais que existe uma força tentando não deixar crescer, ele por si só, né? Na consolidação que o mercado tem dado à pecuária, ele tem buscado o seu lugar e subido aí, né? Enfim, melhorado aí o preço pago ao produtor, né?
3: Tá certo. Já lhe respondo a pergunta, mas antes, porém, para não correr o risco de esquecer, vou abrir um parênteses com relação ao Sindicato de Bom Jardim.
2: Ah, é? Sim.
3: Você esteve entre aqueles que colaboraram e que até hoje eu sou muito grato. Sempre que posso, gosto de elucidar que no estalar de dedos, literalmente, a gente conseguiu ganhar todas as mangueiras novas lá do parque. E a novidade é que, além de elas serem novas, calçadas, e muito breve nós teremos o único parque da nossa região com calçado, mangueira nova e coberta.
2: Opa!
3: A parte da estrutura de cobertura em concreto nos pilares e tesoura em ferro, em metal, de recurso próprio do sindicato, já começou, então não é uma promessa, já está em obras. E uma parte consequente, uma adquirida via verba orçamentária de um deputado estadual, que em função do período eleitoral será concretizada depois.
2: Uhum.
3: Mas eu tenho certeza de que para a próxima feira de verão, em março, pelo menos a parte de recurso próprio nosso estará pronta. E muita esperança de que esta complementar
2: também
3: neste inteirinho também esteja. Então nós estaremos. E estamos fazendo tudo com material de primeiríssima qualidade, custa mais. Mas se custa mais, passa a valer mais e ser mais duradouro.
2: Então duas vacas morrem só de susto, a hora que nós souber daquela cobertura lá para nós fazer
3: uma graxa amarela com beta caroteno, que é de campo nativo, que é mais saborosa, que é o nosso gato.
2: Que bacana.
3: Fechando parênteses. Pois então, eu, Delamar Augusto Macedo, leiloeiro rural, produtor rural, presidente de associação de entidades de classe, a gente, evidentemente, por força do cargo, é preciso acompanhar tudo que vem acontecendo no mercado. E os indicadores do mercado nos mostram um horizonte muito positivo para nós que trabalhamos com pecuária. As razões são inúmeras. E a principal delas é a falta do produto no mercado. Isso é indubitável. Num país que abateu mais fêmea do que macho nos dois anos anteriores consecutivamente, evidentemente, se você não tem a matriz para fazer o terneiro, ele vai faltar. E nessa esteira de quem acreditou na cria, terá a remuneração merecida, como a gente volta e meia fala nos leilões. E o bom desse bate-papo, Paulinho, é que aqui a gente consegue construir o raciocínio um pouco mais lentamente. Você praticamente não perde leilão conosco aqui em Lages, sabe que lá o raciocínio precisa ser muito rápido.
2: Ser rápido, né? Claro.
3: Aqui a gente pode estruturar as palavras com um pouco mais de pausa, mas sempre nessa linha. Nós acreditamos, sim, de que o mercado presente e o mercado futuro a curto prazo são bastante promissores. Evidentemente que a gente está à mercê de nuances políticas e econômicas a nível mundial.
2: Que fogem.
3: Mas que daí não estão na nossa mão. Mas o que os indicadores põem na mesa hoje é de que nós teremos dias, meses e quem sabe anos de muita promissão, de muito retorno para o pecuarista, que nós dois somos bem passando.
2: Eu que me deixou muito contente, Delamar, e tu deve ter acompanhado todas essas situações, foi essa questão de várias tentativas de baixar, de segurar o preço que existiu, né? Enfim, tentativas de mercado como atingiu a cota da China, mas não sei o que, uma doença que aconteceu, sempre algo tentando segurar.
3: Doença lá fora,
2: não sei o que, e daí tenta segurar, mas a falta também de um produto acabado também pros, né? A escala de abate muito curta, isso tudo segurou e mostrou a consolidação da pecuária hoje em dia, né? Que vive, não sei se aumentando um pouquinho essa palavra, que vive, não sei se tu concorda comigo, mas que vive hoje talvez uma mudança estrutural, além de simplesmente uma alta ou uma baixa.
3: Eu percebo a minha leitura de que nós dificilmente voltaremos a estar inserido no chamado ciclo pecuário.
2: Também me dá essa sensação.
3: Eu acho que esse tal de ciclo pecuário, que é lei nada mais nada menos que diretamente vinculado ao abate de fêmea, oferta e procura, eu acho que nós vamos escapar dele. E outra posição que eu tenho muito pessoal, que muitas vezes as pessoas interpretam como política, eu sempre fui muito favorável ao mercado exportador para a China.
2: Mas
3: nós não podemos desprezar esse mercado. Mais da metade do que nós exportamos vai para lá. Como é que a gente pode falar mal de gente que está comprando e pagando? Se paga um pouco a menos do que nós gostaríamos, é uma questão de ajuste. Mas você percebe que quando a gente atingiu a cota do ano, deu aquele sinal vermelho. Por que que nós não tivemos redução, embora as empresas do setor aqui tenham tentado, né, arguir desta forma, para baixar, e não conseguiram? Pela falta,
2: claro,
3: né? E agora nós já estamos nas vésperas de nova contratação visando o ano que vem da China. Então, o que que isso nos mostra? Que a luz é muito clara para o mercado presente e futuro.
2: É, isso aí eu também consigo ler, e essa mudança estrutural que eu digo é nesse sentido também, de muitos migraram para confinamentos, muitos migraram para confinamentos, muitos migraram para reflorestamentos, né? Aconteceu muito isso na nossa região aqui, que também não manda muito no mercado, mas enfim, mas é a nossa região, né? E aí que eu digo que talvez exista uma mudança estrutural. Quem tá lá firme criando, né, com as suas matrizes, e continua fazendo o seu trabalho, vai ser muito bem remunerado, porque além de estarmos, né, nesse dito ciclo de alta, também está havendo uma mudança estrutural que não vai permitir chegarmos num ciclo de baixa.
3: A conversa, ela envolve tantos assuntos que eu acabei não te respondendo quando você falou, sim, da estrutura. Então agora eu vou exatamente, concordando com o que você, sim, colocou, essa mudança estrutural passa por esses diversos fatores. E eu acrescentaria um outro, que as pessoas não estão se apercebendo. Além de parte das pessoas que trabalhavam com pecuária, em função de vários fatores, irem para o plantio de pinos, pelo assédio, sim, pelo ganho financeiro, crescimento do confinamento, a lavoura empurrando o boi para dentro, sim, do confinamento, num passo mais lento do que acontece nos Estados Unidos, onde o boi, na sua, sim, grande maioria, é fechado,
2: já nasce
3: e
2: fechado.
3: Ele fica menos tempo e mais pesado por causa da alimentação. E hoje está ficando mais tempo fechado para entregar uma carcaça mais pesada.
2: Maior.
3: Mas tem um entrante que às vezes não se dá conta. Você percebeu, Valdinho, quantas pessoas partiram para um nicho da pecuária chamado recria?
2: Uhum.
3: Quantas pessoas começaram a nos comprar, sim, o teu terneiro, o meu terneiro, sim, o terneiro de A ou de B nas feiras, macho e fêmea.
2: E eles
3: terminaram. Não, e esse terneiro foi para recria, para tal,
2: sim,
3: da RIP,
2: para
3: recria intensiva pasto,
2: sim, sim,
3: ou
2: sim,
3: não. Aí, sim, sim, a fêmea que foi para recria, boa parte, me arrisco a dizer que a maioria, não tá virando mãe, tá indo pro gancho.
2: Tá indo pro gancho.
3: Da recria ela vai para um terminador.
2: E o terminador.
3: E nós conhecemos vários. E a fêmea linda, maravilhosa, às vezes que a gente botaria o olho e gostaria de tê-la depois de ter ido para um bom, sim, pasto e para uma fazenda criar, ela tá indo pro gancho. Ora, o raciocínio fica lógico, né? Se essa fêmea tá indo pro gancho, cadê ela para fazer o terneiro? Sim.
2: Cadê a reposição?
3: Cadê a reposição? Escassa. Vamos ter nos leilões que vem aí da primavera, nós estamos em finalzinho de setembro, uma busca enorme por novilha, pela reposição, por fêmea parida, parindo e tudo mais. Mais um comprovante dessa nossa constatação de mudança estrutural. A Espolages, todos os anos, nesta época já tinha as mangueiras da Feira da Novilha, aquela tradicional, do sábado à tarde, de 500 novilhas, 550, lotadas. Tá com 200 inscritas. 200. Tava ontem lá na associação, ainda brigando.
2: Cansou de dar 400, 500.
3: 500, 550, 580, fechar as inscrições ainda em setembro. Tá aberta a inscrição. Por quê? Não tem, não há, não existe.
2: São poucos os que continuam.
3: E então, esta mercadoria faltante vai valorizar, sim. E ela, no ciclo, na cadeia produtiva, fazendo muita falta.
2: É isso aí. A gente volta já pro nosso segundo bloco, nessa prosa bacana aqui, com Delamar Augusto Macedo, leiloeiro rural da Camargo Agronegócios, produtor rural e presidente do Sindicato Associação de Bom Jardim da Serra. Voltamos já.
0: É isso aí, muito obrigado, Aldinho Camargo. Nesse primeiro bloco, logo depois do intervalo, a gente continua a conversa com Delamar Augusto. Então fique com a gente no Jornal da Manhã da Jovem Pan.
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0: 7:55. Muito bom dia para você que sintonizou com a Jovem Pan Lages, de volta com o segundo bloco do Jornal da Manhã na Jovem Pan. Atualizando mais uma vez a previsão do tempo para você que está nos acompanhando. Quinta-feira na Serra Catarinense, o tempo vai melhorar aos poucos, mas ainda vamos ter muitas nuvens e previsão de pouca chuva. Segundo os modelos, 0,3 milímetros. Amanhã, sexta-feira, temos destaque para o frio. Os modelos indicam temperaturas perto do zero graus e do zero grau. E também temos temperaturas negativas nos pontos mais altos ao amanhecer. A tarde de sexta-feira esquenta um pouco com máxima perto dos 20 graus. Sábado o frio perde força e as temperaturas sobem. Mas à noite a chance de uma nova frente fria contribuir para a chegada de instabilidade. No domingo, dia de eleição, o tempo fica instável aqui na Serra Catarinense. Risco de temporais, granizos, chuva forte, raios, ventos. E a Defesa Civil alerta para risco de alagamentos, queda de árvores, destelhamento, também problemas na rede elétrica. Chuva forte pode continuar até segunda-feira com chance de novos temporais. Resumindo a nossa previsão do tempo, sexta-feira de muito frio e chance de geada, sábado mais quente e a partir de sábado a gente tem uma mudança brusca no tempo com risco de temporais. Seguindo o Jornal da Manhã com o leilão de bovinos, que já é uma tradição na nossa região, comentando sobre esse mercado, voltamos com a nossa entrevista, Aldinho Camargo conversando com Delamar Augusto Macedo, produtor, leiloeiro rural e presidente da Associação Rural de Bom Jardim da Serra. Vamos voltar ao Agro na Pan.
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2: Voltamos para o nosso segundo bloco desse papo bacana com Delamar Augusto Macedo, ele que é leiloeiro rural, produtor rural, presidente da Associação e Sindicato Rural de Bom Jardim da Serra. No primeiro bloco conversamos um pouco de, né, divagamos um pouco aí sobre o mercado pecuário, uma coisa que nos traz muitas informações, nos enche os olhos de brilho, porque é uma coisa que a gente vive diariamente, né, Delamar? E agora no segundo bloco, o objetivo é a gente falar um pouco mais dos leilões, né, Delamar? Tu terminou o primeiro bloco falando exclusivamente ali da sapecada, né, da música na cabeça, falando da Expolages 2026. Que já está se vendo uma mercadoria escassa no sentido de reposição de fêmeas, né? Viu-se aí em leilões batidos, martelo por ti, vacas sendo vendidas, vacas de cria sendo vendidas acima de 10 mil reais uma vaca. Dois anos atrás eu comprei vaca de cria por 3.500.
3: Comprou uma carga.
2: 3.500, né? E hoje uma disputa linda, bonita, né? Até um tanto até fui, depois parei, porque digo, não, chega. Tá, é boa, mas no meu bolso não coube, mas enfim, mas ela valia com certeza. E a gente acho que vai ver cada vez mais isso, né, Delamar? Cada vez mais valorizado a mercadoria de reposição, porque não tem, né?
3: Exatamente. Os leilões de primavera estão a todo vapor. Quem nos ouve na Jovem Pan tem a nos acompanhado. Nós estamos levando meio que em paralelo leilões de genética já. Sim. Com leilões de gado comercial, leilões de produção. Teve o nascedouro de novos leilões particulares. Nós temos um leilão novo, por exemplo, previsto de dois amigos, e o nome é esse,
2: os amigos,
3: em Santa Cecília, um leilão que não existia. O leilão no centro da pecuária, que eu nominei assim o ano passado para os 100 curitibanos, e acabou nos brindando com a conquista da Praça de Curitibanos, das mais importantes do estado, onde vamos fazer leilão agora, nos próximos dias. Então nós vamos levando em paralelo. A chapa tá quente, sim, Aldinho, do leilão do gado comercial. Um tanto quanto diferente do leilão de genética.
2: Ainda não tá com aquela velocidade, né?
3: Tradicionalmente, o reprodutor não anda pareado com a evolução do gado comercial, mas ele tá defasado. Tem se sobressaído que os leilões de marca, de nome, de genética superior, premiado e tudo mais. Uhum. Os leilões de genética, onde são animais menos conhecidos, não tão arrumados, não tão preparados, tem patinado um pouco, e a gente é realista no mercado. Quais as razões? Se posso entrar nessa seara?
2: Pode sim, com certeza.
3: A genética de Santa Catarina evoluiu absurdamente nos últimos 10 anos. Uhum. Nós tínhamos uma, duas, três, quatro cabanhas, e era Lages que se criava na Coxilha Rica, nos tempos da tradição do charolesa de Lages, a Expolages centralizava. Hoje nós temos inúmeras cabanhas, diversas raças, e daquelas raças mais mercadologicamente ativas e surgiu muitas cabanhas ao longo dos anos no estado. Tanto é verdade, e eu falo aqui sem medo de errar, que não tem mais nenhuma necessidade do criador catarinense buscar genética fora do estado.
2: Não.
3: Até porque a principal exposição de pecuária de corte do Brasil é o Expo Inter, e veja quantas cabanhas daqui foram lá ou têm ido lá nos últimos 3, 4 anos e conquistado os principais prêmios. Leiloamos esses dias o grande campeão da Expo Inter, pela primeira vez na minha carreira, da raça Brancos, aqui em Lages. Conquistado lá, na pista pesada, forte, competitiva e tudo mais. Outra razão para que o reprodutor, além dessa, da super oferta daqui e de fora, o Rio Grande do Sul segue insistindo em vender touro para cá a preços mais baixos, é o crescimento inegável da inseminação artificial em tempo fixo, que é uma ferramenta reprodutiva eficiente,
2: e vem
3: se bem
2: ficar,
3: conduzida, substitui touro e já tem propriedades no estado
2: touro com touro zero.
3: E outras tantas com apenas touro de reposição. Então é uma competição pela mesma genética. Então,
2: sim,
3: por esse ponto de vista, é natural que a gente está com um pouco mais de dificuldade de colocar no mercado um volume maior de touros. Aqueles, repito, de mais expressão racial, de genética mais apurada, de mais marca, nome estabelecida, consolidada, conquistam uma fatia desse mercado, as pessoas esperam por ele. Mas, mesmo assim, o reprodutor não está pareado com a velocidade do ajuste positivo que a gente teve nos rebanhos comerciais. Está tendo.
2: Isso é de fato, né? A gente tem observado e a gente tá sempre, né? E a ferramenta hoje.
3: Sei, até o seu lugarzinho aqui na pista José de Ramos, onde você se posiciona.
2: Tô sempre por ali. A gente, e o que a gente não consegue estar, a gente está também pela internet. Então essa é uma ferramenta
3: espetacular,
2: gigantesca, espetacular.
3: A gente não tem nem ideia de quantas pessoas nos acompanham, né?
2: Não tem, né? É. Olha, se você tem 600 pessoas conectadas ali, você pode ter 2.000 conectadas lá.
3: Ontem mesmo eu tava almoçando num restaurante aqui em Lages e a menina, filha de um criador nosso, me chamou, sim, pelo nome e disse voluntariamente: não perca um leilão teu. É, então, olha só.
2: Você vê, talvez nunca estivesse na pista. Né? Isso que é bacana. Eu acho que essa ferramenta também auxiliou bastante, né? A gente teve leilões aí anteriores, vamos citar o da Guarda-Mor, por exemplo, que foi umas semanas atrás, que teve compradores do Paraná, né? E não foi pouca coisa, comprou
3: Paraná,
2: 3, 4, 5 touros, né?
3: Se servindo da nossa genética.
2: Poxa, né? Um criatório tão tradicional quanto o Rio Grande do Sul, quanto o Paraná.
3: Exato.
2: Também vem aqui buscar genética, como a abertura do mercado também os trouxe pra cá.
3: Evolução, né?
2: Isso também é bacana de ver, né? Você que tá mais dentro, né?
3: Embora isso o que é que acontece? Eu trabalhei, quando trabalhava numa multinacional, muito no Rio Grande do Sul. E foi exatamente naquele período de antes da pandemia, a gente observava. O gaúcho, nascido no Rio Grande, não passa pela cabeça dele comprar um reprodutor. Não passava em Santa Catarina. Porque sabe, e tinha até lá uma máxima de que o Catarina paga mais pelo produto deles. Sempre pagou mais. Só que isso vem mudando gradativamente, e não tão gradativo mais, numa velocidade maior, de que o povo daqui está se abastecendo aqui. É lógico que tem gente que vai lá, que busca,
2: claro,
3: que tem amigos, parceria. Eu não estou denegrindo de forma nenhuma a genética gaúcha, mesmo pelo contrário, no europeu, no sintético,
2: o berço
3: dessas raças e tudo mais. E a gente foi buscar para andar junto com eles.
2: Claro.
3: E agora, devagarinho, a gente começa a ver um gaúcho, principalmente aqui dos campos de cima da serra, se abastecendo aqui. O leilão que você citou da Guarda-Mor, já vendemos para Porto Alegre. O leilão de identidade de Gara Branca para algumas cidades lá, o Paraná começando a beliscar. Então, o inegável, às vezes, né? O inevitável vai acontecendo devagarinho.
2: Sim, e essa movimentação que se permite também com essa liberação dessa área livre sem vacinação, sim, né? Da fetosa, que nós estamos vivendo isso há pouco tempo, né? 4, 5 anos aí que nós estamos vivendo essa realidade, né? Dessa abertura. Claro, permite ir para lá, como permite vir de lá para cá.
3: É um livre
2: mercado. Mas isso que eu acho que é o bacana, isso que torna a coisa mais isonômica, né?
3: Exatamente. É por aí.
2: Então, é isso aí. Delamar, nós já estamos se encaminhando para o nosso final, né? Eu queria que você deixasse um recado para todos os nossos ouvintes aí, com a tua vasta experiência, e reafirmo mais uma vez toda a minha admiração por ti, pela sua família, enfim. Somos, de certa forma, um pouco entremeados também nessa questão familiar, né? Uma prima da minha esposa é casada com seu irmão, então a gente tem uma certa relação, mas acho que a nossa principal relação de amizade que eu tenho orgulho de dizer dessa forma, surgiu aí, né? Nas pistas, conversando, certo, e proseando, né? Através aqui da rádio também. Então deixa um tempo para ti aí fazer as tuas considerações finais e deixar aí alguma mensagem aos nossos ouvintes.
3: Até nisso o agro tem relevância em nossas vidas, né? Ela permite que a gente faça novas amizades, network, relacionamento, sim, né? E é por isso também, Aldinho, que a gente tem feito uma campanha no microfone porque as pessoas voltem para os leilões. Nós não vamos de forma nenhuma abrir mão mais do virtual da transmissão. Sim, sim. Mas quanto mais gente a gente tiver no local dos leilões para apertar a mão, melhor. Quero agradecer a Jovem Pan pela oportunidade, especialmente teu convite, pela amizade que a gente cultiva. Tem uma frase minha que eu digo que a fazenda é o restaurante do mundo, então é porque nós de fato acreditamos nisso, sabemos da importância do Brasil na produção de carne para alimentar o planeta e mais, sabemos da importância do sul do Brasil em fazer carne diferenciada para alimentar aqueles mercados gourmet, os mercados exigentes que o nosso clima permite, que é das raças europeias e dos seus sintéticos. Agradeço outra vez a oportunidade, as pessoas que puderem nos acompanhar na batida do martelo, é sempre honroso tê-los, né? E dizer que a pecuária seguirá, sim, a passos largos, cada vez mais firmes, e a nossa busca incessante é remuneração melhor para o produtor rural que passou e muitas vezes passa por momentos complicados. Grande abraço, meu fraterno abraço de verdade.
2: É isso aí, muito obrigado, Delamar Augusto Macedo, e essa é a nossa missão aqui no Agro da Pan, sempre dar voz ao agronegócio. 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
0: 8:07, chegamos ao fim de mais um Jornal da Manhã aqui na Jovem Pan Lages. Hoje tivemos a última veiculação do primeiro turno do horário eleitoral gratuito, obrigatório, e amanhã a gente tem o Jornal da Manhã voltando, mas em um formato diferente. Aguarde por mais informações a partir de amanhã, 7:00 da manhã, com a gente aqui na Jovem Pan Lages. Vai ter muita entrevista, informação para você aqui na número 1 do Brasil.
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0: 8:09. Repita. 8:09.

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5: 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E a hora na Pan.
0: Jovem Pan, 25 para as 9.
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2: 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E a hora na Pan.
0: 9:04.
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7: 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E a hora na Pan. 10 e 1.

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0: 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E a hora na Pan. 10h23.
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0: Jovem Pan, 15 para as 11.

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0: 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E a hora na Pan. 11:09.
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0: Jovem Pan, 11:25.

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0: 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E a hora na Pan. 11:42.
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0: agora é melhor, meu Deus.
1: Muito bem, estamos de volta agora para você em todo o Brasil. Hoje é o último dia do horário político. É, você que acompanhou aí pelo rádio, horário político agora não tem mais. Amanhã já não tem mais, não é isso? Sim, amanhã não teremos mais,

0: Muito obrigado, você que está acompanhando a programação da Jovem Pan, e não esqueça que domingo é dia de eleição. Domingo dia 4, você tem que levar o seu voto lá e escolher o seu candidato. E agora, no programa Pânico, nós vamos pra rua. Imediatamente, eu vou chamar ele. E gostaria também de saber de fuzil
1: essa treta,
0: essa polêmica que eu levantei, porque o fuzil também é um dos que entende de futebol.
1: Repórter.
0: Eu, o Alba e o fuzil.
2: Não. Eu já fui um grande jogador.
1: E a Jô. Sammy jogou salão na hebraica.
2: Eu era o craque
1: do hebraico. O canhotinha da hebraica.
3: Lateral do picopão.
2: Agora eu na esquerda, cortava pra dentro.
1: Agora é o sósia do Tutinho.
0: O que você achou dessas declarações aí, dessa história aí lá em Portugal?
4: Do Jorge. Salve, salve, Emilhão. A verdade é a seguinte, não foi, é que chega pra imprensa, eu vou falar porque eu tenho amigos, empresários, jogadores, que inclusive tem um até que joga ao lado de Cristiano Ronaldo nos Estados Unidos. O negócio é o seguinte, não é essa história de que ele ficou chateado que não entrou, que chega pra imprensa. Já tá acontecendo nos vestiários, nos treinamentos, aonde o craque, como o Cristiano Ronaldo é, ele chega pro jogador e fica dando dica tática. Mano, você precisa jogar mais aqui, vem cá, joga mais avançado. Vem cá, entra mais, não segura tanta bola. Então ele fica dando instruções para os jogadores naquele momento do bolinho do jogador da resenha, e o Jorge Jesus ficou com o ego ferido, achando que estava perdendo a sua autoridade de vestiário. A forma de punir, mostrar, até eu coloco você no banco, e aí obviamente, você sabe o que vai acontecer? Os jogadores vão comprar essa briga e o Jorge Jesus não dura mais 3 jogos. Então é assim, ele mostrando a sua experiência para os jogadores, o ego, não foi só por causa desse jogo. Já tem isso acontecendo em todo o vestiário, na resenha do grupinho ali, menino.
1: Só pra complementar a sua informação, Fuzil, tem muito compilado dos jogadores de Portugal não passando a bola pro Cristiano Ronaldo. Então, isso também tá alimentando toda essa questão aí de qual lado também os jogadores estariam.
2: Meu Deus!
4: Todo grupinho tem os seus grupinhos, né? Toda resenha tem. Ele tem os brother, tem os não brother e tem os que pra ele tanto faz, porque ele sabe que não joga nada, só tá lá porque não tem quem convocar. Mas na minha humilde opinião, Cristiano Ronaldo vai vencer essa disputa, o Jorge Jesus não dura, e a imprensa vai comprar o Cristiano Ronaldo, tirando ele, quem vai ser o cara que vai representar Portugal?
1: Esquece. Boa.
5: Meu Deus, depois do intervalo no Pique Mesa Redonda aqui.
0: Portugal e Dinamarca é hoje, às 15h45. É hoje o jogo.
1: Mas já cravamos 1-0 Portugal.
5: Falaram que deu 1-0. Galatasaray, meu Deus. Já tem
0: mas então, 7. Fuzil, mas você não acha que isso teria que ser.
4: Se perder, cai.
0: Isso não teria que ser resolvido nos bastidores? Essa história do que você levar publicamente mexer com o ídolo.
4: Eu concordo, Emílio. Né? Eu concordo, mas precisa ver se já. Aí essa informação a gente não tem. Precisa ver se o Cristiano tentou ou se o Jorge também tentou. São as duas estrelas da seleção: o treinador e o jogador. Eles deveriam ali se conversar. Precisa ver se um dos dois não tentou e o outro falou assim: não, não. Carrega a tua aí. Você não é o carão, você não é o pá. Então você bate no peito aí e leva. Um pode ter dito isso pro outro. Mas eu acho, conhecendo o ego dos dois, que nenhum tentou isso. Tem que vazar. O meio do futebol é essa tradição, tudo vaza, sempre tem o cagueta. Então é uma tradição, mas eu acho que deveria ser as duas maiores estrelas se juntar, até porque Portugal ganhou o quê na vida, né?
0: Exatamente.
5: O ouro do Brasil.
0: Portugal é só um coadjuvante.
1: Verdade.
0: Portugal ganhou uma Eurocopa só. Uma Eurocopa, pô.
1: Um time aqui da PAN, a gente ganha a Eurocopa.
2: É time ruim.
1: Você é louco.
0: Muito bem.
5: Vampeta sim, os empiques ganharem.
0: Vejam a categoria desta banca. Alba e Fuzil deram um banho agora em vocês.
1: Muito bem. Melhor do que Mesa Redonda.
0: Muito melhor.
5: Mesa Redonda.
0: Do programa do Pilhado.
5: Grande de Alba. O nosso Chico Lang de
0: Santos. Diga lá, Fuzil. Qual é a pauta de hoje, Fufu?
4: Hoje, como você pode ver, a gente vê uma saudade, a Liga da Justiça, o Mandioca, Senhor Miyagi, Aguinaldinho, Jack Chan. Hoje a gente veio aqui na feira, além de mostrar o preço das coisas, a gente já tá inclusive separado, eu posso até mostrar aqui, ó, Senhor Miyagi sempre lembra do Emílio, do Morgado e do Gueré, e tá separadinho.
1: Obrigado,
4: ali.
1: Senhor Miyagi.
4: A pauta é a seguinte, Emílio.
0: Eu quero saber o seguinte, o nabo da feira, tá aí o nabo?
5: O nabão.
0: O nabo?
4: Então, o Jack Chan tem um nabo pequenininho. Cadê o nabo aqui do Jack Chan?
5: Nabinho.
4: O Jack Chan aqui não é forte no nabo, não, Emilão.
0: Não?
4: Aqui, ó.
0: Ó, tá.
4: Irmão, é isso aí, ó. Vai entrar. O grosso vai entrar, velho. Ó, a grossura do nabo.
0: Esse nabo.
5: Atenção.
4: É o meu braço, mano.
0: Atenção, audiência. Esse nabo é o que te espera. E não adianta fazer essa carinha.
2: O tubo veio grosso.
0: Essa carinha de nojo.
4: Piquinho.
0: Essa carinha de que não sabe.
2: É.
0: Que
2: não é com você.
0: O nabo vem. Porque isso aí é o que vem agora. É isso aí.
1: Vai entrar,
0: é,
1: fuzil. Vai entrar até o talo.
0: Muito bem. Aí
4: esse vai machucar, irmão. Esse. Mas, ô Emilio, não, mas a pauta é a seguinte. Seguindo a resenha de ontem, quem não vota tem o direito de reclamar. Essa vai ser a pauta aqui na feira.
0: Boa, isso é outra coisa. Eu tenho vários amigos meus que estão viajando. Vários que foram viajar. Ficaram o ano inteiro, durante 4 anos, ficaram enchendo o saco. Toda noite, quando a gente saía, você vai jantar com os amigos, sabe? Não sei o quê. Aí ficava.
1: Que o Brasil não dá.
0: Porque desse jeito o Brasil não vai. Porque desse jeito não vai. O brasileiro também, esse povo brasileiro. 4 anos.
1: É isso aí.
0: Toda vez que você sair era essa conversa. Aí agora. Liguei. E aí?
1: Agora?
0: Tem eleição agora? Domingo vai ser eleição. Ah, eu vou viajar.
1: Ah, muito distante.
0: Ah, mas você não sabia que ia ter. Ah, mas um voto não vai fazer muita diferença, não.
1: Impressionante.
0: Agora é o seguinte. E aqui nessa mesa também.
1: Esse amigo usa muito computadoras.
0: Nesta mesa exigiremos um comprovante de votação.
1: Tá certo.
0: Quem não votar não vai ter direito a dar um pio.
1: Não.
0: Boa. Não.
2: Assédio eleitoral.
0: Boa. Pio. Acertando ou errando.
1: Não vai ter lugar de fala.
0: Não vai ter lugar de fala.
1: Boa.
0: É isso aí. E cobre do seu amigo também. Então o cara lá, que não tiver com comprovante, aquele papelzinho,
2: o papelzinho,
0: nem conversa com ele. Se ele vier encher o saco, falar de política. É.
1: E é preguiça às vezes, né?
0: É.
1: Preguiça. O cara fala, é longe. Pô, o cara mora aqui. Tá falando.
0: Todo ano. Todo ano eu vou viajar, mas porra, você vai viajar no dia da eleição?
1: Não, sabe? Vai dar trânsito.
0: Aquela puta cara de idiota.
1: De croque. O cara usa croque, não vale.
0: Sabe como é que é, né?
4: Me cago de vez.
0: Olha lá.
4: 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Já aprendeu a da minha mulher!
0: Vocês gostam de. Que coisa, hein, Samir?
1: Ei, Samir, que situação que a gente chegou!
0: É um bullying eterno!
6: Amigo, ele...
0: Eu vou pra onde agora?
1: O convidado. Convidado hoje especial para o programa Pânico. A turma já conhece, ele é polêmico.
0: Polêmico.
1: E é o Pablo Marçal. Vai falar, obviamente, da sua vida na política, sobre a corrida eleitoral e seus novos projetos. Hoje, no programa Pânico.
0: Daqui a pouco. É isso aí, daqui a pouquinho.
1: Pablo Marçal.
0: Pablo Marçal aqui na programação da Jovem Pan. Assim que ele chegar, já joga ele aqui no estúdio.
1: Já.
0: Pra gente trocar uma ideia. Ó, quem tá aqui hoje?
1: É o Arthur.
0: Exatamente, Arthur. Como vocês acompanharam, essa semana nós tivemos o lançamento, né?
1: Sucesso.
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0: Caso?
7: A premiação é boa, é o Daniel que liga pros caras para avisar.
1: Ligamos,
7: que eles ganharam.
1: Ligamos e avisamos.
0: Ah, você que liga?
1: Eu participo e eu vou te falar uma coisa. Quando a gente falou aqui, todo mundo gosta, por exemplo, de um iPhone. Quem
0: claro.
1: Não gostaria de ganhar um iPhone?
0: Claro.
1: iPhone como funciona? Um iPhone?
7: Um por dia.
1: Por dia.
0: É iPhone novo.
7: iPhone 17 Pro.
0: Vai dar o iPhone 15.
1: Não.
0: É o novo.
1: 17
0: é o bonito.
1: Isso aqui, ó.
0: É. Isso é muito exigente. Então é o iPhone
1: um
0: bala.
1: Um iPhone por dia.
7: Não,
1: um por
7: toda
1: dia.
7: Toda semana.
1: Um por dia.
7: Um por dia.
0: Atenção, um por dia.
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1: Boa.
7: Tá? 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
0: Caramba.
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0: Pô, então é legal.
1: Não, é top, cara. Tá?
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0: Muito bem, tem um VT aí pra você acompanhar. Pode
1: Show.
0: Rodar o VT, por favor.
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0: Muito bem, está o caminho aí pra você. Opa, obrigado por você ter vindo, obrigado ao nosso o animal aí, esse animal é bonito, animal caro, hein?
1: Nossa, animal
0: caríssimo. Esse animal.
7: Mas, ó, tá trabalhando animal. Pra caramba o caramelo.
0: Esse animal.
2: E o olho que pisca.
0: É, o olho pisca. O olho entra pisca. O nosso animal.
2: O nosso
0: animal, olha o nosso animal. Entra o nosso animal. Fica ao lado, animal.
1: Lado,
0: não, o nosso também é bonito,
2: tá,
0: ó.
2: Tá um pouco.
0: O nosso é mais simpático.
2: É.
0: Olha lá, rinha, fica abraçado lá.
1: Rinha, pega ele na porrada, vai, animal. Rinha.
0: Olha o animal. Não, rinho. Não, sem rinho, olha lá. Ai. É o clube dos animais.
8: Putz, já montou no nosso.
0: Muito bem, aí está o nosso. Entra, animal, ó, animalzinho. Mas você dança melhor que ele. Vai lá, faz a dança.

0: do animal. Pisca, pisca, animal.
1: Aê. Muito bem. Vamos lá, professor, como é que está o dólar?
2: O nosso é da rua.
3: Vamos lá, o dólar sobe muito. Nesta quinta-feira sobe 1,29%, cotado aos R$5,23. O que que aconteceu? É, o mercado americano está mais estressado. Mais estressado, os treasuries americanos avançaram. E por aqui, caos, né? Sempre semana de eleição é uma semana tensa, né? Muita indecisão, muita indefinição, e aí o dólar nas alturas.
1: Muito bem. E meu querido Zuzu, podemos...
4: Vamos lá, bora, vamos pra...
1: Vamos soltar a vinheta? Então solte a vinheta, vamos lá.
0: É aí.
5: Começa a resenha, resenha. Zuzu.
4: Ontem a gente noticiou a história do avião, né? Que foi uma coisa assim.
1: E você vê que ninguém falou que é um atentado.
4: Exato.
1: Você
4: viu o nosso governo quando ele faz
1: manifestação? Não é o nosso governo. O mundo inteiro não falou que é um atentado.
4: Desculpa.
1: Pra você ver, né? Como é que os caras são.
4: Não fala nada, né? Não fala nada.
1: Saiu como briga de pilotos.
4: Ah, tá.
1: Como se os pilotos como se você fosse num voo e um piloto briga com o outro e dá uma facada no outro.
4: É, o outro tá com uma faca lá de boa.
3: O cara leva uma faca.
4: Bela observação. É, a magnitude do que a gente tá falando era tipo um 11 de setembro. Era um atentado terrorista onde um cara queria pegar um avião e derrubar com a tripulação e não sabe nem qual lugar seria. Agora, você quer a coisa mais curiosa dessa história?
1: Okay.
4: O Benjamin Netanyahu recebeu, né,
1: os quatro
4: como heróis. E são heróis de verdade, Emílio, porque eles conseguiram salvar a tripulação e eles mesmos têm as imagens.
1: Salvaram 180
4: vidas. 180
1: vidas,
4: cara, não é pouca coisa. Agora, o mais impressionante dessa história é que a turma que conseguiu entrar, né, segundo o relato que entrou lá pra pegar o terrorista, um dos caras, Samidana, e o Alba vai adorar, ele gostava de assistir um programa que chama Air Crash. Você já viu esse programa?
1: Não vi. Sim, que é o Acidentes Aéreos.
4: Acidentes Aéreos.
1: Mayday, man.
4: Ou seja, o cara assistiu Acidentes Aéreos.
6: E não quis participar do programa.
4: E ele pegou e fez uma intervenção emergencial nos comandos do avião e, acreditem, conseguiu salvar a turma no momento que o avião estava naquela queda. Então, viu, Alberto, é muito bom ver séries, Linhagem Geek, tá, pode ajudar. Mas a verdade aqui, Emílio, é querem saber qual é a origem do cara que cometeu.
1: E onde está esse cara?
4: Então, ele está na Arábia Saudita.
1: Ele está preso.
4: Ele está preso, obviamente.
1: Ah, então
4: tá,
1: nós vamos saber tudo agora.
4: Interrogado, a suspeita, como a gente tem diversos grupos terroristas, né? Qual seria o grupo terrorista? Estão suspeitando do Estado Islâmico e ainda não tem uma confirmação se é do Estado Islâmico ou se é do Irã. Então eles precisam ainda carimbar essa informação.
6: É, e tem...
4: Até o próprio Bibi falou isso.
6: Então, e tem uma questão também, porque sempre quando parte do Estado Islâmico, eles acabam assumindo meio que na hora já, né?
4: Exato.
6: E até agora nada deles também.
4: Ah, depoimento que é solo, né?
3: O piloto da TAP, que é nosso amigo, que vem aqui?
1: Sim,
3: né?
1: O comandante
3: português. Luiz falou o seguinte, que no cockpit tem sempre um machado à disposição dos pilotos, que deve ser se tem algum, né?
6: Vai querer cortar uma árvore,
3: mas
6: né?
3: Parece que foi isso que ele usou. Então não é que ele entrou com uma faca, ele pegou esse machado, tá esclarecendo aqui.
7: E Emílio, essa omissão aí por parte, boa parte da imprensa, é que ficou muito famoso, né? O homem armado suspeito, eles sempre jogam, né, essas, eles brincam com a semântica, né? Homem armado, suspeito, provável, eles nunca entram quando, né, tem alguma, é um negócio estranho, né?
4: Mas
7: você
4: é
7: não,
4: de
7: dá,
4: refletir,
7: não querer dar a notícia do jeito que ela é no momento que tem que dar, né?
4: Não são manifestações populares de artistas ou pessoas que estão ligadas, né, pensando no bem comum. O cara não fala nada, ninguém falou.
1: Não.
4: E você sabe que na Europa, Emílio, que tem vários jornais também, é verdade o que você tá falando aqui. Nenhum jornal europeu também coloca isso daí como atentado terrorista. Ah, um acidente. Então, assim, a gente já sabe como são as narrativas. E
1: saiu como briga de pilotos.
4: É, briga de piloto.
1: No cockpit.
4: Foi. Briga de piloto não foi, cara. Foi um atentado terrorista. A gente só vai descobrir qual é sempre a intenção.
3: Que briga é essa?
4: Que briga é essa que o cara quer derrubar o avião? É, a gente sabe muito bem como funciona. O que teve briga, e agora de uma outra forma, foi um conflito no Rio de Janeiro.
3: Ah, eu vi.
4: Puta baixaria. Vocês viram
3: isso? Não, já. é uma baixaria aquela parte.
1: Ah, né? Dos taxistas?
4: Me dá base aí. Ah.
1: Por Atena.
4: Diga lá, José Luiz da Atena,
1: O aeroporto do Galeão foi registrado em vídeo. É agressões ocorrendo após a retirada do ponto de táxi lá no Rio. É o setor de embarque, foi isso aí, viu, velho? A mudança solicitada pela concessionária, a Prefeitura do Rio de Janeiro, visava melhorar o fluxo de veículos na região, que é o caos, hein? Um taxista relatou que a alteração da sinalização concentrou dois grupos na mesma área, gerando assim disputa entre os taxistas. O Rio Galeão afirmou que a situação foi controlada e que trabalha com órgãos públicos para melhorar o serviço. A SMTR organizou os pontos para ordenar a operação e coibir práticas irregulares. Olha que barbaridade, é cena de selvageria. Que você acha disso, Samidana?
3: Eu vi que tem o time do amarelo mais forte e o amarelo mais lavado. Eu tava torcendo pro amarelo mais forte, porque
1: aparecendo o passo repassa, podia ser na tortada isso aí, hein, velho?
3: Podia.
1: É com você, Daniel Zuckerman.
4: O que fala é, a gente sabe que sempre é um caos, uma confusão, quando você vai sair no aeroporto pra pegar o seu táxi.
1: Sim, caos.
4: Já tinha uma briga no passado entre os motoristas de aplicativo e os taxistas. E o que eles estão brigando lá, Samidana, é por uma sinalização, porque cada um tem, né, particularmente tem o seu ponto de táxi. Uma desorganização total do Rio de Janeiro, que não é para amadores. Se a gente pegar ó, quatro notícias do Rio, tem turista mexicano lá, não sei se vocês viram também.
1: Eu
4: que
1: vi.
4: Mataram o cara, que é uma coisa assustadora. Então, gestão não é com a cidade do Rio de Janeiro, que acreditem, pode votar pior do que São Paulo. Sequência do Rio também é difícil, né?
1: Opa.
4: Witzel, a turma que a gente já conhece.
1: Vota mal!
4: O Cabralzão, que está dando dica de cinema.
3: Quanto ex-governadores já foram presos no Rio.
4: Sempre um escândalo de corrupção que a gente sabe que vira fumaça. Por falar em virar fumaça, eu tenho tido uma percepção sensível.
3: Isso é sensível, né?
4: Que é o seguinte, Emílio. Você sabe que essa história do Vorcaro, querem tirar o pai da criança, querem confundir a turma, porque sempre vai sair alguém que está envolvido com o Vorcaro.
1: Querem confundir a opinião pública.
4: Exatamente.
1: Ou quem realmente é o cara importante na história, torce pra ficar quieto.
4: Exato.
1: No nome dele. E é o que tá acontecendo.
4: E vamos fazer aqui um recordar é viver? Não. Lógico. Começou com os ministros? Não, na verdade assim, começa assim, lá na Bahia com o senhor Jax Wagner. Esse é o primeiro nome, que é o estopim dessa investigação. Sim. E aí quando sai alguma dessas notícias, a gente precisa relatar e lembrar aqui, o Guerezão, que quando começou a história lá com o Jax Wagner e agora sai mais uma investigação da PGR, da Polícia Federal, que fala que tinha um pagamento de R$1 milhão em espécie para aliados do senador Jax Wagner. O Jax Wagner, Sami, ele teve negócios com sócios.
1: Opa.
4: Relacionados ao banco e também, como você conhece, do setor financeiro, né? Então, começa pelo senhor Jax Wagner. E o que não a turma esquece, como eu estava falando aqui, são os ministros do STF.
1: Claro.
4: Esqueceram completamente. Tava quente. Veio o negócio da vista.
3: Ah, deu uma esfriada.
4: Deu, mas aí fala.
6: Essa é a ideia dele.
3: 90 colocar... dias o povo esquece de qualquer coisa.
1: Viu? Ontem
4: era o Luciano Huck.
1: Então.
4: Pra confundir.
1: O Luciano Huck também pra confundir. Mas ontem ele deu depoimento lá. E agora o advogado dele tá pedindo pra ele sair, porque ele não tem o processo, irmãos. Que foi exatamente isso. O que aconteceu no Supremo. É a mesma coisa.
4: Opa,
1: por que não rolou no Supremo a história lá do Alexandre Moraes? Porque não tinha processo em mão, certo?
4: Sim, certo.
1: O advogado Vorcaro falou, eu também não tenho esse processo em mão, então solta o meu cliente, porque não tem porque meu cliente tá preso.
4: Tá pedindo mesmo.
1: Daqui a pouco ele tá na rua.
4: Exato.
1: Isso. Daqui a pouco o Vorcaro tá
4: não
1: na rua.
4: Não duvide. Festa.
1: A gente esqueceu.
4: Não.
1: Vorcaro, e ele pode se candidatar depois a alguma coisa. Opa, claro, bicho. Vocês estão brincando.
4: Não duvide. Não duvide disso. Agora, é tanto, vai na nossa cara que a gente fica meio assustado. Agora saiu de novo o que o... Tá, eu juro que parece que os caras estão zoando. Com a conversa da Viviane Barsi para o avião, ela faz algumas exigências. E elas são importantes, as exigências dela. Saiu agora que a mulher do
1: Moraes, né? Como é que chama?
4: Cancelou a Lucinha?
6: A Robertinha.
1: A nossa informante lá do Metrópolis.
4: Ah, eu adoro ela. Como ela chama? Andressa.
1: Andressa.
4: Andressa.
1: Matais. Põe a Matais.
4: Matais.
1: Ou Delari. Pelo menos põe o.
4: É que essa não é. Essa
1: ele
4: é
1: rouba Matais. Da Andressa Matais.
4: Eu homenageio a Matais.
1: Não, deixa eu explicar. É
3: uma homenagem.
1: Nós temos Matais. A Andressa Matais, ela é uma excelente jornalista do Metrópolis.
4: Sim, ela é mesmo.
1: Que é um canal que de notícias.
4: Certo.
1: E a Andressa, ela dá sempre os furos. Este ser que aqui está.
4: Sim. Uhum.
1: Ele rouba.
4: Na verdade,
1: todas as notícias da Andressa. Mas aqui a gente rouba, mas a gente também.
4: A gente dá.
1: A gente então diz qual é a fonte. Mais. A fonte é a Andressa.
4: Na verdade,
1: que é uma excelente jornalista.
4: Ela é fantástica. Eu até gosto de homenagear os jornalistas, principalmente quando são essas.
1: Homenagem.
4: Não, mas eu vou te contar.
6: Importante. O Daniel é o maior divulgador do trabalho dela.
4: Eu admiro o trabalho dela.
1: Principalmente quando é sobre esse assunto.
4: As opiniões que eu emito aqui.
6: Parabéns, não são suas.
4: Não são minhas.
6: Excelente comunicador.
4: São do Jornal Globo, são do Metrópolis e também da Folha de São Paulo.
6: Nada é seu.
4: Nada. Nem porque, inclusive, eu sei que eu não posso falar muito, então.
6: Ou da revista.
4: O cara tira uma foto lá no Estadão, você sabe o que acontece.
6: É tudo culpa dele.
4: Mulher de Moraes.
6: Ih, rapaz.
4: Cancelou o voo do jato do Vorcaro após a prisão do banqueiro.
1: Sim.
4: Porra, meu.
1: Calma aí. Fica
4: demais, né? Se. Não tem mais relação. Deixa eu te
1: falar, mas isso já tá claro.
4: Não
1: já.
4: Tá. Parece que não, porque não. A turma esqueceu. Não,
6: mas tem que
4: ninguém repetir, vai estar tá vista,
6: tem que falar,
4: vai para o ano que vem.
6: Falar.
4: Mas vai para o ano que vem.
1: Sim, mas isso é uma questão da justiça.
4: Pô. Ah, então vamos acreditar na justiça. Alô, justiça.
1: Ué, né? Mas é o que. É óbvio. Isso é óbvio,
4: eu sei.
1: Isso, o Brasil inteiro sabe disso. O problema é a impunidade desse país.
4: Eu posso falar qual é o problema?
1: Que é o que todo mundo fala. O Brasil ele é desse jeito porque existe a impunidade. E é isso que revolta a população.
4: A pergunta é. O ministro negou que voou no avião.
3: Sim, mas é
4: certo?
1: Zuckerman, o Lava Jato teve réu confesso. O cara confessou devolveu. Que roubou. Ele devolveu o dinheiro que roubou.
4: Sim.
1: Hoje ele tá aí.
4: Mas sabe o que é o mais incrível? Eu concordo com
1: entendeu?
4: Tudo que você tá falando.
1: Mas
4: tudo
1: isso.
4: Bem, mas tá aqui.
1: Eu concordo.
4: Eu sei, agora mano. A notícia é essa.
1: A notícia é que, né?
4: Ela pegou o voo, que ela pediu que dentro do voo tinha um tartar de salmão.
1: Oh.
4: Pediu, que são exigências, né?
3: Isso é uma importante. Coisa mínima, né?
4: Ué, quando você vai voar num particular,
1: você comer arroz, feijão e bife,
4: o que você gosta de comer?
3: Sim, que você
4: tartar
3: vai...
4: de salmão.
1: Isso.
4: Você não tem cachorrinho também?
3: Tenho cachorrinho.
4: Pediu pra ir o pet.
3: Ah, normal.
4: Falou, posso levar meu pet?
1: É.
4: Levou o pet. Aí quando o Vorcarão foi preso.
1: Vorcarão?
4: Não vou, não. Cancelou
1: o voo. Melhor não.
4: Você entendeu?
1: Melhor de gol.
4: O timing não é bom pra pegar. Então, assim. Tá aqui na notícia e a gente sabe o que, que vai acontecer. Eu ainda acredito, cara.
1: O que a população quer é o seguinte.
4: Me fala.
1: É saber quem são os envolvidos, quem roubou os velhinhos
4: isso.
1: E ver esses caras apodrecendo na prisão. É isso que a população quer. Ponto. Só isso. O mais básico de tudo. Quem roubou os velhinhos, vai todo mundo em cana. Quem tá roubando, quem tá assaltando o nosso dinheiro, o dinheiro que a gente paga lá com suor.
4: Verdade.
1: O cara que tem a empresinha dele tá pagando lá o imposto o dele Darf. Direitinho, tá fazendo a coisa direitinho, é ver esses caras em cana. É o básico.
4: Mas a gente
1: é o básico que a gente quer. Nada mais que isso. Quer comer salmão? Come com o dinheiro dele.
4: Sim,
1: né,
4: dinheiro, claro.
1: Com o dinheiro, faz o que você quiser.
4: Trufa, salmão.
1: Roubar dinheiro. De velhinho é uma sacanagem, né, gordão?
4: É isso mesmo.
1: É uma grande sacanagem.
4: Até o animal tá com puta. Agora, pra roubar dinheiro de velhinho, a gente entra também num outro caso, que é, ele é eterno. E agora a Polícia Federal, depois de 10 meses, me parece que está com o celular da senhora Roberta. Vai ter mais áudios pra vocês.
1: Opa!
4: Porque aí, agora vai ter.
3: Aí,
4: não, vai ter. Menino. Agora, depois de 10 meses, pegaram. E aí o que mais assusta, depois que vocês falaram do Mensalão, e eu realmente fico chateado,
1: sim.
4: É que, acredite, Samidana, a relação do Lulinha, Roberta Lussinger, tem também com a Petrobras.
1: Putz!
4: Eles se conversam em todos os lugares, não é? É inacreditável.
6: Tem bimbim.
4: É inacreditável.
6: E as bimbim, então?
4: Vamos
3: acabou.
4: Nessa?
3: Ele acabou. Gosta muito.
4: Não, tem mais.
3: Não,
4: Bazuba.
1: Tem mais?
4: Não, eu tô cheio. Hoje o nosso convidado, ele tem... Não, só pra falar, vocês esqueceram, né? Nossa audiência, a turma, a imprensa. E eu te pergunto, como está o Jair?
6: Olha só.
4: E o velho Jair?
1: O velho tá lá, pô.
4: Que o Jair?
1: Jair. O velho tá lá, deve estar assistindo televisão.
6: Tô assistindo muito a série Netflix.
4: Ele deve estar em casa.
6: Tô assistindo Netflix.
4: Então.
3: É, tá em casa.
1: Tá incomunicado.
4: Ele pode ter uma manifestação, se você é candidato, você pode falar assim, você tá lá, você é um...
2: candidato ao Senado, você fala, o Jair me apoia, você pode usar a imagem dele?
1: Não.
2: Claro. Ele pode
1: não.
2: Votar?
1: Não. Pode.
2: Lógico. Ele pode votar?
1: Boa pergunta. Vai poder votar?
2: O Vorcaro vai.
1: O Vorcaro pediu. É. Agora, em quem o Vorcaro vai votar?
7: Se o Jair, pudesse votar. Só o fato dele sair já.
1: Em quem vocês acham que ele vai votar? É. Depois eu faço.
7: É difícil, hein? Essa...
1: Mas sabe o que você estava falando das leis? De advogados? O Bolsonaro está entrando com uma nova revisão criminal e pede a liberdade a Nunes Marques. O que vai acontecer é que, baseado também no que aconteceu com o Alexandre de Moraes, a defesa do Jair Bolsonaro apresentou, Samir, uma nova revisão criminal ao STF. Acho que o STF com o Bolsonaro não funciona muito, não sei se vai rolar.
2: É óbvio que não, né?
1: Tá pedindo agora para que o Nunes Marques pelo menos seja o relator e revise também anteriormente. A defesa alega o quê? Irregularidades da condução da investigação no acesso às provas do processo. Porque quando o Alexandre de Moraes foi fazer a investigação, se pediu tempo também, né, para o caso do Banco Master. E a defesa do Jair pede a mesma coisa. Fala, pô, vamos analisar. Agora,
2: veja como é a vida.
1: Como é a vida?
2: A vida, como ela... Veja como é a vida. O advogado lá do nosso, que tá preso agora,
1: Felipe Martins.
2: Quem é o advogado dele? Que foi advogado dele? Gravou?
3: O Jeffrey. O Chiquini.
2: Lembra que ele enfrentou o Xandão?
1: Lembro.
2: Gravou. Gravou.
1: Lembro Xandão. Bem.
2: Fez lá um.
1: Lá com a roupa, lá toda com.
2: O advogado.
1: Sim.
2: Foi lá. Pá, não sei o que, enfrentou.
1: Sim. O sistema.
2: E gravou e colocou nas redes sociais.
1: Sim. Certo.
2: Ele é candidato.
1: Sim.
2: Candidato. Uhum. Ele é candidato, ele pode ganhar e o Felipe continua preso.
1: Olha lá.
7: Isso aí.
1: Como são os pesos e as medidas?
2: O cliente continua. O cliente.
1: Olha que coisa.
2: O cliente tá na cadeia.
1: E o advogado.
2: E o advogado. Vai ser.
3: Pra ver como é a vida.
2: Pra você ver como é a vida.
1: Não, é incoerente
2: pra cacete.
1: Como é a vida.
2: É a vida.
1: Não é?
2: Eu penso muito na vida, meu Deus do céu.
1: Não é?
2: Faço uma reflexão aqui. E ele foi preso por uma viagem que não fez.
1: É isso aí.
2: E tá comprovadíssimo. Perfeito. Ele continua comprovado. Preso. E ele continua.
1: Tem prova, preso. Né? Que ele não fez a viagem.
2: Sim.
7: Exatamente.
2: É esse aí, ó.
7: É o Felipe Martins.
2: Felipe Martins. Tem lá uma história que entrar nos Estados Unidos, não está explicado nada.
7: Isso aí.
2: O advogado é candidato.
3: E ele está preso,
2: tá preso há sei lá quanto tempo está.
1: Perfeito.
2: Não é?
1: Muito incoerente.
7: E uma das questões que, só para linkando com isso que você atentou bem do Vorcaro, de não ter acesso. Boa parte das pessoas que foram processadas, elas não tinham acesso ao processo também.
2: Sim.
7: Então não sabia.
2: Essa é a solução.
7: Como é que eu vou me defender se eu não sei do que eu estou sendo acusado? Então, muitas pessoas aí, na parte do inquérito das fake news. São acusados e não sabe, não tem.
1: Alba.
7: Se bobear até o Monarca, ele não tinha acesso ao processo.
1: Independente do que a gente for julgar ou vai falar aqui, a defesa do Bolsonaro tá usando essa argumentação.
7: Sim.
1: Ela tá falando assim, o Moraes, ele argumenta que no Master ele precisava ter mais acesso do material e tempo suficiente.
7: Isso.
1: Que a defesa do Bolsonaro falou? Foi justamente isso, que nós não tivemos o nosso processo.
2: Sim.
1: Não teve tempo para.
2: Todo mundo tá usando esse caso, mesmo o caso do advogado do Vorcaro que tá preso, ele quer soltar o Vorcaro justamente por isso também.
1: Porque não tem, é a argumentação. É a fala do Moraes, é a justificativa dele dentro do processo.
7: Sim.
1: É o que as defesas estão falando.
7: Porque eles falam o seguinte, tem mais o processo do Jair, ele tem 81 mil páginas e mais de 70 terabytes. Não dá pra você fazer isso numa.
1: Mas aí tinha 72 horas.
7: Tempo recorde.
2: Então, mas é o que aquelas coisas que as pessoas dizem. Porque é o seguinte, quando você chega na Suprema Corte, você não tem mais apelação.
3: Não.
2: É uma
3: não
2: pode errar.
1: E
2: o juiz da Suprema Corte.
1: Idade.
2: É, claro.
1: Agora ele não pode ser julgado também.
2: Só que virou isso aí, né? Que todo mundo tá vendo aí, ó. Jatinho pra cá, contrato pra lá, beleza.
8: E só um detalhe quanto ao lance do Jair Bolsonaro poder votar, ele não pode, segundo o artigo 15 da Constituição Federal, ele perdeu o exercício da cidadania ativa.
2: Que coisa.
9: Então,
6: é, bichão.
9: Okay. Bom, mas temos muita coisa aí para ser resolvida. Hoje é um dia especial porque a gente vai debater política aqui de um homem que já esteve lá e não conseguiu ir até o final por causa do José Luiz da Atena, sabe?
6: Isso aí.
9: E algumas Pablo Marçal vai estar aqui.
3: Não, mas já fizeram as pazes, né?
9: Já estão, fizeram. Sei, parece que eles já trocaram.
6: Fizeram a dança da cadeira.
9: Mas é um cara que teve naquela.
3: Que teve aquela situação. Político, aquela, né? Situação.

0: Vamos entender qual que é o processo dele, o que que ele vai fazer agora, porque ele tá meio ligado na política novamente, né? Acredito, Marçal.
1: O Marçal?
0: É, eu vi ele com o Flávio Bolsonaro, Sim. Vi ele com a Dani Marques.
2: Isso aí.
0: Vamos entender daqui a pouco.
2: Ele deve estar auxiliando.
0: Para destrinchar a política. E acredito que o Marçal já deve ter, é um cara que é empresário, ele deve entender muito como é que funciona o lobby, o dinheiro Isso. E a influência, como um Daniel Vorcaro, né?
1: Não, isso eu não sei.
0: Eu tô te falando.
1: Eu também não sei.
0: Eu tô
1: você
0: te afirmando.
1: Que é um cara, você que é um cara assim, que sabe.
0: Multimídia.
1: Eu sei. Você
0: eu
1: sabe
0: sei,
1: das coisas?
0: Eu sei.
1: Eu não sei muita coisa.
0: Não,
1: eu
0: um
1: sei,
0: cara que
1: eu sei
0: tem
1: pouca
0: posses.
1: Coisa. Eu sei que o Sammy vai ser meu vizinho agora. A minha vida
0: melhorou.
1: Não é. A minha vida é muito simples.
0: Como é que é
1: a
0: tua vida?
1: A minha vida é uma vida simples, é uma vida comum.
0: Pacata.
1: Então eu não tenho esse acesso que você tem a Neymar.
0: Sim.
1: A pessoas assim.
2: Aviões, jatos,
1: helicópteros,
0: sim.
1: Coisas assim, mas entendeu?
0: Alto nível, lógico.
1: Entendeu?
0: Você é um
1: a minha
0: cara
1: vida
0: muito
1: é aqui, é uma coisinha simples.
0: É ir pra granja.
1: À tarde, um Smart Fit.
0: Gostoso.
1: Vou lá, ponho meu foninho, às vezes encontro o Gueré na Smart.
0: Milhão,
1: tá. Fazemos lá um negócio, não sei o que, o cara chega.
0: Toma um suco.
1: Muita gente. Ah, pode revezar. Não, agora não. Tá, tô no primeiro.
0: Isso aí. É chato, hein?
1: Entendeu? É uma vida assim, uma corridinha.
0: Sem muita emoção.
1: Três fotos
0: com o cara. Mas posso falar?
1: Que o cara vem tirar e fala, puta, você
0: sabe.
1: Faz um sorriso falso.
0: E a minha vida
1: vai na
0: Dirce,
1: come um frango e vai embora. Agora, você tem informação.
0: Não,
1: mas eu queria que você trouxesse realmente
2: pra
1: aquilo que você sabe. Não?
0: Não achismos.
1: Não. Não da página 2 pra frente, da página anterior. Que você sabe das Inclusive, ele sabe quem vai ganhar a eleição, só que não fala.
2: Não, ele sabe.
1: Nem em off.
3: É isso aí.
1: Ó. Ele fala. Isso eu não posso falar.
3: Isso, mas eu tenho essa informação, mas eu não posso.
1: Por quê? Porque ele está ligado a grandes nomes. A nomes influentes.
0: Isso.
1: Ao
2: importante.
1: É. Andar superior.
3: Alta sociedade com o pai.
1: Ele está ligado a penthouse. Quando está ligado a penthouse, não é qualquer um.
2: Não.
1: É uma pessoa. Nossa.
2: É elevador com acesso
1: a elevador tem.
0: E sabe por que consigo ir nesse lugar?
2: Não,
0: sabe por quê?
1: Não.
0: Porque eu tomo magnésio pra me acalmar. Se o magnésio não existisse na minha vida.
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0: Agilidade.
1: Beleza. Agilidade. Muito bem. 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
3: E a turma nem sabe que
0: nem
3: tem.
0: Nem sabe.
1: 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Não. 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
3: Dor e serotonina.
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1: aí.
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1: Exatamente. As defesas do corpo, ela também tem em ter as mitocôndrias funcionando.
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1: Bom. É muita coisa, gente.
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1: 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Pode soltar a vinheta?
2: Não,
1: tá fazendo maquiagem? Então o professor vai fazer aqui rapidinho. Solta a vinheta do meu professor. Começa agora.
5: Foca! Foca na economia!
6: Foca na economia!
2: Samuel Dana!
7: Muito obrigado!
8: Amigo Lês!
7: Ah, meu cabelo.
1: Ó, o Joãozinho, ó.
3: Ah, tá igual.
1: Ó, o Joãozinho, ó. Mostra o Joãozinho.
3: Horário agora.
1: Vai lá, Joãozinho, ó. Olha lá o Joãozinho, ó.
3: Sucesso.
1: Joãozinho é sucesso das mulheres. É isso, Joãozinho?
3: É. Não e não.
1: Como é que você fala com as mulheres, Joãozinho?
3: Eu chego nela e falo, você é solteira? Ela fala, sou. Na verdade, já chega beijando, né, hoje em dia.
1: Já chega beijando?
3: Não precisa de cantada mais.
1: E esse cabelo?
3: Pô, meia hora pra fazer chapinha. Aí os caras ainda me zoam que falam que eu tô parecendo Didi.
4: Eu já caguei.
3: Aí pega chuva e fudeu meu cabelo inteiro.
1: Joãozinho, você... Não, peraí. O Joãozinho é o nosso galã sexual.
3: Exato.
1: É isso. O Joãozinho é o nosso galã sexual. É isso, Joãozinho?
3: As mina pira.
1: Um recado para as minas.
3: O Nero. Se você tiver solteira...
1: Tá olhando a câmera lá.
3: Se tiver solteira, me mande um direct. Que você. Vou Airbnb aqui na Paulista e pisão na cabeça.
1: Meu Deus!
3: Isso aí é porque eu tô sangue.
1: Boa, Joãozinho!
8: Completamente.
9: O que que eu perdi nesse tempo que eu não...
1: Você tá vendo, Gordão?
8: Essa juventude, tem que atualizar. Meu, tem que
1: ser... É a juventude. É.
8: Assim.
10: Eu nem sabia que ele gostava de meninos.
1: Não, Joãozinho
8: é... Não, mas é híbrido.
1: É o
8: Nero.
1: É híbrido. É híbrido. O Joãozinho é o galã do momento.
8: Eu tô ligado.
1: Diga lá, professor, desculpa interromper, lá, que eu achei importante.
10: Vamos pra segunda notícia, porque é a mais... emblemática, é curtinho, porque já o convidado tá chegando. Olha só, Emílio, as estatais federais só acumularam um déficit primário de 6,5

0: o problema disso? O governo fala assim, olha, isso não é prejuízo porque eu tô investindo, mas o Correio tá não sei quantos anos e não sai dessa situação. E a gente vai pagando essa conta. Conta que sai da saúde, que sai da educação, que sai da segurança. É, não vejo que tem pro Correio, por exemplo, uma saída saudável. Ou seja, você tá gastando, amanhã você vai gastar mais, depois de amanhã vai gastar mais. Meio que perdeu o bonde da inovação, saiu do trilho. Por isso, melhor seria privatizar. Outra coisa... Acabou? Tá bom.
1: Então sorte a vinheta que o nosso convidado chegou, por favor.
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1: Ó o Marçal aí, ó.
6: Olha o cabelo bonito.
1: Olha a elegância do homem, ó.
6: Cabelo bonito. Jaça,
1: cara. O cara veio de candidato.
7: Esse aí é um
1: Hermenezildo Zenha.
7: Fala português.
1: Esse é um Zenha de 15 mil dólares.
7: É um Zenha.
1: Tá bonito, hein?
7: Porra.
1: Obrigado. Deixa eu fazer uma pergunta pra você, Pablo.
8: Diga.
1: Você é um puta vendedor. Você é um cara que tem a manha.
8: Sim.
1: Você é um cara que tem a manha da venda. Você ensinou uma equipe? Eu tava lembrando da entrevista, você é um cara que treinava a equipe de vendas?
8: Há 20 anos atrás eu mexi com vendas.
1: Telemarketing.
8: Agora eu faço brand, story.
1: Não, tudo bem. Mas o princípio é esse, né? O seu princípio foi esse.
8: Mas o que me fez multiplicar patrimônio foi...
1: Mas sem dinheiro. Eu tô falando de habilidade. Porque é o seguinte...
8: Acho que a comunicação vem antes da venda.
1: A comunicação. O jeito que você fala.
8: Aprender a se comunicar, a comunicar automaticamente. Porque comunicar pelo raciocínio, Emílio, faz com que você não consiga extrair o melhor de uma pessoa. Ela vive desconfiada. Você comunicar com a mente dela é diferente de comunicar com raciocínio, a mente almática. Então, acho que antes da venda, óbvio, né, que eu não estruturei meus pensamentos assim, mas antes da venda eu fiquei muito bom em comunicar.
1: Tá, mas isso é uma habilidade.
8: Sim.
1: Que você tem e pô, isso aí você já nasceu.
8: É natural, né?
1: Todo mundo. São 150 habilidades,
8: tá,
1: e todo mundo
8: tem.
1: Mas você não acha que nessa toda história tem o tal do carisma?
8: Tem também.
1: Porque é o jeito que você fala, a maneira que você fala, esse jeito meio caipira, esse jeito...
8: Isso aí, se eu tivesse nascido nos Estados Unidos, eu ia ser texano.
1: Mas você acha que isso também... Então, mas você acha que isso também é o que conquista as pessoas?
8: Não, isso aí...
1: Porque você é um cara observador, você é um cara que... Você sabe o que você está fazendo.
6: Sabe onde chegar, como chega, como...
8: Assim, a parada da comunidade...

0: Às vezes a pessoa não tem interesse. Então, não é sobre ser bom para vender, é encontrar quem precisa de certo benefício e você saber comunicar isso. Se você souber comunicar, você vai
1: tocar. Então, mas para mim, eu trabalho com comunicação há muitos anos e a gente sempre está discutindo o que é comunicação. Eu acho que a comunicação não é o que sai da boca, é o que sai do coração.
0: Com certeza.
1: É aquilo que você acredita. Tanto é que se você não acreditar naquilo lá, ninguém acredita em você.
0: E isso parte de um olhar voluntário, isso parte de uma comunicação sincera, isso parte de um nível de simplicidade, né? Em transferência e recepção de informação, de conteúdo. Agora, o brasileiro, ele não foi treinado para vender, ele não tem treinamento de educação financeira, ele não tem treinamento sobre investimento. Eu falei aquilo sobre a compra, eu acredito que o dom de comprar é mais importante que o de vender. As grandes fortunas foram construídas porque pessoas souberam comprar muito abaixo da margem, né? Vou dar um exemplo. Você pega um imóvel de R$1 milhão, o preço de mercado, na verdade quem constrói gasta 500 para fazer ele.
1: Uhum.
0: Só que eu consigo comprar no leilão um negócio desse já pronto, ou seja, eu não fico colocando capital para fazer e para ficar pronto, eu compro esse negócio por 60% abaixo, ao invés de pagar R$1 milhão do valor de mercado, eu pago 400. Eu tenho muito imóvel que eu já fiz isso. E esses 400 eu pago usando o próprio imóvel. Você imagina uma pessoa entender como inverter a energia de uma compra. Ao invés de comprar o valor de mercado, aí tem um que vai comprar, ele financia, então ele não paga um, ele paga três.
1: Sim.
0: Daquilo que é a dobra do que o cara levou para construir. Só que o cara que gastou 500, ele levou 1 ano, 2 anos para fazer o negócio ficar pronto. Então ele emprega o capital na frente. Aí você inverte, você compra essa mesma coisa, paga 25% de entrada, pagando só 40% do valor de mercado, e usa o aluguel disso para quitar essas prestações, as 30 prestações. 70% ali do aluguel já paga a prestação. O cara, ele fica rico, não é vendendo, ele fica rico é comprando.
1: Sim, mas é a habilidade, né?
0: Isso, é. Sim. E é outra habilidade.
2: E ainda divide, né, o aluguel lá.
0: Não, e o aluguel paga
2: e ainda tá dividido em 30 vezes.
0: Aí você fala, o que adianta ser um bom vendedor se você não compra? Você tem que aprender a comprar ativo, você vai comprar a ação da Magazine Luiza, tá caindo. O cara, que é a hora de comprar?
2: É o timing, né,
0: cara? E vender nada mais é que voltar a energia pro fluxo de caixa. O brasileiro aprendeu que venda é tipo, eu vendi, o dinheiro é meu. Não, o dinheiro não é seu, o dinheiro é do caixa.
2: Boa.
0: E aí você tem que fazer o quê? Onde que tá essa diferença? Comprar melhor. E aí, tem outras habilidades. Uma outra habilidade também que eu comecei com a comunicação, depois venda, depois compra. Agora, gestão é fundamental. Depois, para conseguir administrar riqueza, administrar energia.
1: É, que é difícil. Eu vou fazer o break. O Delari gosta do break.
2: Na hora que está esquentando,
1: dando audiência, ele chama o break. Pablo Marçal tá aqui, tem as redes aí do Marçal para você seguir. É Pablo Marçal 1, aqui ó, nas redes sociais você pode seguir ele aí, que está aqui no programa Pânico de hoje. Vai lá, só break do rádio. Vai lá, Reginaldinho. Pânico.
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0: Você tá falando isso, tem um relato pra falar do Flávio. O Flávio é um cara que é simples e humilde, porque se ele fosse um cara vaidoso, ele não aceitaria eu compor o governo dele, uma mulher inteligente igual a Dani, um cara super inteligente que vai assumir o Ministério da Saúde. Ele já tem certas pessoas para esse próximo governo. Gente que é burra, gente que é vaidosa, não aceita gente que pensa perto.
1: Sim.
0: Então a política, ela é muito definida por gente muito burra e vaidosa. Gente muito vaidosa atrapalha o Brasil. Porque geralmente o vaidoso, ele precisa de gente muito incapaz perto dele para ele se sentir bem.
1: Exato.
0: E eu quero deixar aqui claro, o Flávio é um cara que é seguro, simples e humilde. É óbvio, né, que ele tá numa campanha eleitoral, vamos falar o diabo a quatro da pessoa, mas eu conheço o Flávio, conheço mesmo, tenho amizade na casa dele, dele na minha casa. E, cara, você vê a simplicidade desse cara, é absurda.
2: Então, mas a estratégia dele agora, eu vejo assim, de agregar.
0: Sim.
2: Ele tá agregando, ele Sim. tá agregando.
1: Sim. E pessoas técnicas, que nem foi o...
2: Sim.
1: Foi
2: o mas, na época. Mas tá, você também vai desagradar as pessoas mais radicais do grupo, né?
0: Não vou não, cara. Não,
2: não, não, eu digo assim, se você usa essa estratégia para você, principalmente quando tem dois lados, né? Quem é o meu inimigo é meu inimigo.
0: A sua fala foi assim, ó, você vai desagradar, eu não vou
2: não,
0: desagradar.
2: Não.

0: digo você.
1: Talvez eu não consiga atender o que eles estão procurando. E tá tudo bem também, porque a gente tem que ter pluralidade de ideias.
2: Sim.
1: Então, o espectro político de uma ponta extrema esquerda, outra ponta tem extrema também, tá tudo bem. O que a gente tem que ter é um cara republicano igual o Flávio, é um cara ponderado. Eu gosto muito do perfil dele, um presidente do Brasil tem que ser desse jeito. Ele precisa saber lidar com isso. É um sistema de freio e contrapeso, é um balanceamento. Não adianta a pessoa vir pro tudo ou nada, porque ele cria um desgaste absurdo. Esse desgaste é mais para você ser conhecido. Isso não tem manutenção. Não adianta você ser um doidão que quer falar o tempo inteiro. Por exemplo, você tem um comportamento pré-eleição, você tem que vir na doideira. Canela, bate, dá porrada, aí você vai pra eleição, aí é fogo. Passou, cara, tem que levantar a bandeira de paz, senão você não consegue governar, senão você não consegue aplicar nada, não consegue desenvolver nada, pô.
0: Entendi.
2: Ô Pablo, você falou do fato de ser cristão, agora a gente vê, né, a gente vê do 4 anos antes das eleições, tanto a mídia quanto os próprios candidatos de esquerda, eles tacam o pau, né, nos cristãos, né? Você vê que eles atacam os evangélicos, atacam os católicos, e agora eles, na eleição, eles vão para a igreja. E a mídia também acaba endossando uma boa parte contra os cristãos. Na tua opinião, por que que isso acontece?
1: Cara, acontece porque eles querem chamar. Tem uma pesquisa qualitativa muito bem feita, que mostra onde que está o voto e o que ele precisa converter. Então tem gente aí, candidato a presidente, que prefere o diabo do que Deus, mas aí ele percebe que para crescer, não conseguiu crescer. O pessoal que fala que o futuro vai ser glorioso, o futuro de todo mundo vai ser glorioso, mas eles não vão assumir isso aí, porque todo mundo entende que uma pessoa que quer fazer algo que ela não é, ela está sendo incoerente. Eu, por exemplo, sendo cristão, eu não fui em nenhuma igreja em 2024, não entrei, não discursei, não recebi nem oração. E muitas pessoas falaram, não, mas você pode vir. Eu falei, mas eu prefiro ir pra favela, porque eu não quero ser confundido como alguém que tá sendo oportunista.
2: Sim.
1: Nesse aspecto. Tem um respeito absurdo. Mas eu entendo o cara que vai subindo no palco, porque às vezes não é nem o político que quer ir, às vezes é o líder que quer. Sim. Ter acesso a esse político pra ter alguma coisa. E tá tudo certo. Isso não é o fim do mundo. Agora eu espero que alguns políticos satanistas, né, que vão nesses lugares, se um pastor deixar isso acontecer, um padre, que o padre faça o exorcismo dele lá antes.
0: Como é que ficou a sua situação? Porque você foi candidato, você foi pré-candidato, né?
1: Em 22, depois.
0: E agora?
1: 24 chegou próximo ali, né, de ir pro segundo turno. Acho que juntando todas as ações ali que os comunistas impetraram contra mim, talvez umas 14 ações de inelegibilidade, juntou em alguns processos, inverteu, acho que foi 12 ou 13, falta uma ou duas para terminar para colocar a elegibilidade, né, de volta.
0: E agora, na próxima você vai sair?
1: Não sei.
0: Mas lógico que vai, pô.
2: Opa,
0: não, tem que ver. Lógico, você tá
2: com, tá na equipe, estilo, lá.
0: Você tá
2: dono do partido.
0: No estilo do
3: paletó de candidato.
0: Paletó
2: da campanha que usou.
3: Perfume de candidato.
2: O cara tá vestido de Temer.
0: Tá bonito, o cara tá bonito.
2: Tá de RM e tudo mais.
1: Tô te falando que precisa de reverter a última ação. Tem uma. Olhando pro direito, eu que sou do direito, não faz muito sentido essa inelegibilidade. Tem sentido, não tem materialidade. A probabilidade, né, por ter revertido quase todas as ações, é que a gente sim dispute alguma. Vamos ver como é que vai ser o desenrolar dessa eleição e o que o Brasil precisa de ajuda. Agora, eu percebo que o Brasil precisa, o político que quer ser político de fato, ele precisa ter paciência. Por exemplo, o Renan, ele tá meio desesperado, ele tá com um comportamento de tipo, se não resolver agora, que o Brasil se exploda. Até te falo, Renan, assim, sem nenhuma rivalidade com você, não tô disputando eleição, mas parece que você tem ideias boas, mas você não tem paciência. Então, se a gente estivesse discutindo o mundo financeiro, a virtude número um do investidor é paciência. Na política também. O Cury, que é um amigo, eu falei pra ele, Cury, você quer ser presidente do Brasil? Vai levar umas 3 eleições, cara. Ele, não, eu só vou disputar essa. Não tem como você vencer uma eleição achando que você vai resolver em uma. Eu já fui pra 22, eu já fui pra 24. Vocês viram aí, meti o bigode, a versão do bigode não passou também.
4: Bigode,
1: Não, porque estava inelegível, não resolveu e tal. E eu não vou entrar nesse negócio.
0: Então, mas isso aí é o quê? O sistema não quer você? O que é isso aí?
1: Por que imagina um cara que não precisou de R$1 de dinheiro público, de rádio, de TV, de aliança política, de ninguém, chegar empatado com os caras que tem tudo. E realmente isso gerou uma preocupação. O medo de muito cara grande na política é o que eles ficam falando: ah, o Marçal, ninguém controla ele. Como é que você controla um cara que pensa? Como é que você controla um cara que é próspero? Como é que você controla um cara que tem um mínimo de sabedoria para tomar suas próprias
4: decisões? Tirando do
1: jogo. É assim que controla. Então, não é que eu sou um cara desgovernado, eu não estou com a minha cervical disponível para me curvar diante de gente que simplesmente não dá conta nem de raciocinar, não dá conta nem de discutir por 5 minutos. Cara, na política, os maiores nomes políticos, você não consegue dialogar sobre o Brasil nem 5 minutos. Passa 2 segundos, que eu vou ganhar? É o que Figueiredo falava, esses caras. Figueiredo falava que gostava mais de ter relacionamento ali com o cavalo, que o cavalo era honesto na relação. Agora, todo mundo que senta para falar de política quer falar de si mesmo. Faço uma convocação para as pessoas. Não é gente de bem, não. É gente que prosperou. Quem fica falando, não, o cara é de bem. O cara não é coisa nenhuma. Mas gente que não depende de dinheiro público, eu acho que deveria ser o primeiro passo. Por exemplo, tinha que ter pelo menos escolaridade, né? Porque a gente tem um governo que é liderado por uma pessoa que não tem diploma, pô. No mínimo, o cara tem que estudar. Aí entra o Renan, que não conseguiu terminar nenhuma faculdade. E esse parece meio do mesmo lado, sabe? Os caras querem revolucionar o mundo, não conseguiu montar uma horta, não conseguiu montar nada. Aí o cara fala, não, eu vou revolucionar, eu fiz um livro amarelo aqui e eu vou... Aquilo lá tem cara de ditador, né? Livro vermelho, amarelo.
0: Não sei, o cara que gosta muito do poder acaba...
4: Ô, Pablo, a gente conversou...
1: Peraí só um pouquinho, o poder não é ruim não, cara. Sim. O poder, por exemplo, você imagina você com o poder de pegar uma bique e mudar a vida das pessoas. Imagina você pegar uma pessoa informal que tá vendendo aqui na
4: Paulista.
1: Na Paulista aqui. A pessoa tá ali vendendo e você. Vamos pra formalidade? Vamos. Então você só vai pagar imposto daqui a 1 ano. Nós vamos adaptar isso aqui para você entrar na formalidade. Imagina a quantidade de milhões de pessoas, sim, que iriam entrar. Sim. Você ter o poder de desfavelizar uma comunidade e entregar urbanismo para essa pessoa. Imagina você ter o poder de limpar o Tietê, mas o Tietê está sendo limpo desde 90 e não termina. Né? Por quê? Porque tem 1000 mananciais sujos. Imagina você ter o poder de não deixar 80 mil pessoas na cidade.
0: Melhorar a vida das pessoas.
1: Isso é poder, cara.
0: Sim.
1: Tem poder verbo e poder substantivo. Eu tenho poder e eu posso.
0: Você pode fazer coisas boas com o poder, mas eu digo o poder pelo poder.
1: Tá, mas aí
0: que... Porque tem muita gente que tá na política, e a gente vê isso nas entrelinhas, que ele quer simplesmente o poder. É isso que tá falando. Eu quero que o país se exploda. Se eu não tiver no poder, eu quero que se ferre.
1: Desconfie de gente.
0: É o poder.
1: Desconfie de gente que quer resolver tudo numa única eleição. Desconfie de gente que não quer disputar de novo. Eu já perdi algumas dezenas de milhões só de virar minha atenção para mexer com política. Perseguição eu não vou falar porque ninguém vai me ajudar mesmo. Então, senão eu choraria aqui. Tem negócio meu que não sai alvará, tem negócio que não. O povo enche o saco. Não paguei nem R$1 de propina, não aceito. Só que a parada é o seguinte, cara. Tem muita gente boa, só que essas pessoas, Emília, elas não estão disponíveis, nem dispostas e nem têm energia para suportar o tranco que é a política. Uhum. Por exemplo, fui convidado pelo Flávio para compor. Isso aqui não é terno de candidato, é de alguém que vai participar de um próximo governo.
0: Não, mas tá bonito. Tá. Olha lá na TV, ó. Não, penteado
4: novo.
5: Agora, só o Dória tem essa
4: gola. Eu olhei e achei que era o Rick Martin.
0: Desculpa, Gordão, você ia fazer a pergunta?
4: Sim, ô Pablo, uma pergunta que eu queria te fazer desde a época da última campanha, que era o que a gente conversou em bastidores, e o pessoal falou, você tem contato com o Pablo, pergunta pra ele, mas eu queria fazer no ar isso. Porque o pessoal aqui falava, você é Marçal, e hoje eu faço o M de Morgado.
5: M de Mamute.
4: M de Mamute. E o que a turma tava falando, porque aqui no início você falou, tudo eu faço pensado, os cortes, tudo mais, o que fazer, o que não fazer. E aquela questão lá do laudo, o negócio que todo mundo falou, pô, como que ele não viu, né? Então a pergunta que todo mundo fez pra mim, falou, Ele não fez de propósito para não ganhar?
1: Jamais faria.
4: Porque qual que era o lance? Você que me questionaram, eu falei, não sei, eu vou perguntar para ele, por isso que eu tô fazendo a pergunta. Ele viu, ele falou, deixa eu ver onde eu consigo chegar. Você viu que você poderia ganhar. E você falou, não vou ficar, gastar energia 4 anos na prefeitura se eu posso chegar à presidência. Foi algo pensado? O que que aconteceu realmente daquela questão que você tava quase lá? Meu Deus, interrogação, no pique.
1: Irmão, jamais faria um negócio desse, eu não sou covarde.
4: Sim.
1: Eu falava para todos os jornalistas, mas e se você ganhar? Vai ser uma missão dura. E se perder? Livramento.
4: Sim.
1: Agora, eu tava no Vilela ao vivo,
4: tá.
1: E o integrante da minha equipe falou, chegou o laudo, você checou esse laudo? Ao vivo, tava sentado lá. Ele postou isso. Meu time postava 120 rios por dia, 160 rios por dia. Imagina eu ter que assistir isso. Por exemplo, imagina um dono. Eu até falei isso pro delegado da federal, né?
4: Tá.
1: Que ele falou, não, aqui no inquérito. Eu falei, vamos tratar uma coisa. Se alguém coloca num. Eu sou dono de televisão. Se alguém coloca qualquer coisa ali que possa ser falso ou não na televisão, você vai incriminar o dono do canal de televisão? Aí ele faz sentido o que você tá falando então. Então como é que você vai me pôr nesse inquérito? Como é que você vai fechar um inquérito falando que eu sou culpado? Você não tem nenhuma relação com isso. E aqui eu assevero pra você. Olhando nos seus olhos, uhum. A gente tem amizade.
4: Sim.
1: Cara, eu nunca nem vi esse laudo. Quando terminou a ação, que aí a gente fez um acordo, quando eu vi um ministro de Estado, que é o negócio lá é 100% grotesco.
4: Uhum.
1: Só que num calor da emoção, o time acabou colocando aquilo ali. Eu não vi porque meu Instagram caiu.
4: Sim.
1: Depois a minha advogada, a Aline Garcia, falou: ah, eu sempre vejo você falando que nunca viu, já que encerrou, olha aqui, eu não quero ver. Eu quero passar por essa terra sem ter visto por isso. Eu não tenho ligação com isso. Óbvio que a responsabilidade é minha, custou pra cima de mim. Eu tive que fazer um acordo pra suspensão do processo. Então, sim. Cara, eu não sou covarde, eu peito coisa com elogio e lucro, lucro e prejuízo, elogio e críticas. Pode vir pra cima na porrada que eu vou até o fim, entendeu? Sim. Eu jamais deixaria algo por isso. Todo mundo ficou pensando porque ninguém entendia, eu sou imprevisível, né?
4: Uhum.
1: A galera quis justificar porque, nossa, mas só pra você entender. Antes do laudo eu estava com 17 pontos, o laudo saiu e ainda subi 11 Sim. pontos. Aí você fala, mas se não tivesse saído do laudo, você ganhava. Cara, eu não sei se eu ia dobrar mais do que isso. Porque eu aumentei 50% na reta, mesmo com esse negócio.
4: O quê? Foi 55 mil votos que você ficou fora do segundo?
1: 50 mil dentro da margem de erro, pô. Ficou todo mundo empatado com o mesmo percentual. Então, assim, se eu pudesse fazer diferente, eu não autorizaria um negócio Sim. sem checar, mas...
0: É, porque foi um puto outsider, né? Então, mas você acha... Porque
1: ele seria uma honra ter sido eleito prefeito. Eu fui um candidato que, talvez um dos poucos que mais foi em favela, e eu ainda sinto no meu coração que a gente vai fazer aqui no Brasil o que o Líbano conseguiu fazer. Dá para desfavelizar o Brasil, dá para, só que é interesse, né, de uma ideologia política manter as pessoas na miséria sempre, porque se eu capturo uma pessoa pelo intestino, pela dificuldade, a pessoa sempre vai ter esperança no meu discurso. Eu acredito que isso vai acabar domingo.
0: Você acha, por exemplo, que nem na sua eleição lá, prefeito, quanto mais alta a montanha, mais forte é o vento. O Bolsonaro velho, o pai,
4: tá certo.
0: Também teve isso, né? Porque foi um cara que não tinha partido.
1: Sim.
0: O partido foi atrás dele. Ele não tinha, né? Fica aquela prancha de surf lá na casa do Marinho. Lembra disso?
4: Lembra isso aí?
0: Foi o cara que fez o brasileiro entendeu o que é direita, que é aquela coisa da bandeira, que é um negócio que eu via na minha época de moleque na escola.
1: O nome dos ministros do Supremo Tribunal Federal.
0: Foi um cara muito importante, o Bolsonaro. Hoje está preso,
1: está
0: na casa dele, com soluço, tomou facada, sofreu.
4: Está
0: lá meio esquecido lá, e o resto continua rolando, a política continua acontecendo e tal, não sei o quê. Você acha que foi muito forte o vento do Bolsonaro? Por estar sozinho? E você não corre esse risco?
1: Não, mas eu não estou sozinho. Não estou sozinho, não. É, o caso do Bolsonaro é atípico. Acho que em toda a República a gente não tem nenhum único caso de alguém que furou a bolha e conseguiu ser presidente debaixo dos olhos do sistema. Ninguém levou isso a sério, né? Conhecendo a campanha, porque eu ajudei a de 22, estava muito próximo a ele. Eu ajudei ele a gravar vídeos para cidades pedindo perdão e tal. A gente teve alguns problemas no próprio partido, né? Na própria irmandade ali de gente querer ir para um lado e atrapalhar. É normal.

0: que a eleição de 22 ela foi diferente, porque o Estado já está aparelhado há muito tempo. Então, como o Estado está aparelhado há muito tempo, você não chega aí e faz qualquer coisa. Então, o cenário que o PT gosta de construir é um cenário de quase empate o tempo inteiro, para que seja resolvido no final, e os caras têm os paranauê para resolver.
1: Então, mas não derrubaram o Bolsonaro em 19? No começo do... No começo do Bolsonaro.
0: Mesmo
1: porque eu sentei com o
0: Bolsonaro, ele algumas falas foram além. Sim. E a gente vê isso no Flávio hoje, que o Flávio não tem isso. O Flávio mede as palavras. Tem uma frase que nós somos escravos do que falamos e nós mandamos naquilo que calamos. Ou seja, sou escravo do que falo e reino naquilo que calo. Bom, sim, teve excessos de fala enquanto presidente que ele não precisava. Eu tenho certeza que o Bolsonaro, hoje, ele se arrepende de ter feito. Porque ele não precisava ter falado. Agora, um cara livre igual o Bolsonaro, ele não criou nenhum imposto. Ele foi o único presidente, efetivamente, a diminuir imposto e aumentar a arrecadação. Isso nunca aconteceu na história do Brasil inteiro. Ele não deixava ninguém da alta cúpula política voar nos aviões da FAB. Quando eu estava lá no Planalto, até o aquecedor de piscina era desligado.
1: Sim.
0: Um dia eu fui na casa do Eduardo. E eu fiquei impressionado, ele andando com um carro o tipo Bolsonaro. 2015. Aí eu falava, por que que não, meu pai não deixa. Ou seja, o cara foi extremamente eficiente, econômico, o Paulo Guedes colocou as contas em eixo. Tem vídeo, né? Ninguém deixou o governo em superávit, ele deixou.
2: Estatal em dia.
1: Não, enxugou o ministério.
2: Estatal no positivo.
1: Colocou 22 mil cargos. O Bolsonaro.
3: Correio dando lucro.
1: Bolsonaro, esse Bolsonaro, o velho. O velho.
3: Obrigado por lembrar de mim.
1: Ele usa aquele Rexona de plástico. Sabe aquele
2: avanço?
1: Avanço. É de plástico.
0: Eu acho que é limão.
1: Bolsonaro.
0: Eu acho que ele usa limão.
2: Aquele que tem que apertar.
0: Eu acho que ele usa limão.
1: Não.
0: Achei econômico.
1: Não, não. Ele usa. Sabe aquele de plástico?
2: Tô ligado.
1: Ele usa aquilo. Tem que fazer break? Tá bom. Pablo Marçal tá aqui com a gente, ó. No Instagram, Pablo Marçal 1 pra você.
0: Manda pergunta nos stories aí que eu vou responder aqui, ó. Você que é.
1: Você tá na rede aí? Tá na rede aqui.
0: Vou tirar uma foto com o Emílio aqui e você vai lá.
1: Manda sua pergunta aqui direto. Direto pro Instagram do Pablo Marçal 1. Faz o break, Reginaldinho.
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0: o vernalismo. Você cuidando da sua vida. Teve uma entrevista minha na Globo, e aí a Natuza Nery falou assim: é, então, você tá prometendo cuidar da vida de todos? Eu falei, não prometendo não, cada um vai cuidar da própria vida. Porque se o governo cuidar da sua vida, então você é pequeno demais. Você tem que ser liberado. Por exemplo, a Dani Marques, que é uma atiradora de elite, uma das mulheres mais técnicas que eu já conheci na política, e tô muito animado de um possível governo com ela, porque ela é inteligente. Eu gosto de gente inteligente na política.
1: Ela é boa.
0: Não, ela é braba. Ela é boa,
2: determinada, né?
0: Não, ela revelou algo, né? 80% dos beneficiários do Bolsa Família são mulheres. Elas já têm que cuidar dos pais, têm que cuidar dos filhos, têm que trabalhar, não pode ter lazer, não pode ter nada. Aí arrumou o Estado para proibir ela de prosperar. Porque para você ter um Bolsa Família, você não pode ter renda alternativa.
2: Uhum.
0: E no governo anterior, você podia ter renda alternativa. Então, se não voltar a ter renda alternativa, como é que ela vai prosperar? Ela fica proibida de prosperar. Coloca a mão na sua consciência. Qual é a lógica de você proibir uma pessoa de ter renda alternativa? Ela nunca mais vai prosperar, ela nunca vai ter patrimônio.
1: Sim. É, aqui é o seguinte, quanto mais você melhora a sua vida, mais você é penalizado.
0: Tem que ser o contrário.
1: É o contrário.
0: Por exemplo, quando eu comprei meu primeiro carro, eu não fui no meu desejo, eu peguei um carro que tinha 10 anos de uso para não pagar o IPVA. Lá no meu estado era assim. Tinha que ser o contrário, pô.
1: Claro.
0: Tinha que ser o contrário. O carro que vai ficando velho vai ficando mais caro para que incentive a indústria nacional para a gente fabricar mais carro e para a pessoa trocar. Igual nos Estados Unidos. Não tem esses carros velhos que tem aqui.
1: De jeito nenhum.
0: Aqui não tem lugar de destruir carro e refazer e reciclar o carro. Aqui os carros ficam jogados na quebrada. Então você pega. Vamos lá. Vamos taxar os super ricos. O que que os super ricos vão fazer? Vão levar capital para fora. Nunca teve tanta fuga de
1: vão
0: capital.
1: Vão lá para o Paraguai.
0: Paraguai aumentou 80%. Não é exílio, como é que chama? Saída fiscal. Saída fiscal pro Paraguai aumentou em 80%. Quem que tem no Paraguai que não tem aqui, pô? A gente fabrica o carro aqui, ou monta, né? A gente não fabrica carro no Brasil. A gente monta o carro no Brasil, o carro fica pronto aqui por 160 mil. Aí o carro sai daqui, vai pro Paraguai, os caras pagam 120
1: nele. Você sabe o que tá faltando no Paraguai agora? Mão de obra.
2: Ou com tanta demanda de negócio.
1: Com tanta demanda de negócio, por quê? Porque o brasileiro está indo lá montando empresa. Aí o que acontece? Monta outra empresa, o funcionário, como lá é mais livre,
2: lógico,
1: que é mais livre para você arrumar trabalho, ele vai trabalhar na outra porque ganhou mais, vai na outra porque está ganhando mais, então está todo livre mundo ganhando e a gente está aqui, ó, se ferrando.
0: No que eu posso ajudar o Brasil com questão de empresa, eu posso asseverar para vocês que ninguém mais vai vender curso de nada. Esses cursos online. Nós vamos pegar os 200 maiores empreendedores do Brasil e nós vamos disponibilizar as melhores mentes para todo mundo aprender a tocar um negócio. O brasileiro não sabe mexer com dinheiro, ele não sabe mexer com negócio. E aí eu tenho uma promessa que já foi aprovada, né? Uma promessa mesmo do split payment, que é você não ter mais seu capital de giro. Se a gente não tiver um cuidado absurdo nisso,
2: opa,
0: nós vamos quebrar o Brasil.
2: Sim.
0: Nós somos 25 milhões de empresas, deve dar umas 40 milhões de pessoas com sócios. Nós estamos com 12 milhões de empresas inadimplentes, dessas 90% são MEIs, ou seja, o Brasil está parado energeticamente. O Brasil é um grande carro de corrida que precisa só trocar os pneus.
1: Então, o Brasil. Presta atenção o que é o Brasil. O Brasil, quando ele dá uma melhoradinha, ele já melhorou o que é o Chile.
2: Oh.
1: Quando o Brasil dá uma melhoradinha, só, não é, professor? Leve.
2: Muita claro, gente.
1: Só de não, não é. O Brasil.
2: Oh.
1: Quando o Brasil dá uma melhoradinha, só, não é, professor? Leve.
2: Muita claro, gente.
1: Só de saideira. Não, não é. O Brasil, cara, ele tem mercado, ele tem trabalhador, ele tem. Só que tá indo pra trás.
2: Tá muito parado.
1: É a dança do Siri, sabe aquela dança do Siri?
2: Vai pra trás.
1: Muito bem, eu vou ter que encerrar o programa, que nós estamos em cima da hora.
0: Credo.
1: Queria agradecer aqui a presença do Pablo, uma puta audiência, hein?
0: Sim.
1: Foi bonito hoje, hein?
0: Tá.
1: Não foi, Dedê? O Dedê fica contente. Ele queria que você entrasse 15 pro meio-dia.
2: Mas ele tava na maquiagem.
1: Não.
2: 15
1: pra meio-dia.
2: Fazer queria o esquenta do Marcelo.
1: O cara tem que entrar 15 pro meio-dia.
2: 3 horas só na maquiagem.
0: Diga. Lívia falou, você ainda tem intenção de vir a presidente? Se for esperar 30 anos, eu vou virar presidente, vou servir e vou entrar uma vez. Inclusive, quero elogiar o Flávio Bolsonaro como senador. Ele propôs realmente o fim da reeleição e eu espero que isso salve o caixa brasileiro. Porque a reeleição é um negócio que prejudica a nação. existe muita corrupção naquilo que você perguntou.
3: Boa.
0: Por conta da reeleição. É uma companheirada bancando uma companheirada. Só de cortar a reeleição, nós vamos transformar radicalmente
3: isso é ótimo. Os
0: recursos públicos.
3: Mas vamos ver se vai cortar mesmo, porque todo mundo promete.
0: Não, não, mas foi ele que protocolou isso, então você pode esperar por isso.
1: Mas eu acho que tem que fazer reforma fiscal, tem que fazer
0: tributária, judicial.
1: Essa tributário também está meio eleitoral. Tem muito trabalho aí pela frente.
0: Conte comigo para isso, que eu estou disponível.
1: Ô Pablo, pô, obrigado por você ter vindo. Aqui, ó, vou passar o Instagram do Pablo, ele está respondendo as perguntas. Para quem está seguindo agora, é Pablo Marçal Marcal, né? Porque não tem o C cedilha, é Pablo Marcal 1 para você que tá seguindo aí.
0: Posso,
1: o
0: programa não vou fazer campanha não, mas posso fazer um pedido aqui?
3: Cuidado, hein, meu? Olha a cara do Sam.
1: Depois vem lá pra mim. Emílio Surita falou.
3: Você vai ter que emprestar o terno.
1: Eu vou com esse terno. Bonito de quem é esse terno?
3: Esse terno o juiz gosta.
0: Esse terno é meu.
1: Esse terno é meu.
3: É do Caneta Azul.
2: Colombo, meu.
0: É, né?
1: Ricardo Almeida.
2: Colombo.
0: Eu falei, uai, o que é isso? Eu paguei, sei lá, 34
1: centavos. Um abraço pro Ricardo. Eu tenho um Colombo em 3 vezes. É o que eu vou lá com o juiz.
0: Você acabou de falar do meu pedido. Ele falou 3 vezes. O recado é: pra que parcelar seu voto se você pode pagar à vista nesse final de semana?
1: Muito bem.
0: Pagar em 2 vezes vai fazer você ir de novo votar no final de semana. Vote uma única vez.
1: É isso aí. Pablo, obrigado por você ter vindo. Valeu, cara. Valeu, gente. Obrigado pela audiência aí. Vamos lá, vai lá, Reginaldinho.

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3: Que programa,
2: tchau, hein? Amanhã voltaremos ao meio-dia, horário de Brasólia. Tchau, pessoal! Tchau!
4: Tchau, pessoal!
2: Tchau, pessoal!
4: Tchau, pessoal! Tchau, pessoal!
5: Mas já terminou?

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2: Muito bem, muito bem.
3: Breno, você e Felipe hoje amanheceu com o Biloco coçando, não foi?
2: Ótima tarde pra você de quinta-feira, 1º de outubro. A gente começa mais um mês de histórias, coisas legais com você, com a gente, aqui na número 1 do Brasil.
4: Boa tarde. Boa tarde. Bora conversar aqui nós dois.
2: Bora conversar nós dois então no nosso WhatsApp 11 99411 8221.
4: Oi, amor. Oi. Vamos sair amanhã?
2: Vamos sair, mas eu não quero graça hoje não, porque é o seguinte: tem aniversário chegando pra você hoje, dia 1º de outubro. O que acontece?

0: Mônica, Camilo, Márcio, Camilo. Parabéns a todo o pessoal da Jovem Pan Vitória, viu? 100,1 FM, líder de ponta a ponta aí com Pânico. E a melhor programação do seu rádio capixabana, show capixaba, né? Tamo junto, viu? Ó, ó, ó, ó. Parabéns, parabéns.
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0: legais demais. Tamo junto, você mandando mensagem no 11 994 11 8221. Mixagens hoje do DJ Pazinha arrebentando tudo. É, o Pânico entregou um pouco tarde, mas não tem problema, a gente toca na medida do possível coisas legais, né não? Quintamos, vamos lá atender você?
1: Pai, deposite minha pensão.
2: É. Hoje eu não posso, filho. Hoje é quinta-feira, amanhã é sexta. Meu pai tem que atorar o pau essa semana. Fale pra mãe que o rato é dando leite com bolacha aí pro senhor.
3: Mangaba! Oi. Mangabinha!
0: Ei, caramba, hein?
3: Mangaba, toca aquela pra nós que é assim, ó. Wow, one and roll. Na run and read the right, and read the right. Na Jovem Pan, a melhor do Brasil.
4: Ô, gente, será que é só eu que bebo?
0: É.
4: Será que é só eu que tô bebendo?
0: Tá feio. Hein? Tá feio. É, eu não entendi nada, bicho. A gente tenta tocar, tá bom? Vamos lá.
5: Fala aí, Mangaba, aqui é a Gia de Capelão de Paraná. Tô aqui com meu colega, o Ademir. Estamos aqui na cidade de Cascavel. Toca uma pedrada aí pra nós. Valeu, Jovem Pan. A rádio número 1 do Brasil.

0: Mangaba, como é bom ter você aí no Planeta DJ, trazendo alegria pra nós aí todos os dias, né?
1: A palhaçada.
0: Mangaba, faz um bem bolado aí, meu amigo.
1: Vamos lá.
0: Traz você e o Alex aí pra fazer um Planeta DJ juntos aí.
1: Eu
0: pra alegar a nossa tarde aí, meu amigo.
1: Eu concordo.
0: Beleza? E toca qualquer uma aí que seja uma pedrada bem nervosa pra nós aí. Um abraço, Mangaba. Boa tarde pra vocês aí.
1: Ó, uma boa sugestão,
2: boa
1: hein?
2: Boa tarde. Bora conversar aqui nós dois.
3: Boa tarde, Zé da Manga! Ei! Aqui é o Juninho da Escavadeira de Caratinga, Minas Gerais. Zé da Manga, você só manda pedrada, hein?
1: Você
3: tá doido? E eu tô por cá, hein?
1: E acabou assim? Tá bom. A gente segue a programação da Fã com você, fazendo parte disso tudo.
4: Aqui o negócio é dançar.
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0: Quando que a gente vai se ver? Me manda mensagem quando puder, tá?
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3: 2:33.

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0: Como é que eu faço pra mim, pra pessoa não ver com o tolinho?
1: Eu tenho que coisar o coiso e apertar o negócio do coco que deixa o coco coisado. Depois que coisar o coiso, aí tu vê se tu tá coisado.
2: Eu tenho uma raiva de gente burro. Neoline não, é Orlai.
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4: Falou bem, ó, Neoline não, é Orlai, rapaz. Vamos lá. Essa é a sua Jovem Pan, eu sei que você tá online com a gente, seja na internet, óbvio, você tá online aonde?

0: 93.5, Ponta Grossa Paranation, Planeta DJ tá top. Obrigado, mano. O cara mandou umas coisas. Para com isso, velho. Para de mandar isso aí.
1: Boa tarde, Mangaba. Opa. Aqui é o Fábio, de novo, de Araçatuba. Aqui tá uma chuva.
0: Olha aí.
1: Uma chuva do

0: Olha aí, Dinael, em cidade de Sales, manda um salve pra fábrica de puxadores, estamos na escuta, gente, eu vou tentar mandar um abraço pra todo mundo, senão o povo me critica aqui, é que é muita gente, caramba. Quem mandou parabéns aniversário aí, o Valdecir do Bento Gonçalves, Rio Grande do Sul. Não é meu aniversário não, rapaz.
1: Fala, mangaba, beleza? Boa tarde, Janderson de Jaraguá do Sul, Santa Catarina.
0: Olha aí.
1: Ei, tem como tocar um Clapton aí, no Ace? Valeu!
2: Menino. Boa tarde, Mangaba, mestre merenda capoeira, filho Eduardo aqui da cidade de Londrina, Jardim Marabá, aquele abraço, tamo junto.
0: Aquele abraço, tamo junto, fala Aguinaldo.
3: Boa tarde, Mangaba, aqui é o Aguinaldo de Sete Lagoas, mas hoje eu não estou em Sete Lagoas, Minas Gerais, não, hoje eu estou na cidade de Sarandi, Paraná,
0: Paranês.
3: Próxima a Maringá. Tô aqui na cidade dos paranaenses aqui.
0: Fala.
3: Mangaba, manda um abraço aí ao meu irmão Leandro e minha irmã Michelle lá em Sete Lagoas, que curte demais o Planeta DJ. Eles estão trabalhando lá agora e eu tô aqui no trecho, rodando estrada aí.
0: Olha aí.
3: O volante grande é o que liga no movimento. Manda um abraço pra nós aí. Música eu não vou pedir hoje não.
0: Tá bom.
3: Fica pra sua conta. Planeta DJ, o melhor do Brasil.
0: Tá bom, garotão. Mangaba,
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0: entender, a gente toca, né?
1: Calma, menino, que é isso, rapaz? Pera aí. Oh, acordou, Petito?
0: Petito!
2: Fala, Mangaba, Júlio Mota de Contagem. O programa hoje tá top demais, hein? Se der, toca pra nós aí, Rise Up. Uma das antigas aí, top demais, hein? Programa sensacional, Jovem Pan, maior do Brasil e do mundo.
0: Ó, menino danado você. Olha lá.
3: Fala, Mangaba, aqui é o Jaderson de Aparecida de Goiânia, Buriti Sereno. Minha profissão é ajudante de servente.
0: Olha aí.
3: Todo mundo aqui na obra te escutando.
0: Poxa.
3: Valeu, Jovem Pan. Mangaba, oi. Toca uma pra mim. Mangaba, que é o Jaderson de Aparecida. Toca uma pra mim.
0: Vocês estão danadinhos, tão danados, mano. Estão com graça no furico.
4: Ai, vagabundo.
0: Graça no furico.
5: Mangaba, boa tarde. Washington de Patos de Minas, Minas Gerais. Ouvindo a Jovem Pan na frequência 103.3.
0: Olha aí.
5: Manda um salve pra nós aí, meu amigo.

0: da Cascade, Cascade, ah, legal, pô, boa pedida, manda um alô pra minha esposa Flávia que curte comigo todo dia, um abração pra você, mais um, vai, vai, fala gostoso.
1: Fala Mangaba, boa tarde, ouvida Jovem Pan de Belo Horizonte 99,1. Mangaba, manda pra gente aí, Wherever You Are, de Martin Garrix. Pensa num calor da peste, meu irmão, aqui em BH.
0: Imagina.
1: É o Anderson aqui de BH.

0: Again.
1: Fala galera do Planeta DJs, aqui DJ Diego Ramos, lá de Santa Catarina. Forte abraço aí. Se puder tocar Praise You do Fatboy Slim.

0: Mangaba. Aqui o Orsato de Cascavel. Prega fogo na bagaça, mano. Aqui nós estamos curtindo a Jovem Pan aqui, o Planeta DJ. Taca fogo na bagaça, maluco. É nóis.
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5: 13:24.

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3: 4 e 1.
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1: 4:33.
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0: 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A gente vai ali no break e logo depois do break tem entrevista com o professor Giovanni Breuring da Favest, lançando o curso de medicina. Fica ligado aí, é um instantinho só.
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0: 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Para quem tá chegando no radinho agora, são 5 horas e 13 minutos. Daqui a pouquinho, no final desse break, a gente já tem um bate-papo com o professor Giovanni Breuring, direto da Favest, e o lançamento do curso de medicina. Fica aí.
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0: Jovem Pan, 5 horas e 16 minutos.
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0: Estamos de volta com o Tarde da Pan. 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Hoje de manhã aconteceu um evento que é marcante para a cidade, para a educação como um todo, que é o lançamento do curso de medicina da Unifavest. E a Jéssica Farias esteve lá hoje conversando com o professor Giovanni Brering, logo depois da coletiva e tudo mais. Essa entrevista vai pro ar agora, inédita, para você, ouvinte do Tarde da Pan. Fala aí, Jé, com você.
14: Olá para você que está acompanhando a programação da Jovem Pan. Eu sou Jéssica Farias e na manhã desta quinta-feira, a convite do professor doutor Giovanni Brering, reitor aqui da Unifavest, estivemos aqui para o grande lançamento que acontece amanhã do novo curso de medicina. E Giovanni, foram aproximadamente 15 anos de investimento, de planejamento para que esse curso finalmente se tornasse realidade. O que torna esse projeto tão especial?
15: Bom, muito obrigado aí por estar conosco. É um momento importante, porque a consolidação daquilo que nós estamos construindo há quase 40 anos aqui para a cidade. O curso de medicina, ele soma-se aos demais cursos da área da saúde e ele também traz algo de diferente, justamente porque a gente consegue, a partir de agora, fazer um aproveitamento total daquilo que nós projetamos e acreditamos que ser importante. E também para oferecer para nossa comunidade oportunidade. Importante. E também para oferecer para nossa comunidade oportunidades, né?

0: a gente abre oportunidade dessas pessoas virem residir aqui, em áreas que são necessárias, que são fundamentais para a saúde da população, mas que por si só não viriam apenas para terem consultórios na cidade. Grandes pesquisadores estarão dentro da universidade e isso vai possibilitar a gente poder ter acesso a essa nova tecnologia, essa nova ferramenta dessas pessoas aqui. Isso vai representar um crescimento, uma melhoria no atendimento e, obviamente, a gente espera que a nossa população, que tem mais dificuldade, que tem menos condições financeiras de buscar esse atendimento fora, porque só a questão de locomoção, estadia, eleva às vezes e transforma aquilo que parecia ser simples em impossível. Então, com isso, a gente vai criar essa condição aqui dentro da cidade. Então, estamos trabalhando na implantação também, né? Nos próximos dias nós vamos protocolar no sistema da prefeitura o pedido da criação do Hospital Geral da Unifavest. Isso é uma coisa que vai ajudar o crescimento da região pela empregabilidade, pelas condições de oferecer mais uma ferramenta para o atendimento à saúde, e isso vai fortalecer ainda mais o curso e fortalecer a nossa instituição como uma geradora de conhecimento.
1: Você comentou durante a sua apresentação que não só esse investimento em saúde, mas também se espera aí um grande crescimento econômico, seja em serviços, em consumo desses novos alunos que estão vindo. A turma que começa agora no dia 16 de novembro já está fechada?
0: Não, nós abrimos amanhã as inscrições, nós temos uma lista de espera, na verdade, né? De pré-vontade, né? Gente, pré-vontade, né? Muito grande. Então, a gente espera que eles venham a fazer suas inscrições e a gente possa começar com a turma fechada no dia 16. Então, acredito que não vai haver nenhuma dificuldade para isso. E, obviamente, né, a cidade vai ter um pulso de crescimento que talvez faltasse para que a gente pudesse se espelhar em cidades que tiveram este processo e cresceram. A gente cita aí para as pessoas aqui muito próximo da gente, a cidade de Passo Fundo há 10 anos atrás era menor que Lages, hoje é duas vezes o tamanho da cidade. O que que aconteceu? Aconteceram lá cursos que fizeram a população crescer. Caso de Lages, nós não temos um estoque de moradias, vamos ter que construir. Então, vamos ter que ter empreendimentos sendo construídos, prédios, casas sendo construídos. Para isso, vai precisar de mão de obra. Então, essa mão de obra não está disponível, vai ter que vir gente de fora para trabalhar nessas obras. E isso vai gerar uma cadeia de consumo, de produção, que se não faz antes morando aqui. Causado justamente por um efeito dominó de coisas boas, de positivas, né? Então, eu conversava aqui com vocês hoje e dizia, tá na hora de nós arregaçarmos as mangas e gostar mais da cidade, falar bem da cidade. Se pensar assim, a Unifavest, ela rompeu todo um ciclo que nunca se imaginou que seria possível, né? Nós temos alunos que vêm do Rio de Janeiro, capital, que estudam aqui. O ano passado, né, foi um ano assim maravilhoso com relação a isso. Só do Rio de Janeiro veio 250 alunos da cidade do Rio de Janeiro para estudar aqui. Se alguém podia imaginar que uma quantidade deste tamanho de pessoas de uma cidade que tem tudo, né? Tem até praia bonita, bacana, linda. O pai e a mãe mandariam o filho para vir para uma cidade a não sei quantos mil quilômetros de distância para fazer uma faculdade. Então, isto é um ponto que a gente precisa trabalhar. Lages é bacana, a população boa, a nossa custo financeiro é mais baixo, nossos índices de criminalidade são menores, não que não existam, mas são muito menores. A chance de você ser assaltado, estuprado, levar tiros em Lages é praticamente zero. Enquanto que você, uma filha com 17, 18 anos, numa cidade como São Paulo, Rio de Janeiro, Porto Alegre, os pais ficam, os meninos saem para ir para a universidade, ficam apavorados com o que vai acontecer, se volta, se não volta, se vai dar tudo.

0: certo. Aqui não. Você manda teu filho 2.000 quilômetros para distância, tem mais segurança do que ter ele do lado da tua casa. Então, isso tem que ser trabalhado. Então, chegou a hora da imprensa, dos empresários, assim, vamos ganhar com isso, né? Coisas positivas. Está na hora de ter muita coisa positiva na cidade. Grandes empreendimentos. Então, nós teremos com o curso de medicina, com o hospital, que nós estaremos iniciando a construção nos próximos dias, com o hospital veterinário, que já está iniciando as obras agora na semana que vem. Isto tudo gera possibilidade financeira para todo mundo, para um grande projeto.
1: É, sem dúvida alguma, todo esse investimento e também o reconhecimento da Unifacvest como uma das 10 melhores instituições do país contribuem para esse crescimento, para essa vinda de novos alunos e, com certeza, sem dúvida alguma, para a economia. Para esses novos alunos, então, só para a gente finalizar, que querem se inscrever no curso, participar, qual é o processo?
0: Amanhã já estará nas nossas redes sociais, né? Já estará os links de como se inscrever, de como participar do processo seletivo, e esperamos que as pessoas façam, e dia 16 de novembro nós teremos a grande aula inaugural para começar a atividade aí e mostrar um pouquinho daquilo que a gente faz bem feito já nos demais cursos para este que vai ser com certeza o curso, a realização do sonho de muita gente.
1: Com certeza, muito obrigada, Giovanni. 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
2: Bem demais, Jéssica. Parabéns ao Giovanni, parabéns à Unifavest. E eu acho que a cidade ganha muito com isso, então a gente só tem a agradecer. Vamos lá, porque o Tarde da Pan tá no ar com 126, tem música. Tá na hora de você curtir The Weeknd com a Ariana Grande, Save Your Tears. Na sequência tem Capital Inicial. Previsão do tempo para hoje.

0: 7h33 agora, temperatura em 18 graus. Vamos ali que tem mais um break, sim. 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Jéssica Farias, é contigo.
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0: Estamos de volta, 19 minutos para as 6 da tarde. Aqui tem Tarde da Pan e o último bloco. E pro Juraski, o Jax Casagrande e Samuel Gonçalves já chegaram. Bem, tá rolando também Liga dos Campeões. Daqui a pouco eu atualizo os placares. Não, perdão. Nations League, a Liga das Nações. E daqui a pouco eu atualizo os placares pra você. Por enquanto, pelo menos, Portugal acho que ganhou da Dinamarca por 4-2. Tava assim o placar. 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Bruno Mars está no ponto. Vamos pro último. 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

0: Sextou, Ariana Grande antes e teve Bruno Mars na primeira. Fechou mais uma edição do Tarde da Pan. Obrigado pra todo mundo que ficou com a gente. Amanhã tem mais, a partir das 5, com Bar do Brechó, Móveis Seiva Bruta, Guerra Urbana, Pissan, Doutora Catherine Peruzolo, Cressol Excelência e Elo Empreendimentos. Agora a gente vai no break e te prepara, porque domingo você vai ter a maior e mais completa cobertura das eleições 2026 aqui na Pan.
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8: 18 horas pontualmente, temperatura em 18 graus. 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

0: Essa música é uma verdadeira viagem, Jacques Casagrande. Muita gente acreditou que a banda The Wonders era real, mas tudo não passou de um roteiro de cinema. No filme The Wonders, O Sonho Não Acabou, de 1996, uma banda fictícia explode do sucesso com a música That Thing You Do. O hit foi tão convincente que muita gente jurava que eles existiam de verdade. E o mais impressionante, a música foi indicada ao Globo de Ouro de Melhor Canção Original, mesmo sendo de uma banda que nunca existiu fora da ficção. A composição acabou virando um fenômeno, entrou nas paradas, foi tocada nas rádios e até hoje muita gente se surpreende quando descobre que tudo era parte de um filme.
1: Eu não sabia dessa.
0: Não sabia?
2: Não
0: sabia.
2: Também não.
0: Tá fazendo 30 anos, é por isso muito que a gente legal. Tá tocando The Wonders aqui.
3: Não, não sabia também. Era parte de um plano.
0: É, e pô, tem uma levada muito Beatles, assim, isso, e tal, isso. Não tem?
2: É verdade.
0: Legal. No filme, ninguém menos do que Tom Hanks, que é o empresário da banda, e aquelas meninas, namoradas geralmente do vocalista e tal, que fica na frente do palco, era ninguém menos...
3: As groupies.
0: Não era ninguém menos do que Liv Tyler, a filha do Steven Tyler, do Aerosmith.
1: Jubi.
2: Linda!
0: Ela é linda, velho. É. Linda.
1: Vamos procurar depois pra nós ver o produtinho.
0: Ao som de The Wonders, a banda que nunca existiu, a gente vai agora pros destaques do dia com Samuel Gonçalves.
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1: Pesquisa Neocamp mostra Jorginho, Carol Detone e Flávio Bolsonaro em crescimento na reta final em Santa Catarina.
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1: O uso de internet impulsiona alta de 38% em suicídios entre jovens.
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1: Airbnb lança aluguel de carros no Brasil como estratégia para virar plataforma completa de viagens.
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1: WhatsApp anunciou novos controles parentais para adolescentes no Brasil.
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1: Segundo um estudo, se você não faz sexo, tem maior probabilidade de engordar.
0: Ó, você tá vendo? 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
1: Liga das Nações, Portugal vence em meio à crise com Cristiano Ronaldo e a Alemanha bate a Sérvia.
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1: Brasil pode enfrentar falta de professores com jovens cada vez menos interessados em seguir na profissão.
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1: Brasileiro quer saber de café. Interesse pelo alimento especial cresce 180%.
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1: Quintou.
0: 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Sim. Bem, vou apresentar a turma da bancada hoje. A gente tem, além de Samuel Gonçalves, que já dividiu o microfone comigo aqui, tem Mari Peretti, tem Francine Helena Capude Codebella. E...
1: Capude?
0: É, ainda tem. Depois ela explica a origem do sobrenome italiano, luxemburguense, sei lá o quê. E ainda temos Áureo Pires, o Tio Cana, e o professor Jacques Casagrande, o autor do Blues da Barda.
1: Tá estourado nas maiores rádios desse país.
0: Muito bem. Contratos, procure o Fabrício Camargo, que tá aqui, ele é empresário.
2: Muito legal.
0: 2050-0100 é o nosso WhatsApp aqui para você participar também.
1: Eu falei pro...
0: Curiosidade do Fabrício Camargo, chega aqui pelo WhatsApp, apesar de ele estar do meu lado, existe uma versão estendida de The Wonders. Tem piada com os Beatles, o produtor interpretado por Tom Hanks, tem um romance com outro homem, além de outras historinhas. Tá vendo? Nem sabia dessa história toda aí. Beleza. Meus queridos, vocês estão bem? Passaram bem da última quinta pra hoje?
2: Já tava
0: bem.
2: Com saudade já de vocês.
0: Mentirosa.
2: Nada. Tava mesmo.
4: Mas dá tempo.
1: Ô, Ricardo, depois da super produção ali, super música do professor, eu sugeri a ele gravar no estúdio. Fazer, né? Questão musical. Pô, legal. Um melhor violão e era tal. Fazer a captação de som.
3: Eu fiquei assustado que o chefe aí me mostrou, sabe quantas mil visualizações? 25 mil visualizações.
2: Caraca. Já pensou?
3: 25 mil.
0: Brincadeira, velho.
2: Mas que barbaridade.
3: Aí, barbaridade.
0: É o nosso recordista aí, do mês?
3: E isso que faltou, segundo o Paulo, guti-guti.
0: Não, tinha outras gírias ali que faltaram, né? O pessoal Pessoal falou.
3: Guti-guti, não. Guti-guti é uma maravilha. Agora, uma das que eu mais gosto, que tá na música, é quando o cara vive com a mulher, ele se amigou, cara. Se amigaram.
2: É. Nossa, tem que fazer uma agora com as melhores ou piores cantadas, então. Ia ser engraçado, sabe, hein, né? Sabe. Sei lá, um refrãozinho, esse caminho. Quem sabe?
0: Fica dando ideia aí. Fica dando ideia. Cara, eu lembrei agora do seguinte: o Daniel Luciano e o Vonei Varasquim tinham uma dupla só faziam paródias. Como é que era o nome da dupla deles? Vocês lembram, não? Era paródia e só música muito assim, bom, de sacanagem. Eu não lembro o nome daquilo agora.
3: Pera aí, rapaz.
0: Porque uma vez a gente trouxe ainda o Expresso no Caça. Era Expresso e Papas da Língua. A gente trouxe numa mesma noite. Pô, foi muito legal.
2: Certeza.
0: E aí o Daniel ainda tava no vocal e etc. E eu lembro que daí a gente provocou. Aliás, uma provocação do Flavinho, né? O Flavinho provocou daí o Daniel e o Vonei Varasquim. E eles fizeram lá umas duas músicas, assim, só daquela. Era uma vibe que eles tinham. Eles tinham uma dupla que, pra avacalhar, eles faziam essas músicas mais cômicas, vamos chamar assim. Falando em música, paródias e tudo mais, Samuel Gonçalves mandou pra gente aqui um áudio. Pode exibir agora?
1: Boa, essa é boa.
4: Vorkar, querido, tudo bem? Então tá bom, viu? Eu tenho umas dúvidas aqui, que assim, não é da minha conta. Mas que eu queria saber, só porque eu sou curioso mesmo. Por exemplo, a bateria social sua. Você conversava ali com mal menos 287 pessoas por dia. Organizava festa, jantar, viagem, falava com amante, com político, com ministro, gente de direita, de esquerda, do meio, do lado, do outro, em cima e embaixo. Como que é isso? É Venvans? Ritalina? Venvans com Ritalina? Café energético, tóxico? Eu queria aí tá sabendo. Porque assim, se eu falo com 5 pessoas ao mesmo tempo no WhatsApp, no mínimo 3 delas vão ficar no vácuo. Então como é que você faz isso aí? Outra dúvida, na festinha lá que você fez 120 mulheres pra 20 homens, se dividir por igual, Vorkaro, dá mais ou menos 6 mulheres ali pra cada homem. Daí na hora que eu fiz essa conta, me surgiu uma curiosidade. No caso ali, essas 6 mulheres pra cada homem, elas só ficavam ali fazendo uma vibe, né? Tipo quadro de museu, eles ficavam ali olhando e admirando elas. Porque, menino, pelo que eu vi da lista de convidados, não tem Tadala Fila que faz um aguentar 6. E assim, se tivesse tudo de Tadala Fila, ia ficar mais caro o Tadala pra você do que as 120 passagens dessas mulheres pra vir pra cá. Como que foi isso aí? E por falar nas festas, que sinceramente, é uma das partes que eu mais tenho curiosidade. Negócio do dinheiro, quanto que você roubou, deixou de roubar, deixa que a polícia cuida. Mas falando das festas, a grade de show, quem escolhia? Era tudo seu ou você tinha uma equipe? Porque olha, menino, que curadoria, tem até que te parabenizar. Você tem vários defeitos, mas nenhum deles é mau gosto pras atrações das suas festas. E o bom é que se nada der certo, desempregado você não fica. Você pode ser o quê? Um promotor de um Vila JK, fazer uns bicos no Rock in Rio, ajudar numa curadoria do Tomorrowland. Outra coisa importante que eu queria saber, o negócio do equilíbrio todo que você tem, é terapia, psicóloga, remédio controlado, meditação, curso de algum coach de Alphaville? Porque o que acontece? No sábado você tava numa festa de Halloween com a Chuchuca, e no domingo você tava onde? Na igreja pregando. Isso aí é equilíbrio, até nas amizades você tinha isso, você não ficava só numa panelinha, você era amigo de todos, da do job, de direita, de esquerda, do bandido, do pastor. Olha, Vorkaro, isso que é tá com os chakras alinhados. Aí uma última dúvida também que eu queria saber, qual que era seu critério pra fazer amizade? Porque pelo que eu andei vendo, parece que só eu não ganhei um pixel. Claro que porque a gente não se conhecia, mas eu queria saber o negócio do critério pra ver se pelo menos eu me enquadrava, que daí eu fico mais tranquilo e não me sinto tão excluído. Porque, menino, todo dia uma lista, um nome, uma conversa com você. Eu falo, gente, aonde que eu tava que só eu não participei? E claro que também, porque assim, a gente não sabe o dia de amanhã. Vai que você é solto aí, e eu tô aqui de bobeira também. Network, né, Vorkaro? Sabe como é que é?
0: Network. Bom demais.
2: Sim, muito bom.
0: Legal. Muito legal. Vamos lá, turminha. Vamos começar o programa aqui falando do café, então. Até porque o Samuel preparou uma pauta que fala do café e eu achei uma também que é muito, absolutamente muito interessante. Pra preparar, atenção, vamos lá, porque esses são rituais. É que hoje é o Dia Internacional do Café. Isso não aí. Sei se vocês sabiam disso.
3: Não.
0: Francine Helena
1: colocar um solzinho de café, assim, né?
0: Chegou tomando um bule ali agora.
2: Ai, adoro.
0: Então tem alguns detalhes que são legais e eu acho bom dividir isso com os nossos ouvintes. Pode chegar mais devagar, tá, Ruda? Sem fazer barulho.
3: Chega de guti-guti.
0: Não adianta que você já pagou 12, não tem jeito. Dia Mundial do Café, 13 curiosidades sobre uma das bebidas mais consumidas do mundo. O grão de café é, na verdade, a semente de um fruto conhecido como cereja do café. Não sei se vocês sabiam disso.
1: Olha,
0: não, a polpa da cereja do café, que normalmente seria descartada, também pode ser transformada em farinha e usada em pães, bolos e chocolates. É claro, tem bastante coisa que tem aí sabor de café e etc. Vocês sabem disso. Alguns dos cafés mais caros do mundo passam pelo intestino de animais, como civetas e elefantes, antes de serem vendidos. Tem mais, o café é rico em antioxidantes e estudos já associaram seu consumo moderado a possíveis benefícios para a saúde. Cafeína em excesso também pode trazer riscos para grávidas, autoridades britânicas, não, riscos. Para grávidas, autoridades britânicas recomendam não ultrapassar 200 miligramas por dia. Mas, o sexto item já aqui dessa lista de 13. Os dois principais tipos de café são arábica e robusta. O robusta costuma ser mais amargo e tem cerca do dobro de cafeína. O sétimo item é: segundo uma lenda etíope, o café teria sido descoberto por cabras, que ficaram mais agitadas após comer frutos em uma planta.
1: Apagou, hein?
0: Essa aí é
1: drogadas. Como é que é o sobrenome?
0: André
1: Cabra Capude.
2: Te dou, tá?
0: A palavra original associada ao café. Calma.
2: Ricardo. Ah, não, agora eu não consigo mais desfazer. Samuel. Maritã. Tá, tira o som, pronto, fiquei quieto.
1: E você reclama de mim. Você reclama de mim.
0: Mas ela participa, você chega atrasado.
1: Eu?
0: É. Muito bem. Vamos lá, tem mais aqui. A oitava, não, a nona. As primeiras cafeterias surgiram no Oriente Médio e rapidamente viraram pontos de encontro para conversar, ouvir música e jogar xadrez.
1: Olha aí.
0: Décimo, o café é cultivado em mais de 50 países dentro do chamado Cinturão do Café, que é localizado entre os trópicos de Câncer e Capricórnio. Décima primeira curiosidade: os finlandeses estão entre os maiores consumidores de café do mundo. O consumo médio chega a 72 quilos por pessoa por ano.
1: Caracas.
0: Pô, é café pacas, hein, bicho? Vamos lá. Apesar da fama mundial...
1: Tá errado isso aí, cara, porque olha...
0: Por quê?
1: Posso ter lido errado. Se você pegar e dividir por 360 dias por 70, dá quanto?
0: 72 dividido por 360. Você quer que eu faça a conta?
2: Não consigo.
1: Vai dar 5, né? Mais ou menos.
5: Vamos fazer aqui na calculadora, cara.
1: 500 gramas.
5: Oi?
1: É isso, né?
2: Vai, ajuda
1: 70,
2: aí, amiga. 72
5: dividido
1: por 360.
0: Se for por 12, dá 6 quilos por mês. É normal, velho.
3: Porra!
2: É.
1: Normal, 6 quilos de café, cara.
0: Por pessoa? Velho, é os que mais consomem.
1: Mas tu divide isso por 30, média. Vai dar meio quilo, cara, por pessoa, cara. Tá louco? Tu compra o café. A gente compra aquele do 250 gramas do Vidal ali, dá pra um eito, como diz o Lajano.
0: A gente toma menos.
1: O leito
0: é bom. A gente toma menos, é isso, cara. Deixa eu ver se tem aqui o número.
3: E ninguém toma de cuti-cuti.
6: Imagina o seguinte. Tem períodos que o sol sequer nasce na Finlândia, né? É um local bem frio, as pessoas ficam mais dentro de casa.
0: É. No Brasil.
6: No verão eu não consigo beber tanto café quanto no inverno.
3: Agora, viu, Ricardo?
2: Eu bebo café sempre.
3: Eu tive a oportunidade de ir pra Europa, pra Itália, e lá eu comprei uma cafeteirinha daquelas. Que espetáculo.
2: Aquelas prensas?
3: É, eu não sei o nome daquilo lá.
2: É italiana? É italiana. Aquilo lá é muito bom.
3: Que negócio, cara. O gosto do café. É um outra coisa, você sabia que não se lava, né? Você só põe água.
0: Não lava o quê?
3: Não lava.
1: Cuidado.
2: Com detergente.
3: Foi a orientação que eu recebi. Não lave.
1: Tipo,
3: só passa a água, tira o pó e tal, sim. Mas.
2: É, tem coisa que às vezes. Vamos ficar quieto.
0: Vamos lá,
1: você prefere limpinho?
0: Aqui diz o seguinte, ó.
2: Às vezes só corta, tá bom.
0: Evolução do café no Brasil, papapá, fala do quê? Cara, tem que buscar essa informação. Eu fiquei curioso. Realmente o Tio Cana pode ter razão.
1: É muito café, mas... tá louco.
0: Cara, lá é quem mais consome. Não significa que claro, a média sim, mundial, o Brasil.
6: Eles
0: tá...
6: são os campeões.
0: É isso.
6: É igual querer comparar a beber vodka com os russos.
0: É mais ou menos isso também. Boa, Ruda, foi boa. Mas eu tô tentando achar a quantidade por quilo. Por pessoa, entendeu? Consumo per capita, vamos lá, cerca de 5 quilos de café por ano, eu acho que é, aqui no Brasil.
2: Ah, não, daí é pouco.
3: Não, por ano é pouco.
0: Pois é, mas eu tô buscando as informações aqui, se vocês me
6: cinco
0: deixarem dar uma...
6: por ano, tá? 400 gramas por mês.
0: Não, é isso.
1: Aí tá dentro da realidade,
0: a manifestação tá certa, de vocês, assim, ficarem surpresos. É só porque realmente eu não consegui achar ainda uma fonte que eu consiga utilizar aqui no ar pra não ficar falando bobagem. Mas a gente vai pesquisar isso, tá? Porque eu acho que é legal, até um dado bem interessante, cara. Eu gostaria de saber, porque eu consumo muito café. O meu consumo é de 250 gramas por semana, ou seja, eu consumo um quilo de café por mês.
1: Caraca, tu tá bem.
0: Esse é meu consumo. Por quê? Porque eu passo ali no Miatanzinho do Memorial, peço pra moer na hora aqueles 250 gramas e ele dura uma semana, entendeu? E ele ainda é aromatizador de ambientes.
6: Então Pergunta, café em xícaras maiores ou em menores? Pra tomar por mais vezes ao dia.
0: Eu?
6: É.
1: Caneca. Dois golinhos por
6: mês. Canecão. Caneca. Não, mas caneca grande, tipo... ou aquela pequenininha?
0: Não, veja, atenção. Eu faço cerca de meio litro de café de manhã cedo. A hora que eu acordo.
6: Canecão, grandão.
0: É, pra caneca
2: café
0: grande.
2: Café passado.
0: É, eu geralmente tomo com leite, meio a meio. Então, vamos supor que eu tome umas 4 canecas até meio dia, porque se tomar depois, atrapalha no sono. Não sei se vocês sabem, mas o café, ele chega a ficar 12 horas no seu organismo. Ele fica 12 horas no seu organismo e, atenção, ele não fica te dando energia, ele tá simplesmente inibindo as substâncias que tiram a sua energia. Ele não é o responsável pela energia como muita gente pensa. Uhum. Entendeu? Ele inibe. Isso quer dizer que se ele demora muito tempo pra sair do teu organismo, você vai demorar a apagar também na hora do sono.
3: Se eu tomar isso depois das 4,
0: isso não é regra. Existem as exceções, obviamente. Mas na maioria das pessoas isso acontece, entendeu?
1: Ô, Ricardo, eu pesquisei aqui e dá 4,8 quilos de café torrado por pessoas por ano no Brasil, o que dá 13 gramas por dia, uma média de 4 xícaras de café coado por dia. Já no mundo, 1,3 quilo de café por pessoa.
0: Então é o seguinte, vamos lá, me ajudem na fonte desse, olhem aqui, isso aqui é 72 ou é 12? Olha aqui na minha tela.
3: 12.
0: Então é 12 quilos, e eu li errado.
2: Eu busquei aqui.
0: É 12 quilos,
2: né? Na Finlândia é 11,7 quilos.
0: Então é 12, beleza. É isso,
1: enganou aí.
0: Tá, beleza. Não, é que a fonte utilizada para isso, ela tava estranha. Muito bem, 12ª curiosidade. Apesar da fama mundial do café, um estudo estimou que são consumidas cerca de 3 xícaras de chá para cada xícara de café. Ou seja, o chá é mais consumido ainda no mundo, tá? E mais. 13º, para preparar um bom café, a água deve ficar entre 90 e 95 graus centígrados e os grãos devem ser moídos o mais perto possível do momento do preparo. Esse é o ideal. Então, quando a gente compra aquele café que é um tijolo, aquilo é uma porcaria, tá?
2: É mais casca do que café.
6: O seu comportamento está correto, chefe.
0: É isso. Por quê? De passar ali
6: menor quantidade, mais vezes ao mês.
0: Sim, sem dúvida.
6: Aí a tua quantidade está relativamente fresca todo o tempo.
0: É verdade.
3: Ricardo, você toma chá?
0: Tomo.
3: Já tomou chá de pau barbado alguma vez, não?
0: A gente quer saber mais a respeito disso, professor.
2: Já o que é isso?
3: Eu já te perguntei isso.
0: Não, mas sabe o que acontece? Quem tem antes do nome o adjetivo professor... Significa que tem algo a ensinar.
3: Nesse caso eu não tenho, porque eu não bebo esse tipo de chá.
0: Mas como você sabe a respeito?
3: Eu sei, professor, que existe.
1: Professor, se você questionou, é porque já esteve lá.
0: É isso.
3: Se tem placa, é porque tem história.
2: Sacanagem.
3: Houve a conjunção.
1: Eu

0: registrou alta de 160%. O interesse não fica apenas no tipo de café. Neste ano, a busca por moedor de café atingiu em agosto o maior patamar registrado pelo Google Trends, com destaque para as regiões Sudeste e Sul. Em julho, café em grãos também bateu recorde de buscas, assim como o café solúvel. É um movimento que diz bastante sobre a maneira como a bebida passou a ocupar o espaço na vida dos brasileiros. O café continua sendo um hábito cotidiano, presente em 98% dos lares do país, segundo a Associação Brasileira da Indústria do Café. As 8 perguntas mais buscadas neste ano foram: grávida pode tomar café? A número 2, como fazer um café cremoso? A número 3, para que serve café com limão? A número 4, café faz mal para a saúde? Número 5, o café é ácido? A número 6, quantas calorias tem uma xícara de café com açúcar? 7, o que é café gourmet? E fechando a oitava, café estraga? Foram as 8 pesquisas mais feitas no Google.
1: E procede, todas elas procedem.
2: Sabe que eu aprendi sobre o café que estraga? Eu aprendi que a gente pode colocar o pó do café dentro da geladeira também, pra conservar ele também.
0: E a pessoa é dona de uma cafeteria, o que tem a dizer sobre o café?
2: Mas é gostoso.
3: Me visitem, né?
2: É necessário. E visitem. Não, é que são diquinhas, né, que a gente escuta por aí e às vezes coloca em prática. Então, quando eu tô lá na praia, por exemplo, que é extremamente quente, lá às vezes tem a presença de formigas em alguns lugares, aí
3: vai tudo pra geladeira.
1: Tu já pensou se elas consomem café, elas vão ficar agitadíssimas, as formigas daí da Fran lá, é ou não é?
2: Imagina as minhas formiguinhas, não dá certo.
1: Muito bem, tá falado. Agora já são 18h21. Quem quiser participar aqui com a gente é 2050-0100. Tem uma galera que mandou mensagem aqui, deixa eu ver. Falando desse negócio, começou tudo. Ah, tá. Não é isso. É outro assunto, era sobre a banda lá do The Wonders. Quem mandou mensagem pra gente aqui também foi a Lu Ávila, mas apagou, Lu. Qual é? Ia contribuir aí com
4: paga
1: o café?
4: 12.
1: Qual era? Paga 12 quando apaga a mensagem. Vambora, manda, Samuel.
0: Ricardo, a gente tá em vésperas de eleições e saiu mais uma pesquisa aqui. Mexe com o nosso estado de Santa Catarina. De acordo com o Instituto Neokemp, o governador Jorginho Melo do PL deve ser reeleito em primeiro turno. Ele tinha 51,2% no levantamento feito em 10 de setembro e agora aparece com 58,2% das intenções de voto no cenário estimulado. Falando aqui dos cenários, então, Jorginho Melo aparece com 58,2%, Gelson Merizio do PSB aparece em segundo com 18,3% e João Rodrigues terceiro com 16,7%. Já vocês querem comentar sobre o governo? Posso pro Senado.
1: Cara, o governo, a história do Jorginho ganhar antecipadamente, já no primeiro turno, facilita muito para nós do rádio, tá? Porque tem uma carga de inserções a menos pro governo do estado e 10 minutos a menos de cada programa eleitoral.
5: Uma das maiores vitórias é que ela prova cada vez menos por política e mais por pessoas do que por partidos. Os partidos efetivamente estão muito, muito, muito abaixo ou sem interesse da população.
1: Não é mais digno das bandeiras que nós levantamos.
5: Porque assim,
1: o PT em si é um dos partidos que ainda sobrevive com uma legenda forte.
5: Com o Lula. Sem o Lula, não.
1: Sem dúvida.
5: Sem o Lula, não. Tanto que não conseguiu, se tu pegar todos os grandes colégios eleitorais do país, ele não tem a possibilidade de ganhar em nenhum deles. No Rio Grande do Sul ele não lançou nem candidato, é vice da Brizola. No Rio de Janeiro não lançou candidato. Em São Paulo não tem a menor chance o Haddad contra o Tarcísio. E em Minas Gerais talvez pegue a segunda vaga no segundo turno. Então nos grandes colégios sobrou a Bahia só. Então, e os outros partidos, aqui em Santa Catarina mesmo, os grandes partidos, talvez pela pesquisa haja uma possibilidade do Amin se eleger como senador. Talvez. O restante, os grandes partidos.
1: Vamos lá, tu tem aí a pesquisa pro Senado também, né? Já que ele falou do Amin. Ontem nós encontramos Carol Detone.
4: Ela pegou na minha mão.
1: É, não, e ela tava bem, ainda tava disposta depois do evento e tal.
4: Pegou um vinhozinho, deu tchau.
1: É, tava legal. Encontramos.
0: Com relação aos votos para o Senado, Ricardo, já na soma para senador dos 2 votos, Carol Detone lidera, 29% cravado. Carlos Bolsonaro é segundo com 21,9% e Espiridião Amin aparece com 18,7%. A margem de erro é 3,1, então os dois estão tecnicamente empatados aqui, né, nessa questão da margem de erro. Décio Lima do PT aparece com 12,4 e a Franny Bopré tem 8,1.

0: 0,8. Já na questão para presidente aqui em Santa Catarina, sempre bom frisar que essa pesquisa é aqui de Santa Catarina, Flávio Bolsonaro aparece com 61,7%. Lula, 28,9%. Aí tem Cury abaixo de. Cury é o terceiro com 3,2%, daí aparece uma turma com 2%, com 1%. E a pesquisa aqui, Ricardo, teve o registro SC05312 de 2026. Foram 1.008 eleitores pesquisados no dia 30 de setembro.
1: É importante a gente frisar aí o número direitinho para seguir os trâmites e o que preza, né, a lei eleitoral. Bem, eu fico realmente muito sentido, de verdade, de nós termos uma experiência, repetir a experiência Jorge Seif. Isso me deixa profundamente chateado, irritado. Porque a gente tem um senador eleito por Santa Catarina que nunca fez. Desculpem a palavra, mas não fez porcaria nenhuma por Santa Catarina.
2: Média,
1: sabe?
2: De 19% do valor das emendas que ele tinha direito.
1: Então,
2: é uma coisa assim.
3: Aceita 22 é muito forte.
2: É muito triste. Muito triste.
1: Não.
2: Eu li ontem no Twitter um desses articulistas falando e eu peguei a frase para mim e é verdade. É uma não eleição de não partidos e de não debate. Efetivamente, vai acabar o processo eleitoral, hoje eu acho o último debate, vai acabar o processo eleitoral e não houve um debate com todos os candidatos à presidência da República.
1: Mas sabe por quê? Eu vou te dizer tecnicamente por quê. É que hoje em dia, e baseado naquilo que se recorta para redes sociais, e aquilo que vai dar mais likes e visualizações, etc., o que eles estão pegando das falas dessas pessoas que participam de embates é só, cara, é o suprassumo da nhanha. Sabe, assim, porque o cara não vai ali para apresentar mais proposta.
4: É.
1: E se não tiver um mediador, pica. O cara que tá mediando o debate.
4: Ah, mas
1: se ele começar, mas o senhor fez tal coisa, então, meu, para, seu tempo, você vai perder 30 segundos ou então você não vai poder continuar. O cara tem que ter regra num debate. Agora, se você não aplicar a regra do debate, o que acontece é o seguinte, aí um candidato pergunta pro outro: senhor candidato, o que o senhor fez pela saúde do estado de Santa Catarina? Aí o outro chega lá: vou falar sobre a saúde, mas antes. Aí ele vem com um rosário falando de uma série de coisas descabidas,
3: com agressões,
1: com isso. Cara, é ridículo. Tudo tava vendo recortes, por exemplo, do debate do Marcel Van Hatten com a Manuela Dávila Rio Grande do Sul.
2: Para o Senado no Rio Grande do Sul.
1: Para o Senado. É vergonhoso, sabe? Você sabe que tem duas pessoas inteligentíssimas ali, mas eles não fazem. Então o debate, ele não é mais um serviço pro povo. O debate hoje.
2: Mas o não debate também não é. Porque daí o que nós estamos fazendo? A prova é esse processo agora. Apático, ninguém falando, ninguém interessado, ninguém diz. E aí, quando as pessoas teoricamente de bem não estão.
1: Tem um detalhe. Hoje é o dia do debate da Rede Globo, né?
2: Isso.
1: Parece que só o Lula disse que não ia, não é?
2: Não, o Lula não vai e o Renan Santos não foi convidado.
3: O Renan Santos está apenas
2: quatro candidatos apenas.
1: Tem quatro candidatos. O que eu prevejo, para os caras, porque eles vão fazer esse conchavo daqueles de direita menos votados. Não, acho que não.
4: Será que não?
1: Os que serão menos votados, que as pesquisas, e eles têm pesquisa de consumo interno, eles já sabem que daqui a pouco eles vão ter que ir para o segundo turno e vão ter que ficar amigado ou vão ter que passar para o lado do atual governo, que é o do Luiz Inácio Lula da Silva. Que também é possível. Então o que acontece? Ou hoje eles já amenizam para o Flávio e levantam a bola para ele chegar batendo mesmo e abrir uma diferença que pode ser uma diferença de convencimento para o segundo turno. Se ele entra domingo, se o Flávio ganha do Lula no domingo, eu acho muito difícil que o Lula consiga reverter no segundo turno. É só uma opinião, vocês podem emitir de vocês também. Agora, se hoje os contra o Flávio batendo, etc., eles podem estar no debate.
2: É difícil que eles batam porque os que estarão lá são o Cury, que não tem esse perfil.
3: O único que queria bater
2: o Zema,
3: é o Renan.
2: Que não tem esse perfil. Inclusive era nos primórdios da campanha cotado como vice. Foi essa parceria Novo e PL que embaralhou a eleição em Santa Catarina, porque estava meio acertado para o Zema ser o vice do Flávio. Nesse interim. Tocou o telefone?
1: Não,
2: tocou. Nesse interim.

0: Santa Catarina, o Jorginho pegou o prefeito de Joinville de vice e descartou o MDB. Então, não vai bater. E o outro candidato é o Caiado. O Caiado é um cara eminentemente de direita, desde sempre.
1: Desde sempre.
0: Então, eu acredito que vai ser mais voltado a bater no presidente Lula.
2: O que me chamou a atenção
0: que
2: nessa
0: não
2: questão.
0: Estará, né?
2: O que me chamou a atenção nisso que tu acabou de falar, Ruda, é justamente essa questão do Renan Santos não estar no debate, porque o Renan Santos é um dos adversários que mais bate no Flávio Bolsonaro, né?
0: Sim.
2: Então, se o Lula não vai. E a emissora,
0: é que assim,
2: entre aspas,
3: boicotou.
0: Na verdade, não é um boicote.
2: A emissora sempre foi.
0: Tecnicamente, ele não pode participar.
1: A emissora sempre. Regra, né? Mas essa regra é dela, né? Da Globo.
0: Não. A regra é eleitoral.
2: Eleitoral.
0: Ele não tem o número de bancada necessário, que são 5 parlamentares, se não me engano. E ele não atingiu os 10% das pesquisas. Então, tecnicamente, ele. Não precisaria ser convidado.
4: Não precisa.
0: Só que os outros que estão também lá também ninguém decolou. O terceiro colocado na pesquisa atual tem 5%. Então, ele, hoje, efetivamente, não tem como cravar quem é o terceiro colocado.
2: Com relação ao Senado, eu só queria fazer um comentário, porque não deu na hora ali. O Ricardo falou sobre o Safer, né? Mas, assim, eu vejo, Ricardo, uma questão que do início da campanha até vésperas da eleição, a queda do Carlos Bolsonaro é assustadora. Porque eu recordo dos números, dos principais números no início lá, quando ele lançou, era 30% e poucos para ele, era já somado os votos,
0: sim,
2: né?
0: Sim, sim.
2: Era muita diferença e a gente sempre ficava, bah, mas a Carol de Tony tá tão atrás dele. E agora a Carol dispara e ele encosta com a minha, a diferença é menos de 3% em véspera de eleição. Ou seja, ele vem caindo, né?
4: Qual é a margem de erro da pesquisa?
0: 3,1. Eles estão na margem de erro. Tecnicamente, ele é o exemplo prático da frase que eu vi ontem, que eu falei aqui pra vocês. Ele é um não candidato, porque ele não participou de nenhum evento.
2: É uma
0: sabatina. Um dos maiores eventos da campanha foi em Criciúma, que a deputada Zanata, aquela das flores no cabelo, que chegou em algum momento a ser cotada para ser vice do irmão dele.
4: A Júlia.
0: Ela fez o evento, ela organizou o evento. E no dia do evento, de manhã, ele desmarcou para ir num evento em São Paulo, de uma campanha de alguém de São Paulo.
4: Não tenha dúvida.
0: Então, assim, esse é o candidato que está entre os dois, né? Segundo essa última campanha, essa última pesquisa, está entre os dois eleitos. Então, é um não processo político. Eu acho que nós regredimos.
4: Falar isso, né?
0: De 89 para cá, nós regredimos.
4: Não, tudo bem, aqui não tá tendo embate, mas assim, também não há calor, todo mundo tá cansado desses extremismos, ele atrapalha negócios, ele faz inimizades, ele separa famílias, é horrível essa história, sou bem franco contigo, é um não o quê? Um não o que você falou?
0: É uma não campanha.
4: É uma não, cara, eu tô adorando essa não campanha, entendeu? Os interessados, aqueles que são politizados, aqueles que efetivamente querem um futuro e sabem que esse futuro passa pela política, eles estão fazendo o trabalho deles, eles estão fazendo campanha, eles falam nos bastidores, eles falam entre aqueles que... Mas ninguém tá extremista. Graças a Deus, meu feed foi muito leve nesse primeiro turno.
2: Ricardo, com relação aos debates, eu sempre fui um cara que gostava de ver os debates.
4: Cara, eu adorava fazer debates. Sempre adorei proporcionar isso nas eleições locais.
2: Não vi nenhum debate, pra ser bem sincero, não vi nenhum debate que teve nenhum. Mas assim, o que me chama a atenção agora favorável, mudei de opinião com relação ao debate, é as sabatinas. Uma sabatina bem feita com todos os candidatos, você pega, se o entrevistador for bom, né? O jornalista, ou enfim,
0: o mediador,
2: você consegue extrair muita coisa boa e muita coisa ruim para você tirar um filtro do...
4: O problema da sabatina é que a linha editorial da emissora pode ditar o ritmo da sabatina.
2: Mas quem responde daí pode ir em cima disso também. É o jogo de cintura tanto do candidato como do entrevistador. No debate não, vira aquele circo que tu falou. E o candidato,
4: assim,
2: dependendo se ele sentir acuado com uma pergunta, ele pode falar, não, eu sei que a linha editorial do programa é esta, tá, mas eu acho que isso
4: foi igual a brincadeira que depois viralizou, né, baseado nas respostas do Bolsonaro pro William Bonner, que ele diz, candidato.
2: É isso aí.
4: É por isso. E tem também agora a última, que foi a resposta da Lula, que diz assim, o Renata, Eu achava que você ia fazer uma pergunta mais inteligente. tem essa. Eu preciso fazer um intervalo, mandando um abraço aqui pro nosso querido Caio Salvino. Ai, quero mandar um beijo pra Lu Ávila também, que tá ouvindo a gente. Ela disse que o que ela queria dizer com a mensagem que ela pagou é que ela bebe 0,5 quilo de café por semana.
0: Bem demais, filho.
4: É o dobro do que eu... Brincadeira.
2: Parabéns.
4: Oi, pra todo mundo que tá ouvindo a gente, mandou mensagem pro 2050-0100. Daqui a pouco a gente fala a respeito das suas mensagens também. Um instantinho só, a gente já volta, tá? Tá rolando o Jurassic Pan hoje com o Maritânia Peretti, com a Francine Helena, com o Áureo Pires do Tchucana, professor Jacques Casagrande, Paulinho Arruda e Samuel Gonçalves. 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
4: 18 minutos para as 7, a gente está quase voltando para o segundo tempo do Jurassic, mas inclusive com uma notícia triste, né? O influenciador, o blogueiro e tal, Lito Souza, faleceu, infelizmente. Daqui a pouco a gente já traz mais informações. 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
1: 17 minutos para as 7 horas, a gente está de volta com o segundo tempo e com aquela dica da Claro. 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
1: Muito obrigado, Samuel Gonçalves. Muito obrigado. Senhoras e senhores, nós temos um presente aqui do nosso querido Fabrício Camargo. Deixa eu buscar. Tá aqui. Atenção, vocês estão com os fones bem ajustados aí? Então prestem atenção nisso. Cruzeiro, né, velho?

0: Pô, cara, ficou bom pra caramba, hein?
1: Muito legal.
0: Melhorou muito.
1: Muito legal. Pô,
2: ele utilizou a inteligência artificial pra colocar aquela brincadeira que o Jacques Casagrande fez aqui na semana passada. Espetáculo.
0: Massa, massa.
2: Se for usar inteligência artificial,
3: famigerada. Pra coisa boa, né?
2: Famigerada, inclusive, pô, de extrema preocupação do Jacques Casagrande, pra coisa boa pode ficar legal.
0: Não, né? Claro. Sem dúvida. Inclusive, o Samuca sugeriu que eu gravasse isso no estúdio.
4: Se amigaram.
1: Olha aí.
4: De Jorginha. Pra terminar.

0: Você, de repente, tenta e solicita algumas, digamos assim, vozes para a inteligência artificial, vem com a pronúncia errada. E a gente percebeu que algumas ali.
1: Algumas palavras.
0: Tem algumas palavras, tem que fazer.
1: Alguns lajanês não.
2: Ele não conhecia.
1: Não conhecia o lajanês.
3: É uma barda.
4: É muito avançado o idioma. Então mas ele não consegue ainda.
0: Mas a gente tem que chegar à conclusão de que nós temos que abastecer a IA com algumas filhas.
1: Começar a falar lajanês lá.
3: Guti-guti não tem.
0: Não tem. Vamos lá. Mas, meus queridos, eu preciso abrir o segundo tempo. Antes de prosseguir com as nossas pautas importantes, o alemãozinho da resenha mandou pra gente no finalzinho do primeiro tempo que infelizmente morreu Lito Souza, o especialista em aviação e dono do canal Aviões e Músicas. O influenciador, youtuber e empresário Lito Souza morreu nesta quinta-feira, 1º/10, aos 59 anos, menos de 2 meses após ser diagnosticado com a doença de Creutzfeldt-Jakob. Eu não sei a pronúncia, tá? Joguei até no Google aqui pra saber e a pronúncia dita por ele é essa.
5: Creutzfeldt-Jakob.
0: Porque é dinamarquesa, segundo a inteligência artificial aqui. Bem, a informação foi divulgada pela família de Lito nas redes sociais. O grande comandante decidiu levá-lo para perto dele, para perto dos seus pais e do seu irmão Geraldo, disse a esposa do influencer Amila Seidel, em um vídeo, inclusive. Então era isso, é uma informação que a gente tinha que passar, porque a maioria dos brasileiros acompanharam isso ou através de redes sociais, ou então através de alguns telejornais que deram um enfoque.
1: Ô, Ricardo, para quem não conhecia o Lito Souza, ele entrou na aviação aos 14 anos por meio de um curso técnico da Força Aérea Brasileira e construiu ali uma carreira de mais de 37 anos. Ele foi mecânico de aeronaves e supervisor de segurança de voo em 3 companhias que marcaram o transporte aéreo brasileiro. A Varig, fundada em Porto Alegre por décadas, o maior símbolo da aviação nacional, a Transbrasil e a norte-americana United Airlines. Lito Souza também, né? Tinha o canal, né? Que era a virada veio, né? Do público que ninguém costumava acompanhar ele, né? E ele tinha um canal que era o Aviões e Música, como tu falou, e reunia 3,7 milhões de inscritos neste canal.
0: Bem, a doença, para quem não sabe, então com esta pronúncia aqui, eu peço desculpa se estiver pronunciando errado, mas Creutzfeldt-Jakob, ela pertence ao grupo das doenças priônicas e provoca uma rápida deterioração das habilidades psicomotoras. A condição está relacionada aos prions, que são agentes infecciosos formados apenas por proteínas menores do que os vírus e altamente resistentes e diferentes processos físico-químicos, perdão. Então é isso, gente, tá falado e infelizmente esta era uma informação nada agradável. Passo agora para a previsão do tempo para dizer que o tempo tá firme pelo menos até amanhã ou pelo menos à tarde de sábado com tranquilidade. Temperatura cai um pouquinho amanhã, tá? A gente amanhece com 8 graus na sexta-feira, mas o sol aparece totalmente sem nuvens e a temperatura chega a 20 graus no meio da tarde. Para sábado, a gente tem um tempo relativamente nublado, mas não tem chuva. Só no final do dia que tem uma previsão por enquanto. Já no domingo e na segunda-feira tem previsão de chuva, assim, com acumulados de 35 milímetros.
6: De novo, chuva?
0: Chuvinha no final de semana, dia de votar, inclusive com o pé na lama. Vai lá.
1: Tem pauta das meninas ali.
0: Por favor.
1: As duas.
0: Antes que dê tempo. Vai, Fran, o que você trouxe hoje?
1: Vai, Francine.
0: Acho que quem fez a pauta semana passada foi a Mari, né?
6: Foi.
0: Então vamos dar vez pra Fran.
1: Apesar que a pauta da Francine, já vou discordar de início. Já.
6: Ah,
1: mas tudo
6: não
1: bem.
6: É possível.
7: Pare.
6: Fala o título.
1: Vamos lá. Segundo um estudo, se você não faz sexo, tem maior probabilidade de engordar.
2: Entendi porque que o senhor...
6: Então, eu estava ali
1: falou
6: mexendo...
1: Falou magrinho, né? Falou muito magrinho, né?
6: Tava ali mexendo no meu Instagram, aleatoriamente, pá, apareceu essa mensagem, essa notícia. Eu falei assim, por que não, né, trazer esse assunto? Então,
0: sim, por que não?
6: Estudos indicam, então, que a ausência de vida sexual ativa pode estar relacionada com o ganho de peso. Mas afinal, qual é a explicação por trás disso? O gasto calórico, a atividade física durante o sexo ajuda a queimar calorias e a manter o metabolismo ativo.
0: Importante a gente fazer um parênteses aí que não é só revirar o zoinho, tá? Não. Tem que se movimentar.
1: É o trabalhar, né? Tem que trabalhar, né?
0: Trabalhar.
6: Aí, ó, é o kika-kika, sobe e desce, sobe e desce.
0: Trabalha. Vamos lá, siga a pelota.
1: Kika-kika, sobe e desce.
0: Ela brinca do jeito que ela quer. Coloca o nome do jeito que ela quer.
1: Eu fiquei só imaginando. Não, posso ou não?
0: Você fica discordando de outras coisas. Melhor não imaginar que o Agenor não vai gostar.
6: É o quadradinho.
0: Vai lá, vai. Faz aí, Fran.
6: Então, gasto calórico. A atividade física durante o sexo ajuda a queimar, então, calorias e a manter o metabolismo ativo. Certo. Regulação hormonal. O sexo estimula, então, a liberação de endorfinas, ocitocina, dopamina, que reduzem o estresse e o cortisol, o hormônio, então, associado ao acúmulo de gordura abdominal.
0: Olha só.
6: Tá vendo?
0: Se incomoda muito, cresce a barriguinha.
6: Controle também da ansiedade, com os níveis de estresse mais baixos, diminui então aquela vontade incontrolável de descontar as emoções na comida, especialmente em doces e carboidratos. O bem-estar físico e emocional andam sempre de mãos dadas. E aí, o que que vocês acharam?
0: Não, eu acho que procede, mas não necessariamente nesta ordem, às vezes, né? Depende.
6: Né, eu acho que depende. Ajuda, né? Favorece a questão do estresse, eu acho que
0: acho que alivia
6: fato,
0: como um todo.
6: É uma atividade física também, cara, querendo ou não?
0: Percebam, por favor, o semblante do nosso DJ. O DJ hoje chegou feliz.
6: É, ele já até tomou chá hoje.
0: Zoinho sorridente. Ela tá vendo, é
3: diferente. A conjunção carnal.
0: A vida é diferente.
1: A vida do transarino é diferente.
0: É isso aí, muito bem.
5: Mas só pra confirmar, eu pesquisei aqui, o gasto calórico não exatamente tem que ser aquele movimento, tá? Só o ato em si já é suficiente
0: já
5: pra perder.
0: Já gera,
6: tá
0: já
6: vendo?
0: Gera.
6: Um então, gasto bora... calórico.
1: Não precisa ficar ficando.
5: Não, bora não precisa bastante, ficar muito esforço.
6: Não, chega uma fase que... Enfim.
0: Não.
3: Mas aí o cara foi. A gata foi transar com o cara era muito gordão.
0: Cuidado.
3: E daí ela falou, ele falou pra ela: mexe ele só se for zoinho.
6: Mais ou menos assim.
0: É horrível, mas foi boa. A gente já tinha ouvido essa de outra circunstância. Meus queridos, tenho que falar a respeito de algumas mensagens que chegaram aqui rapidamente, mas algumas que a gente até fez uma leitura, digamos assim, interna aqui, eu e Samuel concordamos. O telefone 2765, que por não ter o nome aqui, porque eu não sabia ainda, mas é o Malaquias, ele diz o seguinte: ó, tem muita gente de esquerda que vai votar no Espiridião Amin como segundo senador para não deixar o Carlos Bolsonaro chegar.
1: É uma boa leitura.
4: É uma leitura bem provável.
1: Bem interessante,
0: é uma leitura interessante.
4: Já aconteceu em outras oportunidades.
0: Muito bem, vamos
1: não
0: lá.
1: Não tão
0: bem
1: boas.
0: Vamos dar prioridade a outra pauta aqui, porque já são 18h55. Senão eu vou ficar nas mensagens.
1: Ricardo, o Airbnb passou a oferecer aluguel de carros em mais de 300 cidades brasileiras, entrando na disputa com plataformas como o Booking, Decolar e o Expedia. O serviço também estará disponível para quem não tiver hospedagem reservada pelo Airbnb. A estratégia busca ampliar a participação da empresa em toda a jornada do viajante, oferecendo desde hospedagem até o transporte. O mercado brasileiro de locação de veículos faturou 61,7 bilhões em 2025, crescimento de 16,6%, com uma frota superior a 1,7 milhão de veículos. E a expansão faz parte, então, dos planos da Airbnb.
4: Eu tenho não necessariamente em viagens, mas eu tenho dois amigos que trabalham muito fora das suas cidades, ambos são advogados, e eles não têm mais carro próprio, eles têm carros alugados.
5: Ah, faz sentido.
4: Eles têm carros alugados por causa das estradas, das condições de estrada.
0: Claro,
4: e aí a cada 25 ou 30 mil, se não me engano, você pega um carro zero. Então, é muito, segundo eles, é muito vantajoso.
7: Eu tive vendo essa semana, inclusive vi sobre isso, o preço de uma locação de um carro mensal é tipo R$3.500, uma coisa assim.
4: E detalhe, se
7: depende para que tu usa o carro, vale a pena.
4: E detalhe,
7: a
4: tudo pena. Por conta da seguradora, seguro, furou um pneu, estragou, tal, bota no guincho, chega na outra cidade, pega um carro e vai embora.
5: Só abastece,
4: o único custo é o abastecimento, todo o restante é por conta da
7: locação. Tem que ter um cuidado nos seguros, porque eles têm inúmeros seguros. Eu já tive um problema com um carro e tive que pagar um pneu mesmo tendo seguro, daí depois quando eu descobri que já, o problema já era anterior a mim, o problema tava
0: cabe o processo, sim.
7: Exatamente.
0: Boa, também. Ó, só pra fechar hoje a informação a respeito do debate, que perguntaram pra gente aqui no WhatsApp, o debate da Rede Globo de televisão será transmitido hoje, logo após o Jornal Nacional.
5: Tarde, né?
0: Previsto pra 20... Não geralmente cedo? Depois da novela.
4: Antes da novela?
0: Uhum.
4: 9 horas?
0: Está previsto para as 21 horas e 30 minutos. Estão confirmados os candidatos Flávio Bolsonaro do PL, Ronaldo Caiado do PSD, Augusto Cury do Avante e o Romeu Zema do Novo. Esta informação é do próprio site G1, atualizado às 14 horas e 29 minutos. Não, é o que a gente tem de informação.
1: Não tem novela hoje. Pode dormir mais cedo, quem gosta de novela.
5: Ah, eu não gosto.
0: É, novelinha tá chata ultimamente, né? Mas eu queria ver aquela Avenida Brasil lá.
8: Ano que vem, Ricardo, ano que vem. É, ano que vem.
4: Mas
8: que vem,
4: essa aí? Atual, segundo a minha sogra e a minha esposa, que estão perdidas.
8: Segundo meu amigo, né,
4: Rodinha? Não, tô dando aula, né, cara? Nisso, não assisto, mas elas estão bem contentes. Diz que é a primeira novela boa em bastante tempo.
0: É mesmo?
4: Essa que tá no ar agora.
0: Já que tá falando de novela, deixa eu falar uma pra vocês que são jurássicos. O Stallone, o Sylvester Stallone, quer refazer o Rock 5.
4: Minha!
0: Vocês sabiam disso, não?
5: Não.
0: Então, ó, mais de 3 décadas depois, o Sylvester Stallone ainda não fez as pazes com o Rock 5. No dia 28 de setembro, ele participou de um evento apresentado, inclusive, é uma espécie de um talk show apresentado por um cara legal lá de Nova York, e durante a conversa ele revelou que está falando com a Amazon sobre a possibilidade de remontar o Rock 5. Segundo Stallone, ele gostaria de ter cerca de 3 semanas para retrabalhar o filme, e admitiu que um dos seus maiores arrependimentos foi não ter dirigido o longa pessoalmente, e não seria apenas uma nova montagem. Sylvester Stallone também quer recuperar mais músicas de Bill Conti, responsável pela trilha que ajudou a definir a identidade da saga Rock. Vale lembrar que Rock 5, lançado em 1990, marcou o retorno do John G. Avildsen, diretor do primeiro Rock, enquanto Stallone ficou responsável pelo roteiro.
5: Mas ele vai fazer com cadeira de rodas, né? Porque, meu Deus do céu.
4: Não, mas é que no Rock 5 não é ele que luta.
0: Não é ele que luta.
5: Ele tá com 80 anos.
4: Inclusive, recomendo, tá?
0: Não sei se tu viu, ele recentemente, eu acho que, não sei se é de Tulsa King aquela cena, mas tem uma cena que tá viralizando dele na internet, onde ele pula de um vagão pra uma plataforma.
8: E alto, hein? Assim, e alto, hein? Tá bem ativo, rapazinho.
0: Tá bem pra caramba.
4: Eu sou muito fã do Stallone, né? Principalmente da sequência Rock. Então, na Copa do Mundo, tava lá, e aí tu subiu a escadaria e tal, e aí no final de semana sentei com o PC e fizemos a sequência, do Rock 1 até o Rock 5.
0: Por causa do jogo do Brasil na Filadélfia.
4: Isso.
0: Né?
4: E, cara, recomendo assim: se você não tiver nada pra fazer e tal, quiser sentar pra ver os filmes.
0: Sentar junto com o filho é algo pra fazer, velho.
4: Não.
0: Muito joia isso.
4: Fazer a maratona dos filmes.
5: Maratonar.
4: Na sequência, maratonar os filmes. Cara, é muito legal.
0: Deu 8 horinhas, né? Baita programação, hein? Vamos lá, queridos. O Tio Cana prefere rolar um bolachão. Senhoras e senhores. É que vocês não conhecem, ele é DJ de bolacha, disco, vinil.
8: Ele chamava de bolacha.
0: Não é
8: bolacha Maria.
4: Ajudou muito, tio cara. Muito obrigado.
5: O professor vai fazer uma tatuagem também, então, desse bolachão, é isso?
0: Não, ele devia tatuar a letra do Blues da Barda. Isso é sempre
5: boa, problema, cara. Gostei.
0: 19h01, obrigado aí a Mari Peretti, muito obrigado Francine Helena,
5: valeu.
0: Obrigado também Áureo Pires, o Tio Cana, participou pouco hoje, né?
7: Tá, deixa eu dar um recado pros ouvintes.
0: Claro.
7: Domingo é eleição, né? Vamos votar nos candidatos da cidade, né? Porque tem muitos forasteiros aqui e da mesma forma que a gente tá questionando ali do senador
0: que é de fora, né?
7: Que é de fora, então e eu tenho visto muito forasteiro, então acho que seria...
0: Cara, é uma opinião extremamente válida que nós compartilhamos.
5: Sim,
0: pode ter certeza, vale a pena mesmo. Obrigado aos patrocinadores. Primeiro, muito obrigado Áureo Pires, obrigado professor Jacques Casagrande, Paulo Arruda e também Samuel Gonçalves, patrocinaram este programa Aires Bueno Empreendimentos, Porto Belo Shop Lages, 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E agora, claro, voltou a trilha, porque a Francine tem...
7: Senta que vem a piada.
0: Vai lá, pensa. É piada ou é uma charada?
5: Uma charadinha. Vai
0: lá.
5: Qual a cor mais barulhenta que existe? Qual a cor mais barulhenta que existe? Tempo. A corneta.
0: Meu Deus do céu, velho.
5: Ria, Samuel, ria. A corneta.
9: Jurassic Park. 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
1: 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E a hora na Pan.
2: Jovem Pan 725.
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1: 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E a hora na Pan. 7:44.

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0: determinar ou no acordo que foi feito e homologado pelo judiciário, naquela data fixa, será cadastrada uma ordem judicial para que se transfira de forma automática o valor referente à pensão pelo tempo que ficar determinado.
1: Por se tratar de decisão judicial, o PIX da pensão alimentícia só poderá ser cancelado ou alterado a partir de nova manifestação da Justiça. Reportagem Graziele Bezerra.
2: E a partir de hoje, o pagamento via PIX por aproximação pode ser feito para valores acima de R$500.
3: Para mudar esse limite, a pessoa deve procurar o banco onde realiza a transação e solicitar a nova quantia máxima que o cliente vai permitir.
2: Essa nova regra foi autorizada pelo Banco Central em junho e passa a vigorar a partir de hoje.
3: Clube Esportivo fecha acordo para a ocupação de um patrimônio público.
2: É o Centro de Treinamento Rei Pelé, uma referência no cenário do futebol brasileiro.
3: Entenda o que representa para os dois lados o acordo assinado hoje em Brasília.
4: O Santos Futebol Clube negociou um acordo com a União para garantir a permanência no Centro de Treinamento Rei Pelé por 20 anos, renováveis por igual período. Por meio desse acordo, o clube ganha segurança jurídica sem que a área deixe de ser patrimônio público. Como disse a ministra da Gestão e da Inovação em Serviços Públicos, Esther Dueck.
5: A gente tem uma propriedade da União que vai ser preservada, vai ser cuidada. É um imóvel maior. Área muito importante, muito valiosa. O patrimônio vai deixar de ser um motivo de litígio para cumprir sua função social.
4: O Centro de Treinamento Rei Pelé tem cerca de 40 mil metros quadrados e fica no bairro do Jabaquara, em Santos, São Paulo. O complexo foi inaugurado em outubro de 2005 e se tornou uma referência no cenário do futebol brasileiro profissional. As negociações foram conduzidas pela Advocacia Geral da União e, segundo Jorge Messias, o advogado geral, representam mais que uma transação econômica.
6: Nós entendemos que este patrimônio da União, ele tem um trabalho e um serviço que transcende a uma equação econômica. Nós estamos falando do valor imaterial que ele representa, não só para a sociedade santista, mas para toda a sociedade brasileira.
4: A partir do acordo, o Santos Futebol Clube assume uma série de compromissos relacionados a ações sociais, investimentos nas categorias de base e conservação da área. Reportagem Luciana Colares de Holanda.
2: Hoje é dia do idoso, uma data para lembrar que cuidar da saúde também é uma forma de garantir mais qualidade de vida e proteção na terceira idade.
3: E entre esses cuidados, a imunização tem um papel importante. Manter as vacinas em dia ajuda a prevenir doenças e complicações que podem ser mais graves em pessoas idosas.
7: Envelhecer com saúde também passa pela vacinação. Manter a caderneta em dia é uma das formas mais simples e eficazes de prevenir doenças graves, reduzir internações e garantir mais qualidade de vida. No Sistema Único de Saúde, pessoas com 60 anos ou mais têm acesso gratuito às vacinas previstas no Calendário Nacional de Vacinação. Em Brasília, a aposentada dona Gilmara Teixeira tem a caderneta de vacinação completa. Aos 70 anos, ela não esconde a preocupação de ficar livre das doenças.
8: A vacina em dia a gente livra da doença. Não quero ficar doente. Eu sou com 70 anos e eu quero ter uma vida saudável.
7: O exemplo da dona Gilmara é a recomendação para todos os idosos. Entre as principais vacinas estão a da gripe, aplicada todos os anos, o reforço contra a COVID-19 a cada 6 meses, além das vacinas contra hepatite B, tétano e difteria. Dependendo da situação de saúde do histórico vacinal, também podem ser indicadas vacinas como a da febre amarela e a pneumocócica, que protege contra formas graves de pneumonia e meningite. A diretora substituta do Programa Nacional de Imunizações do Ministério da Saúde, Ana Catarina de Melo Araújo, explica a importância da vacinação para os idosos.
9: A criança e o idoso, ele é mais vulnerável. Então, às vezes, uma doença que na fase adulta ela não teria uma complicação tão importante, mas na fase do idoso ela pode complicar e até levar ao óbito ou deixar alguma sequela.
7: Com o avanço da idade, o organismo fica mais vulnerável às infecções. Por isso,

0: Manter a vacinação atualizada ajuda a evitar complicações, internações e até mortes provocadas por doenças que podem ser prevenidas. Para a dona Gilmara, do começo da reportagem, a vacina é proteção e vida longa.
1: Vacina salva vidas e muitas vidas. Vamos confiar. A ciência está aí para poder estudar e ensinar para gente que a vacina é fundamental na nossa vida.
0: A recomendação é não esperar uma doença aparecer para procurar proteção. Atualizar a caderneta é simples. Basta procurar a unidade básica de saúde mais próxima, levando um documento de identificação e o cartão de vacinação. Mesmo quem perdeu a caderneta deve buscar a unidade para que os profissionais avaliem o histórico e indiquem quais vacinas ainda precisam ser aplicadas. Reportagem Pablo Mundim.
2: Idosos podem contribuir também para salvar vidas.
3: Novas regras autorizam que pessoas com 70 anos ou mais sejam doadoras de sangue.
2: O regulamento também reduziu o tempo de espera para que pessoas temporariamente impedidas possam voltar a doar.
3: A coordenadora geral de sangue e hemoderivados do Ministério da Saúde, Luciana Carlos, explicou pra gente essas mudanças. Acompanhe a entrevista. Coordenadora geral de sangue e hemoderivados do Ministério da Saúde, Luciana Carlos. É um prazer ter a senhora com a gente aqui na Voz do Brasil. Vamos falar então sobre essas mudanças nessa parte de doação de sangue que foram anunciadas recentemente. A doação de sangue passou a ter então novas regras para coleta, armazenamento, isso, transporte, não é isso? Entre essas isso mudanças está o prazo, por exemplo, para quem fez tatuagem, piercing, endoscopia. Explica pra gente então quais essas mudanças.
4: Bom, eu queria agradecer inicialmente, né, a oportunidade de estar conversando com o Brasil inteiro sobre isso. E, na verdade, essa atualização do regulamento técnico da hemoterapia no Brasil é uma coisa que a gente esperava há muito tempo. Está sendo muito bem recebido e saudado por toda a hemoterapia brasileira, porque a gente tinha algumas regras que datavam de 2014. Então, eram regras e normas que já estavam um pouco defasadas e distantes da necessidade de segurança dos serviços. Então, agora a gente tem realmente uma atualização desse regulamento técnico e isso faz com que a gente tenha mais segurança para doadores e pacientes, porque a gente, vamos dizer assim, a gente melhorou, né, a segurança desses regulamentos ou desses critérios que são aplicados, né, para que as pessoas possam ou não fazer a doação de sangue com segurança.
2: E por que foram feitas essas atualizações, então?
4: Existem várias tecnologias que surgiram, algumas situações epidemiológicas que mudaram, alguns critérios técnicos que antes a gente não tinha evidência da segurança e hoje a gente tem. Então, assim, são atualizações técnicas e científicas mesmo que surgem ao longo do tempo e que a gente vai precisando fazer a adequação. Infelizmente, teve um tempo muito longo e agora a gente conseguiu trazer essa adequação, que não está restrita apenas à doação de sangue ou aos critérios de doação. A gente também tem outras alterações de incorporação de tecnologias, uso, por exemplo, de ferramentas informatizadas dentro do serviço para atendimento ao doador. Então, várias oportunidades de atualização que foram feitas, né? E sempre voltadas para a segurança dos doadores, porque o que a gente precisa é que os doadores, as pessoas que podem doar, elas realmente façam a doação com segurança e tranquilidade e continuem saudáveis e até voltem a doar, né, como doadores regulares, e para a segurança também dos pacientes que vão receber esse sangue ou esses componentes que são produzidos a partir do sangue doado.
3: Agora, só para a gente deixar mais claro, né, eu cheguei a mencionar aí os prazos para quem fez tatuagem, piercing. A senhora pode dizer para a gente então quais são as principais mudanças, principalmente as que mais impactam os doadores?
4: Uma das coisas que mudou e que a gente fica muito tranquilo e feliz com essa mudança é o tempo máximo de doação. Então, a idade máxima para fazer a doação. A gente tinha vários doadores regulares que chegavam aos 70 anos e que não podiam mais doar por causa do corte que a gente tinha no regulamento anterior. Agora, essas pessoas, se saudáveis, avaliadas pelo médico do serviço, elas podem continuar fazendo a doação. A tatuagem, a gente tinha um tempo de inaptidão longo. Agora, a tatuagem feita em serviços regulamentados e fiscalizados pela Anvisa, o tempo é de 7 dias. E aquelas tatuagens que são feitas sem a gente saber como, o tempo é de 4 meses. Então, as endoscopias, que eram 6 meses, passaram a 4 meses. Então, assim, são muitas alterações que a gente incorporou ao texto, mas sempre garantindo que essa incorporação, essa alteração não vai significar mais risco, nem para os doadores, nem para os pacientes. Então, a gente passa a ter pessoas que antes eram inaptas, agora podendo fazer a doação e ampliando, né, também o número de potenciais doadores no país. Então, a gente espera que isso tenha uma repercussão muito boa. Principalmente essa questão da tatuagem, porque a gente tem hoje a população mais jovem usa muito tá todo mundo se tatuando e lindos e maravilhosos, mas a gente, então a gente perdia muito do

0: Ele já sabe o que é que acontece, ele já se compromete com a segurança do processo ao estar sensibilizado para ter as perguntas, as respostas corretas às perguntas que são feitas na triagem. Ele já foi testado anteriormente, então a gente já tem várias informações desse doador e ele é uma pessoa que já está comprometido com o sistema. Então, os homens podem doar até 4 vezes por ano, as mulheres 3 vezes por ano, e esse doador que volta, né, ele tanto é mais seguro, como ele já é uma forma da gente ter um número regular, né, de doações.
1: Muito bem, nós conversamos com Luciana Carlos, coordenadora geral de sangue e hemoderivados do Ministério da Saúde. Coordenadora, muito obrigada pela sua entrevista aqui à Voz do Brasil.
0: Nós que agradecemos. Obrigada.
2: A disputa mundial por minerais críticos usados na fabricação de baterias de celulares e carros elétricos já é uma realidade.
1: Mas a ciência brasileira está de olho em uma alternativa sustentável a partir de uma matéria-prima que tem a cara do Nordeste do país, o coco.
2: Pesquisadores da Universidade Federal de Sergipe estão transformando os resíduos do fruto em uma peça-chave para uma nova geração de baterias.
1: Os detalhes dessa inovação você acompanha agora no quadro Ciência na Prática.
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4: Sergipe é um dos maiores produtores de coco do país. E depois de consumido, o fruto pode virar lixo. Mas essa realidade vem mudando graças a uma pesquisa realizada no estado. A casca e o pó residual do coco têm se tornado um material de alto valor tecnológico, conhecido como biocarvão.
5: Meu nome é Yara de Fátima Jimenez e eu sou do Departamento de Química da Universidade Federal de Sergipe. O consumo de coco é muito importante aqui no estado, né? Então gera um grande volume de resíduos. E um dos produtos que podem ser obtidos são os materiais carbonáceos, ou conhecidos popularmente como os biocarvões. Que tipos de bioprodutos nós podemos obter? Em filtros, como absorventes, também como suportes para catalisadores. E uma das aplicações, né, que nos chamou a atenção são as aplicações em energia.
4: Atualmente, as baterias dependem do lítio, um mineral caro e que pode se tornar escasso no futuro. A solução encontrada pelos pesquisadores foi substituir o lítio pelo sódio, usando o biocarvão de coco para fazer a bateria funcionar.
5: O íon lítio, ele sofre oscilações de preço e disponibilidade no mercado mundial, e nesse contexto, o estado de Sergipe, ele tem reservas de potássio e de sódio. As baterias de íon sódio são biocarvões preparados a partir de biomassa a temperaturas altas.
4: A pesquisa ainda está sendo desenvolvida em laboratório, mas promete colocar o Brasil em um mercado promissor, criando uma alternativa viável e sustentável para o futuro da energia global.
5: A China, ela está privilegiando muito os tipos de pesquisas no desenvolvimento de baterias de íon sódio. Em escala ainda de laboratório, a gente conseguiria, entre 4 a 5 anos, ter uma linha de desenvolvimento até a otimização desse carbono.
4: Acompanhe a pesquisa na página da Universidade Federal de Sergipe. E esse foi o Ciência na Prática, com produção de Warby Calil e edição de Edinaldo Júnior. E nosso encontro com o saber científico volta na próxima semana. Até lá.
2: Instrumentos musicais, microfones e máquinas de costura agora podem ser importados sem o pagamento de imposto.
1: A importação desses produtos estava sujeita à alíquota de 18%.
2: No caso das máquinas de costura, a medida, que já valia de forma provisória e com restrições de cotas, agora é definitiva.
1: A redução tarifária consta em resolução da Câmara de Comércio Exterior, que incorporou decisões do Mercosul.
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1: E agora com as notícias do Poder Judiciário e do Congresso Nacional. Boa noite.
2: Boa noite para você e até amanhã.
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8: STF envia conciliação do caso sobre a aplicação do Estatuto da Pessoa Idosa a contratos de planos de saúde.
9: Justiça do Trabalho vai fazer um mutirão de conciliação em processos que envolvem pessoas a partir dos 60 anos.
8: Tribunal Superior Eleitoral define relatores.

0: Para recursos relacionados à apuração das eleições 2026.
1: Boa noite, eu sou Marcela Luiza.
0: E eu sou Walter Lima.
1: Em nota publicada nesta quinta-feira, a presidência do Supremo Tribunal Federal firmou o compromisso com a democracia e a liberdade de escolha de brasileiros e brasileiras em ambiente de paz.
0: O voto é a expressão máxima da cidadania, segundo o presidente do STF, ministro Edson Fachin, e a garantia de que a vontade popular define o futuro do Brasil. Na nota, o ministro ressaltou que isso só é possível graças ao empenho incansável da Justiça Eleitoral brasileira.
1: TSE define relatores para recursos relacionados à apuração das eleições 2026.
0: Os ministros ficarão responsáveis pela análise de processos relativos aos cargos de presidente e vice-presidente da República. Fábio Ruas.
2: O ministro Sebastião Reis Júnior vai ser o relator da apuração dos resultados eleitorais do Amazonas, Alagoas, São Paulo e Tocantins. A ministra Estela Aranha ficou com Minas Gerais, Mato Grosso, Espírito Santo e Mato Grosso do Sul. Já o ministro Floriano de Azevedo Marques será o responsável pelo Ceará, Sergipe, Maranhão e Goiás. Os processos de apuração dos votos dos estados do Rio de Janeiro, Paraná, Pará e Piauí ficarão sob a relatoria do ministro André Mendonça. O ministro Ricardo Vilas Boas Cueva vai atuar nos processos da Bahia, Pernambuco, Paraíba e Santa Catarina. E o ministro Dias Toffoli ficou com o Distrito Federal, Rio Grande do Sul, Rio Grande do Norte, Acre, Amapá, Roraima e Rondônia. A distribuição garante a organização e a celeridade dos trabalhos da Justiça Eleitoral durante a totalização dos votos.
1: O Supremo suspendeu o julgamento sobre a aplicação do Estatuto da Pessoa Idosa a contratos de planos de saúde firmados antes de 2004.
0: A discussão envolve reajustes das mensalidades em razão da idade.
1: O estatuto proíbe a cobrança de valores diferenciados em razão da idade. Com a lei entrou em vigor em 2004, o Supremo discute se essa proteção também se aplica aos contratos firmados antes dessa data, inclusive nos casos em que o beneficiário completou 60 anos após a entrada em vigor do estatuto.
0: A questão é discutida em dois processos diferentes que começaram a ser julgados por composições distintas da corte. Na sessão de hoje, o ministro Dias Toffoli propôs o envio do caso ao núcleo de solução consensual de conflitos do Supremo para tentativa de conciliação. A sugestão foi acolhida pelo plenário.
1: Hoje, 1º de outubro, é o Dia Nacional e Internacional da Pessoa Idosa.
0: De olho na data, a Justiça do Trabalho vai fazer um mutirão de conciliação em processos que envolvem pessoas a partir dos 60 anos. Rocine Gomes.
3: É isso mesmo, a ação em todo o país será de 5 a 9 de outubro. Chamada Em Pauta a Melhor Idade, a iniciativa vai dar preferência aos processos de pessoas idosas. Para participar e adiantar a sua vida, basta procurar seu advogado, ir ao Tribunal Regional do Trabalho e pedir que o processo seja priorizado. É o seu processo em cima da pilha.
1: O STJ recebeu o primeiro recurso especial da história, autuado de acordo com os novos critérios da sistemática da relevância da questão federal.
0: O chamado filtro de relevância entrou em vigor em 3 de setembro. Fátima Uchoa.
4: Nesse novo sistema, só serão julgados pelo STJ casos com relevância econômica, política, social ou jurídica que ultrapassem os interesses das partes, além dos que já têm relevância presumida, como previsto na lei que regulamenta o filtro. O primeiro recurso com relatoria do ministro Herman Benjamin, da primeira turma, teve origem em execução fiscal ajuizada pelo Conselho Regional de Engenharia e Agronomia do Paraná para cobrar dívida decorrente de infração à lei que rege a categoria. Vale destacar que o STJ começou e deve concluir até 7 de outubro as primeiras sessões virtuais para analisar propostas de submissão de recursos especiais ao filtro da relevância.
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1: Uma boa noite
0: e até amanhã.
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1: Eu sou Humberto Pinheiro e estes são os destaques de hoje do Jornal do Senado, que começa agora. Senado debate projetos para ampliar inclusão e qualidade de vida dos idosos. CCJ analisa a criação da Universidade do Vale do Juruá, no Acre. Nova lei do seguro rural amplia a proteção de produtores contra grandes perdas. Boa noite. 1º de outubro é o Dia Nacional do Idoso, data dedicada à reflexão sobre os direitos e as condições de vida dos brasileiros com 60 anos ou mais. O Senado analisa projetos para ampliar a inclusão digital e incentivar a participação das pessoas idosas em atividades turísticas. Repórter Rodrigo Rezende.
2: Uma lei sancionada em 2006 determinou que 1º de outubro é o Dia Nacional do Idoso. Em 2003, três anos antes, o país ganhou seu primeiro conjunto de leis específicas para essa parcela da população, o Estatuto do Idoso, hoje denominado Estatuto da Pessoa Idosa, como destaca o senador Paulo Paim, do PT do Rio Grande do Sul.
3: O Estatuto garantiu algo fundamental, reconheceu a pessoa idosa como sujeito de direitos, com prioridade nas políticas públicas, proteção à saúde, à moradia, à previdência, ao trabalho, assistência social e, acima de tudo, à dignidade.
2: O Senado debate diversos projetos para melhorar a vida dos idosos brasileiros. Um deles, apresentado pela senadora Damaris Alves, do Republicanos do Distrito Federal, quer promover a acessibilidade, inclusão e segurança da pessoa idosa nos ambientes digitais. Já o senador astronauta Marcos Pontes, do PL de São Paulo, é relator na Comissão de Direitos Humanos de uma proposta que incentiva a participação dos idosos em atividades turísticas.
1: A Comissão de Constituição e Justiça analisa o projeto de lei que autoriza o Poder Executivo a criar a Universidade Federal do Vale do Juruá, UFVJ, com sede em Cruzeiro do Sul, no Acre. A proposta tem o objetivo de interiorizar a oferta de ensino superior público na Amazônia Ocidental e impulsionar o desenvolvimento científico e socioambiental da região. A reportagem é de Bruno Lourenço.
4: A proposta prevê a criação de uma fundação pública federal sediada em Cruzeiro do Sul, no oeste do Acre, com atuação em outras localidades do Vale do Juruá. O senador Hamilton Mourão, do Republicanos do Rio Grande do Sul, defendeu a importância de expandir o ensino superior público para além das capitais.
5: A interiorização do ensino superior público, especialmente em territórios com as peculiaridades socioambientais e os desafios logísticos do Vale do Juruá, é medida de inegável e urgente interesse público.
4: A Universidade Federal do Vale do Juruá deverá ter como foco suas vocações regionais e priorizar áreas como bioeconomia, agricultura familiar, biotecnologia, saúde e conservação ambiental.
1: O Brasil e os Estados Unidos anunciaram a criação de um grupo de trabalho para negociar o tarifaço. O objetivo é avaliar possíveis soluções e avançar nas negociações sobre um eventual acordo. No Congresso, aguarda análise uma MP que destina crédito subsidiado a exportadores e setores estratégicos. Repórter Pedro Pincer.
6: O governo norte-americano deve apresentar nas próximas semanas uma proposta para definir os assuntos das negociações. As conversas ocorrem enquanto os Estados Unidos mantêm sobretaxas sobre parte das exportações brasileiras. Em julho, foi anunciada uma tarifa adicional de 25% sobre determinados produtos brasileiros. No Congresso brasileiro, aguarda instalação a comissão mista que vai analisar a medida provisória que prevê 18 bilhões e meio de reais em crédito subsidiado para exportadores e setores estratégicos. O presidente do Senado, Davi Alcolumbre, afirmou que o legislativo está unido na defesa dos interesses nacionais.
7: Nós vamos defender a soberania nacional, vamos defender os empregos dos brasileiros e defender os empresários brasileiros que geram a riqueza para o Brasil, e tenho convicção também que esse processo tem que ser liderado pelo Poder Executivo. Buscar estreitar os laços e fazer as coisas acontecerem defendendo os brasileiros. O parlamento está integralmente à disposição da defesa dos interesses do Brasil.
6: A partir de um documento que será enviado pelos Estados Unidos, o grupo de trabalho vai buscar um entendimento entre os dois países.
1: O Executivo sancionou uma lei aprovada no Senado que muda as regras do seguro rural para proteger produtores e seguradoras em caso de grandes perdas no campo. Repórter Patrícia Oliveira.
8: O dinheiro que o governo federal destina para ajudar o produtor a pagar o seguro rural não poderá ser bloqueado ou congelado durante a execução do orçamento. A nova lei também tira do papel o chamado Fundo Catástrofe, criado em 2010 para auxiliar as seguradoras a cobrirem prejuízos extraordinários na produção rural, como os causados pelas mudanças climáticas. A proposta que deu origem à lei é da senadora Tereza Cristina, do Progressistas de Mato Grosso do Sul.
9: O seguro rural, ele representa um instrumento essencial de gestão de risco, pois protege o produtor rural contra perdas decorrentes de eventos aleatórios e não controláveis.
8: A lei prevê ainda que os produtores que têm seguro terão prioridade nas linhas de crédito para prorrogar ou renegociar dívidas.
1: O plenário pode votar em breve um projeto que estabelece condições de trabalho específicas para mulheres com câncer de mama, incluindo aquelas em tratamento ou em período de remissão. A proposta autoriza a adoção de medidas para flexibilizar as condições de trabalho, como teletrabalho, redução da jornada, horários flexíveis e apoio psicossocial sem redução salarial. Além disso, institui o selo rosa para reconhecer empresas que adotarem práticas inclusivas e não discriminatórias. Durante a leitura do relatório na Comissão de Assuntos Sociais, o senador Flávio Arnes, do PSB do Paraná, ressaltou que o trabalho pode contribuir efetivamente para a saúde mental de quem enfrenta o câncer de mama.
10: É comprovado que se manter ocupado e produtivo representa um grande apoio psíquico aos pacientes de câncer ao obstar ou ao menos dificultar o advento de depressão que muitas vezes os acomete.
1: A Comissão de Constituição e Justiça do Senado pode votar o projeto de lei do senador Chico Rodrigues, do PSB de Roraima, que muda a contagem de prazos para manifestação da Fazenda Pública, do Ministério Público e da Defensoria Pública em processos de inventário. Pela proposta, os prazos passam a ser contados em dias corridos, incluindo sábados, domingos e feriados. Atualmente, a contagem é feita apenas em dias úteis. O relatório do senador Jorge Cajuru, do PSB de Goiás, recomenda a aprovação do projeto.
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1: Na hora de votar, além do celular, o eleitor precisa deixar outros equipamentos eletrônicos fora da cabine, como relógio inteligente e óculos com câmera. A proibição vale até para aparelhos desligados e foi reforçada pela Justiça Eleitoral para garantir o sigilo do voto. Repórter Marcela Cunha.
14: Não é só o celular que deve ficar fora da cabine de votação. Com o avanço de dispositivos cada vez menores e mais conectados, a Justiça Eleitoral detalhou as regras para impedir que novas tecnologias comprometam o sigilo do voto. A proibição também vale para máquinas fotográficas, filmadoras, relógios e pulseiras inteligentes, óculos conectados, fones de ouvido, câmeras corporais e microcâmeras. A medida busca evitar que equipamentos capazes de registrar ou transmitir informações sejam usados para revelar a escolha do eleitor. Também ajuda a combater a compra ou a coação de votos ao impedir a produção de uma prova da opção registrada na urna, como lembrou a senadora Damares Alves, do Republicanos do Distrito Federal.
15: A legislação é muito clara, o voto ele é secreto.
14: Quem se recusar a entregar o equipamento aos mesários não poderá votar até cumprir a orientação. O caso será registrado em ata e, se necessário, a força policial poderá ser acionada. Já equipamentos de acessibilidade e tecnologias assistivas continuam permitidos.
1: Com trabalhos técnicos de Eliseu Caires, o Jornal do Senado fica por aqui. Acompanhe agora as notícias da Câmara dos Deputados. Boa noite e até amanhã.

0: Medida protetiva poderá ter escolta policial.
1: Deputados esclarecem a atuação do Ministério Público em pedido de pensão.
0: Escolas devem informar suspeita de trabalho infantil ao Conselho Tutelar.
1: Avança projeto que aumenta a punição para corridas ilegais em vias públicas.
0: Boa noite. A Comissão de Viação e Transportes aprovou penas mais rígidas para quem participar de corridas ilegais em vias públicas. A repórter Kate Nayane traz mais detalhes sobre o texto que agora será analisado pela Comissão de Constituição e Justiça.
2: O projeto de lei que aumenta as punições para os chamados rachas foi aprovado pela Comissão de Viação e Transportes da Câmara dos Deputados. Pela proposta, a multa pela prática de corridas ilegais em vias públicas passa de 2.934 para 4.402, além da suspensão do direito de dirigir e apreensão do veículo. O aumento do valor da multa também se aplica para quem promover ou participar de eventos que envolvam manobras perigosas, corridas ou disputas em vias públicas sem a permissão da autoridade de trânsito. O texto aprovado também agrava as penas. Caso a infração ocorra próximo de escolas, hospitais, locais de embarque e desembarque de passageiros, ruas estreitas ou onde exista grande concentração de pessoas, as penas passam de 3 a 6 anos para reclusão, de 4 a 8 anos em caso de lesão corporal grave e de 6 a 12 anos em caso de morte. O relator da proposta, deputado Hugo Leal, do PSD do Rio de Janeiro, defende que infrações como estas não devem ser tratadas como acidentes.
3: Inclusive, no caso de lesão corporal ou morte, aí sim, responsabilidade por homicídio. Homicídio, essa é nossa principal mudança, principal alteração, é que quando uma prática ilegal dessa natureza, o resultado dela é o homicídio, nós temos que tratar esse indivíduo como um homicida, não como um acidente de trânsito.
2: Em seguida, o projeto de lei que aumenta as punições para quem pratica corridas ilegais em vias públicas será analisado pela Comissão de Constituição e Justiça. Da Rádio Câmara de Brasília, Kate Nayane.
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5: Economia.
1: Afonso Mota, do PDT do Rio Grande do Sul, destaca a importância da lei que reduz as alíquotas do PIS/PASEP e da Confins para a indústria química e petroquímica. O deputado ressalta que o setor recolhe aproximadamente 40 bilhões de reais por ano em impostos.
0: Afonso Mota avalia que a redução dos tributos tem fortalecido uma atividade estratégica para a economia brasileira diante da concorrência internacional. O parlamentar reitera que a medida cria condições para que o setor continue contribuindo para o desenvolvimento do país.
1: Marcos Aurélio Sampaio, do MDB do Piauí, defende projeto que acaba com a cobrança pelo uso da rede de distribuição de energia elétrica para microgeradores de energia solar. O texto garante isenção permanente aos consumidores que injetam energia excedente na rede.
0: A proposta estende a isenção a todos os usuários de fontes renováveis, independentemente da data de adesão. No entendimento de Marcos Aurélio Sampaio, a medida garante segurança jurídica e incentiva a democratização da energia limpa.
5: Agricultura.
1: O projeto de Renilson Nicodemos, do MDB do Pará, estabelece um período de paralisação temporária na colheita do açaí e cria um seguro para os extrativistas do fruto. A ideia é pagar aos trabalhadores um salário mínimo por até 4 meses no ano para permitir a regeneração natural das palmeiras.
0: Na visão de Renilson Nicodemos, a medida garante a sustentabilidade ambiental e assegura renda às famílias extrativistas no período de entre-safra. A proposta prevê ainda ações para diminuir os acidentes de trabalho na subida dos açaizeiros e modernizar as técnicas de manejo.
5: Relações Exteriores.
1: Felipe Martins, do PL Tocantinense, apoia a criação da Frente Parlamentar Mista pela Integração Continental e Desenvolvimento Sul-Americano. O objetivo do colegiado é elaborar iniciativas de conexão produtiva, digital e institucional entre os países do continente.
0: De acordo com Felipe Martins, o grupo vai articular com governos estaduais, municipais e a sociedade civil para ampliar o protagonismo do Brasil na América do Sul, promovendo o intercâmbio tecnológico e o crescimento socioeconômico.
5: Segurança Pública.
1: A Comissão de Segurança Pública aprovou uma escolta policial para mulheres vítimas de descumprimento de medida protetiva. O repórter Luiz Cláudio Canuto explica a questão.
6: A Comissão de Segurança Pública e Combate ao Crime Organizado aprovou projeto que prevê escolta policial para mulheres que denunciarem descumprimento de medida protetiva. Pela proposta, a escolta deveria ser concedida quando houvesse risco à integridade física. A proposta muda a Lei Maria da Penha e também a lei que disciplina a proteção de vítimas e testemunhas ameaçadas. O colegiado aprovou a versão da relatora, deputada delegada Ione, do Avante de Minas Gerais. Segundo ela, o objetivo é fortalecer a proteção das vítimas no momento em que procuram as autoridades para comunicar que o agressor desrespeitou a decisão judicial. O texto aprovado amplia o alcance da proposta original e incorpora a proteção da escolta a um conjunto mais amplo de medidas protetivas na Lei Maria da Penha. A proposta original da deputada Rogéria Santos, do Republicanos da Bahia, previa a obrigatoriedade de escolta policial para a mulher que comparecesse à delegacia para denunciar o descumprimento de medida protetiva de urgência. Pelo texto aprovado, a adoção de escolta policial deixa de ser uma medida automática e passa a depender de avaliação técnica do risco enfrentado pela vítima. Entre os critérios poderiam ser considerados o histórico de violência praticada pelo agressor, a gravidade das ameaças e a possibilidade de novas agressões. Segundo o Conselho Nacional de Justiça, a cada 45 segundos, uma mulher recebe a proteção judicial. O projeto tramita em caráter conclusivo e aguarda indicação de relator na Comissão de Defesa dos Direitos da Mulher. Em seguida, passará pela Comissão de Constituição e Justiça. Da Rádio Câmara de Brasília, Luiz Cláudio Canuto.
0: Franciane Baier, do Republicanos do Rio Grande do Sul, apoia projeto que destina 30% da arrecadação de apostas de cota fixa ao Fundo Nacional de Segurança Pública. A proposta também reserva, no mínimo, 30% do fundo para o combate à violência contra a mulher.
1: Franciane Baier informa que os recursos vão financiar ações como monitoramento eletrônico de agressores, patrulhas especializadas e casas de acolhimento. Para a deputada, a medida garante orçamento contínuo para interromper os ciclos de agressão às mulheres.
0: Projeto de lei quer proibir a nomeação ou contratação de pessoas condenadas por crimes sexuais contra crianças e adolescentes para cargos ou funções públicas. De autoria de Júnior Lourenço, do MDB do Maranhão, a medida valeria para órgãos públicos, empresas estatais e contratos de prestação de serviços.
1: A proposta determina ainda que a proibição só será aplicada após condenações definitivas. De acordo com Júnior Lourenço, a iniciativa reforça a proteção de crianças e adolescentes e a integridade da administração pública.
0: Misael Varela, do PSD de Minas Gerais, apoia a proposta de emenda à Constituição que reduz a maioridade penal de 18 para 16 anos. A mudança visa punir com mais rigor menores envolvidos em crimes hediondos e em casos de violência extrema contra pessoas e animais.
1: Misael Varela pondera que a responsabilização penal vai depender de laudo técnico que comprove a capacidade do jovem de entender a gravidade do ato. Para o deputado, a proposta evita a impunidade em casos de extrema violência.
0: Exigir vídeo monitoramento e punir a omissão de casos de agressão contra crianças e adolescentes em creches e escolas é a proposta de delegado Bruno Lima, do Podemos de São Paulo. O texto ainda impõe pena para os dirigentes que deixarem de notificar casos suspeitos.
1: Delegado Bruno Lima argumenta que crianças pequenas muitas vezes não conseguem relatar abusos, o que exige provas objetivas. O parlamentar pondera que as câmeras devem ficar restritas às áreas comuns, prevendo penas mais duras para maus-tratos contratos em creches.
0: André Fernandes, do PL do Ceará, apresentou o projeto que determina a queima completa como único método para destruir entorpecentes apreendidos e plantações ilícitas. Pela proposta, a destruição deve ser gravada em vídeo com registro de geolocalização.
1: Na avaliação de André Fernandes, métodos atuais como enterramento não garantem a destruição total dos materiais apreendidos. Para o deputado, a incineração evita que drogas e lavouras voltem ao mercado ilegal por falhas no descarte policial.
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5: Justiça.
0: Os deputados aprovaram um projeto que esclarece a atuação do Ministério Público em pedido de pensão alimentícia. A repórter Paula Bittar explica os detalhes.
8: A Comissão de Constituição e Justiça da Câmara aprovou uma proposta que inclui no Estatuto da Criança e do Adolescente uma regra autorizando o Ministério Público a pedir judicialmente pensão alimentícia em favor de crianças e adolescentes. Pela proposta, isso poderá ocorrer mesmo que os pais continuem exercendo seus direitos e deveres legais em relação ao filho, que a criança ou adolescente não esteja em situação de risco e que exista defensoria pública na comarca. O objetivo é transformar em texto legal um entendimento que já é adotado pelo Superior Tribunal de Justiça. A relatora na CCJ, deputada Maria Arraes, do PSB de Pernambuco, destacou que a proposta não traz uma inovação substancial, mas confere maior precisão ao texto legal ao incorporar orientação jurisprudencial já consolidada, promovendo segurança jurídica, uniformidade interpretativa e previsibilidade na atuação dos órgãos responsáveis pela tutela dos direitos infanto-juvenis. De acordo com o Estatuto da Criança e do Adolescente, o Ministério Público pode promover ações de alimentos em favor de crianças e adolescentes, mas a lei não explicita que essa atuação independe da situação familiar da criança ou adolescente, da existência de situação de risco ou da disponibilidade da Defensoria Pública. A autora do projeto, deputada Laura Carneiro, do PSD do Rio de Janeiro, explicou que parte da doutrina tem uma visão distorcida sobre o tema e seu objetivo foi deixar a regra bem clara.
9: O Ministério Público precisa poder pedir alimentos quando eles são de interesse do menor, quando as crianças estão em vulnerabilidade, quando as crianças precisam dessa ajuda do Estado. Na prática, o que a gente faz é colocar agilidade numa rede de proteção que é muito importante para as crianças. Porque a gente sabe que a justiça tem o seu próprio tempo, ela demora, mas a fome, essa não tem tempo.
8: A proposta, que inclui no Estatuto da Criança e do Adolescente uma regra autorizando o Ministério Público a pedir judicialmente pensão alimentícia em favor de crianças e adolescentes, pode seguir agora para a análise do Senado, a menos que haja recurso para votação antes pelo plenário da Câmara. Da Rádio Câmara de Brasília, Paula Bittar.
5: Ciência e tecnologia.
1: Aliel Machado, do PV do Paraná, defende a regulação e o combate ao abuso de poder de grandes empresas de tecnologia. Ele explica que a ideia é permitir que o governo federal imponha regras de transparência e evite privilégios para produtos das próprias plataformas.
0: Aliel Machado argumenta que o mercado digital exige uma área especial dentro do Conselho Administrativo de Defesa Econômica para proteger o direito do consumidor. Ele ressalta que as regras devem devem focar apenas nas chamadas Big Techs, garantindo mais espaço para pequenos concorrentes.
1: Doutor Ismael Alexandrino, do PSD de Goiás, quer estabelecer diretrizes mais rigorosas para a classificação indicativa de desenhos e animações digitais. A proposta obriga emissoras e serviços de streaming a barrar produções com cenas de violência, humilhação ou duplo sentido.
0: Doutor Ismael Alexandrino lembra que o uso indiscriminado de telas por bebês e crianças pequenas traz prejuízos ao desenvolvimento cognitivo e emocional. Ele defende que as plataformas de vídeo auditem seus catálogos sob pena de multas milionárias e suspensão da empresa.
1: Pastor Eurico, do PSDB de Pernambuco, cobra do governo explicações sobre denúncias de interferência na eleição do Conselho Regional dos Técnicos Industriais da Terceira Região. Ele quer saber se o Ministério da Ciência, Tecnologia e Inovação apoiou uma das chapas concorrentes em Pernambuco e na Paraíba.
0: Pastor Eurico pede detalhes sobre agendas, manifestações públicas e uso de recursos do Ministério em favor de candidatos. Segundo o parlamentar, denúncias apontam quebra dos princípios da impessoalidade, neutralidade, além de possível abuso de poder político.
5: Direitos humanos.
1: A comissão aprova projeto que obriga as escolas a comunicarem suspeitas de trabalho infantil ao Conselho Tutelar. A reportagem é de Agui Pontes.
10: A Câmara dos Deputados debate fazer com que as escolas sejam obrigadas a comunicar ao Conselho Tutelar suspeitas de trabalho infantil. A proposta, apresentada pelo deputado Amon Mandel, do Republicanos do Amazonas, insere a mudança no Estatuto da Criança e do Adolescente. Segundo a proposta, já aprovada pela Comissão de Educação, a suspeita ou comprovação da prática de trabalho infantil precisa ser apontada pela instituição de ensino, especialmente se envolver uma criança de até 12 anos. A Constituição já prevê o contato da escola com o Conselho Tutelar, em casos de maus tratos ou faltas excessivas e injustificadas à escola. Segundo a relatora na comissão, deputada Franciane Baier, do Republicanos do Rio Grande do Sul, a escola é estratégica para dar esse primeiro alerta.
11: A escola é muitas vezes o primeiro lugar onde os sinais de exploração aparecem. E ao tornar essa obrigação expressa na lei, damos mais agilidade para que o Conselho Tutelar seja acionado e as medidas de proteção sejam tomadas o quanto antes.
10: A Constituição proíbe o trabalho para menores de 16 anos, salvo na condição de aprendiz, que o jovem pode desempenhar a partir dos 14 anos. Segundo um estudo recente do Fórum Nacional de Prevenção e Erradicação do Trabalho Infantil, 1.650.000 crianças e adolescentes estão tendo sua força de trabalho explorada no Brasil. A proposta que prevê a denúncia do trabalho infantil pelas escolas ao Conselho Tutelar será analisada pela Comissão de Previdência, Assistência Social, Infância, Adolescência e Família. Da Rádio Câmara de Brasília, Agui Pontes.
0: Márcio Alvino, do PL de São Paulo, enaltece o trabalho da APAE, Associação de Pais e Amigos dos Excepcionais, na inclusão e na defesa dos direitos das pessoas com deficiência. Ele ressalta a atuação de profissionais, voluntários e famílias no apoio a milhões de brasileiros.
1: Márcio Alvino defende o fortalecimento das APAEs por meio de mais recursos e de políticas públicas voltadas às pessoas com deficiência. Vice-presidente da Frente Parlamentar em Defesa das APAEs, o deputado reafirma o compromisso de apoiar as instituições presentes em todo o país.
5: Educação.
0: Projeto de Geraldo Mendes, do União do Paraná, prevê o abono de até 3 dias de faltas escolares por mês para alunas com deficiência durante o período menstrual. A medida dispensa atestado médico, bastando a notificação da família à instituição de ensino.
1: Geraldo Mendes argumenta que dores intensas tornam a frequência escolar dolorosa para muitas adolescentes com deficiência. Para ele, a dispensa de laudo mensal evita filas desnecessárias nos postos de saúde e assegura o direito à educação sem reprovação por falta.
0: Fomentar o hábito da leitura e ampliar o financiamento de bibliotecas públicas é o objetivo de projeto de Amaro Neto, do PP do Espírito Santo. O texto permite que empresas e pessoas físicas usem deduções no imposto de renda para apoiar a compra de livros, feiras literárias e acervos digitais.
1: Amaro Neto argumenta que o país ainda enfrenta gargalos no acesso à literatura e na preservação de espaços culturais. Ele diz ainda que a proposta estimula a cooperação entre a iniciativa iniciativa privada e o governo para modernizar estruturas de bibliotecas públicas do país.
0: Termina agora o Jornal Câmara dos Deputados, produzido pela Rádio Câmara com trabalhos técnicos de Wellington Teles e apresentação de Luciana Vieira e Val Monteiro. Boa noite.
1: A Voz do Brasil volta amanhã. Uma boa noite para você.
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